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0: aqui continua até as 10 da noite na dona do primeiro lugar.
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0: Vou te dar um conselho, curta bastante que é a nossa última hora, tá? Até as 10, a última hora do Relax 89. Então participe, mande aquele abraço, o WhatsApp tá liberado aí, é o 739-8846-1549. Pra você nos quatro pontos dessa Bahia, ótima noite, obrigado pela audiência, tá bom? 739-8846-1549. Agora 9 horas e 5 minutos pra você nos quatro pontos dessa Bahia. Yeah.

coisa gostosa, hein? É o Relax 89 que segue até as 10 da noite aqui na nossa GQFM 921. Daqui a pouquinho tem pra você o pastor João Macedo e o Palavra de Vida.

Fox Tuts aqui no nosso Relax 89, ó. Até as 10 da noite, estou por aqui junto contigo. Agora 9:32, 9:32 para você nos quatro pontos dessa manhã. Ótima noite, ótima terça-feira, última terça-feira do mês de setembro. Agora tem Raulzito, Raul Seixas.

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Abelha, acústico, porque eu não desisto de você. Faltando 10 minutinhos para as 10 da noite, ó. Hoje o nosso relax está ficando por aqui. Amanhã, 8 da noite, eu garanto que vou estar aqui de volta com você com a melhor programação do seu rádio, tá bom? Tá chegando o pastor João Macedo, Palavra de Vida, minha última, Rock 7, agora 9:51.

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1: Gente, que bom estar com vocês hoje, 29 de setembro. Chegamos até aqui abençoados por Deus. Temos hoje, com a 29, nós vamos ler o Provérbios 29, muito importante. Agradeço você, amigo, que tem acompanhado a nossa programação. Às 22 horas, nós aqui estamos até às 23h30, a serviço da evangelização, anunciando que Jesus Cristo é o Rei, que Jesus Cristo é o Senhor. Sejam todos bem-vindos. Chegou do compromisso? Já chegou? Então tá bom, gente chegando da escola, da faculdade, do curso, da viagem, do trabalho, do plantão, da igreja, quer dizer, da igreja essa hora. É, tudo bem. Bom demais estar com vocês. Tenho certeza que o Senhor vai renovar nossas vidas, vai falar aos nossos corações, vai nos abençoar.
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1: Vai nos abençoar. Ele é conhecedor de todas as coisas. Conhece o seu coração, seus propósitos, seus medos, suas batalhas, suas pelejas. Ele é conhecedor de tudo, com certeza, viu? Vamos lá então. Eu tenho o livro de Provérbios 29. O homem que muitas vezes repreendido endurece a cerviz, será ele quebrantado sem que haja cura. Quando os justos governam, o povo se alegra, mas quando o ímpio domina, o povo suspira. O homem que ama a sabedoria alegra a seu pai, mas o companheiro das coisas erradas desperdiça a sua renda. O rei com juízo sustém a terra, mas o amigo das peitas a transtorna. Os homens escarnecedores abrasam a cidade, mas os sábios desviam a ira. O homem sábio que pleiteia com o tolo, quer se perturbe, quer se ria, não terá descanso. Os homens sanguinários aborrecem sempre aqueles que são sinceros. Um tolo expande toda a sua ira, mas o sábio a encobre e reprime. O governador que dá atenção às palavras mentirosas achará que todos os seus servos são ímpios. O pobre e o usuário encontram quem? Encontram ao Senhor, que ilumina os seus caminhos. O receio do homem armará laços, mas o que confia no Senhor será posto em alto retiro. Eu vou repetir para terminar. O receio do homem armará laços, mas quem confia no Senhor será colocado em alto retiro. Essa é a mensagem de fé para abençoar as nossas vidas, dos Salmos, né? Provérbios 29. É o livro dos conselhos. Que nossa oração seja que Deus abençoe nossa cidade, abençoe nosso estado, que abençoe a nossa nação brasileira. Mas lembre-se desses salmos: quando o justo governa, o povo se alegra. Mas quando o ímpio governa, o povo geme. Está escrito. 29, versículo 2. Nessa data tão importante, na antecedência, estamos antecedendo a dias das eleições. Peça a Deus sabedoria, peça a Deus entendimento e exerça a sua cidadania. Vamos às urnas votar. Deus vai lhe dar sabedoria. Nós, como filhos de Deus, precisamos estar nessa corrente de oração, orando para que tudo dê certo, orando para que Deus continue abençoando a nossa cidade. E com certeza coisas maiores virão. Agindo Deus, quem impedirá? Portanto, eu conclamo você, eu peço a você que estejamos esses dias em orações, orando, pedindo a Deus livramento, pedindo a Deus graça, pedindo a Deus que abençoe, porque é mais fácil reclamar, é mais fácil colocar defeito, é mais fácil julgar, mas nós precisamos ter um coração divino, um coração que intercede, que ora, desejando sempre o bem ao próximo, desejando o bem à nossa cidade e à nossa nação. Peço a você, amigo, que nos ajude. Estaremos aqui nessa semana orando, como sempre fizemos, orando, levantando clamores pela nossa cidade tão abençoada que é a cidade de Jequié. Tantos desafios, tantas dificuldades, mas possamos enxergar que Deus tem um plano, Deus tem um propósito com essa cidade. Essa cidade que esse ano celebrou, adorou, foi para a praça agradecer a Deus, orar por essa cidade. 4 dias de celebração. Fomos também para a rua, na grande marcha para Jesus, orando por essa cidade, pelos comerciantes, pelas fábricas, pelas indústrias. E por certo, Deus trará, continuará trazendo a bênção e a prosperidade para este lugar. Sabemos que o Brasil tem passado momentos muito, muito difíceis. Momentos difíceis. Mas nós somos uma voz que clama a Deus. E Deus nos ouve e Deus nos abençoa. Por isso oremos por todos. Te louvamos, Pai, por esta noite linda que o Senhor nos deu. Aqui eu estou, Pai, e juntamente comigo o grupo Amigos de Orações. Orando, Pai, pelas famílias, pelos lares, pelos amigos. Orando por todos, Senhor, que aqueles que estão nessa corrente de fé, nessa corrente de esperança, meu Deus, como é bom clamar a Ti, invocar o Teu nome, adorar a Ti, meu Deus, na beleza da Tua santidade, Senhor. Nós Te louvamos, nós Te bendizemos, nós Te exaltamos pelos grandes feitos do Senhor em minha vida. Eu Te louvo, meu Deus, de todo o meu coração, de toda a minha alma, de todo o meu ser, de todo o meu entendimento. Te agradeço, Pai, pelo fôlego de vida. E nesta noite eu quero orar pelas fábricas, pelas indústrias, pelos funcionários, pelo patrão. Eu quero orar, Pai, por cada loja, por cada comércio, pelos feirantes dessa cidade, os trabalhadores dessa cidade. Nós oramos, Pai, pelos moradores, haja paz nessa cidade. Eu acredito. Abençoa pastores, líderes, obreiros da tua obra. Abençoa, Pai, o pregador do teu evangelho, aqueles que anunciam a mensagem de fé, de esperança, de comunhão e de graça na sua presença santa e gloriosa, Pai. Eu sei que o Senhor é aquele que ouve as minhas palavras. Orando pela criança, pelo adolescente, pelo jovem, pelo ancião, pelo pai de família. Orando por aqueles que estão acamados, hospitalizados, enfermos, que precisam da cura, da libertação, da salvação, para a glória e o louvor do teu santo nome. Meu muito obrigado, meu Senhor, por tudo, pela bênção em poder te servir, pela bênção em poder te adorar, Pai, nesta noite maravilhosa, nesta noite abençoada, em que eu apresento cada família, cada casa em tuas mãos. Que o Senhor estenda as tuas mãos para abençoar, estenda as tuas mãos para fortalecer, Pai. Deus, a unidade, ela expande o reino. A unidade de um casal, de uma família, de uma empresa, a unidade entre os irmãos e amigos, isso agrada a Deus, isso traz a bênção de Deus. Senhor, eu quero orar pela nossa nação brasileira. Abençoa o nosso país, meu Pai. Abençoa o meu Brasil, o Brasil que nós moramos. Abençoa, Pai. Eu te peço, Pai, a bênção do Senhor sobre a nossa nação brasileira. Meu Deus, que o Senhor estenda as tuas mãos para esta vida, para esse lar, para esta família. Onde chegar esta oração, Senhor? Onde chegar a minha súplica? Que a mão poderosa de Deus esteja abençoando. É o meu clamor, Pai, minha súplica, a minha oração. E eu sei que prevalece a vontade do Senhor, a vontade daquele que é tão grande, poderoso, majestoso, fiel, verdadeiro. Meu Senhor da glória, aceita nesta noite as minhas palavras. Me coloco diante de ti e sei que o Senhor é aquele que abençoa nesta noite a vida da minha esposa, a minha família tão abençoada, a igreja tão abençoada. Te agradeço, meu Deus, porque o Senhor é bom e a sua misericórdia, ela dura para sempre. Obrigado, Jesus, por tudo.

0: Ai, gente, que canção bonita com ela. Isadora Pompeu, bonito, né? Gente, manda alô pra Marilene, chegou aqui, deixa eu ver. O alô da serva de Deus, Marilene. Ela não perde o programa Palavras de Vida. Tem também dois áudios que eu vou colocar daqui a pouquinho, tá bom? Também saudações ao Luan, em viagem, mas tá ouvindo o programa. Deixa eu ver quem tá comigo aqui, é o Rony. Boa noite, paz do Senhor, Deus continue abençoando. Um abraço, Rony. Você é gente boa demais. Valeu, Rony. Daqui a pouquinho tem pastor Wills também. Escute, é preciso fazer, como que eu posso dizer aqui, propaganda da minha vida espiritual? Quem é precisa falar que é, quem tem precisa falar que tem, hein? Como é que é isso? Você ora, eu sou bonzinho, eu sou isso, eu sou aquilo, tal. E aí? Você também acredita num Deus que nos ouve, nos responde no secreto? Eu acredito no Deus que responde no secreto, quietinho. Olha, gente, deixa eu falar um negócio com você. Você é meu amigo. Até o peixe tem problemas. Como assim? É porque o peixe, ele abre a boca. É sério. Falar demais é complicado, né? Então, e a nossa vida espiritual, hein? E os nossos segredos, você lê, tem um outro exemplo na Bíblia de Sansão, lembra de Sansão? Ele propagou que não era para propagar, ele era nazireu. E apareceu uma boneca dizendo assim: meu amorzinho, meu lindinho, meu fofinho, meu fortinho, conta para mim o segredo. E ele tentou esconder o máximo que ele pôde. Mas você percebe que quando ele abriu a boca, ele teve problema. Complicado, né, gente? É ou não é? É complicadíssimo. Então, daqui a pouquinho nós vamos discorrer esse tema, orando em secreto, vivendo em secreto. Dá para esconder? Tem coisa que não dá, né? É ou não é? Tem coisa que não dá para esconder, não? Mas nós temos que tomar muito cuidado, porque às vezes falamos demais.
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0: Vem música bonita com Renascer, já já tem ouvinte. Enquanto você participa, o telefone é o 98846-1549. É o zap aqui do estúdio, 98846-1549.

0: É o Renascer cantando Escape. Bonito demais esse louvor, hein, gente? 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
3: Boa noite, pastor João Maceves, estou aqui na escuta desse programa abençoado, que Deus nos abençoe, abençoe nossas casas, nossas famílias, e continue abençoando e protegendo a nossa
0: amém,
3: cidade.
0: Amém.
3: Que bênçãos, mas sobre as bênçãos sejam derramadas sobre o nosso lar, nossa família. Isso e mesmo. Nossa cidade seja protegida e abençoada pelo nosso Deus.
0: Isso aí.
3: Que Deus continue nos abençoando.
0: Amém. Obrigado, mamãe Maria Ferreira, lá do bairro do Jequezinho, todos os dias acompanhando a nossa programação. E é isso mesmo, nessa fé, nesse propósito, orando pela nossa cidade de Jequié, pela Bahia e pelo Brasil. Deus nos dará a vitória, com certeza Deus nos dará a vitória. Nosso tema hoje está em Mateus capítulo 6. Quando você precisar falar com Deus, entra no seu quarto e ora. Aquilo que você ora, tem até um louvor, eu vou ver se eu acho ele aqui, que diz que você, a resposta daquilo que você orou em secreto é muito forte, viu? Então, já, certo? Então vamos trazer mais uma canção bonita, vamos trazer mais uma mensagem bonita aqui no programa Palavras de Vida. Eu já volto com vocês.

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2: Paz do Senhor, povo de Deus, paz do Senhor, pastor João, vai bem com todos, Deus abençoe de uma forma maravilhosa. Palavra de vida para nós em Isaías capítulo 53, versículo 5, diz assim o texto: mas ele foi ferido pelas nossas transgressões e moído pelas nossas iniquidades. O castigo que nos traz a paz estava sobre ele, e pelas suas pisaduras fomos sarados. Gente de Deus, ao ler a Bíblia, e Deus me deu a oportunidade de lê-la algumas vezes, a gente percebe que a Bíblia foi escrita de três formas. A forma literal é a descrição de um fato, de uma história que aconteceu, uma realidade. A forma profética, muitos textos que estão na Bíblia, é uma profecia, né? E também a forma alegórica, né? O Senhor fala uma coisa, dando sentido a outra coisa. Pois bem, em meio a tudo isso, nós encontramos aqui esse texto que ali em Atos capítulo, me parece o 7, ali após a morte de Estevão, tem o Felipe e o mordomo da rainha Candace, acho que vocês devem lembrar, aquele eunuco que está lendo exatamente esse texto, e ele pergunta ali ao evangelista Felipe: o irmão, isso aqui o autor, o profeta, está falando dele mesmo ou de uma outra pessoa? E aí Felipe vai lá e dá a interpretação do texto e mostra que aqui o profeta Isaías não está falando do profeta Isaías, mas está falando de uma outra pessoa, que é o Senhor Jesus. Então, baseado nisso, esse capítulo 53, ele expõe o que seria o vitupério de Cristo, o que seria a via dolorosa que Jesus havia de passar e tudo que ele ia enfrentar, não é? Que ele foi castigado, foi açoitado, foi cuspido, foi ferido, não é? E esse texto vai contar sobre isso, o sofrimento de Jesus, do Messias, do Salvador. Se você quiser saber como foi o sofrimento de Cristo, é só ler isso aqui. Você não precisa assistir filme nenhum, porque o filme ele é uma, ele é baseado em alguma coisa, mas ele não é o fato em si, né? Então o filme ou a novela que seja, ele tem ali alguns acréscimos, né? E também tem alguns decréscimos. Eles tiram algumas coisas e põem outras justamente para mexer com o povo, para ter bilheteria. Mas não é disso que eu quero falar, não. Eu quero falar do que Cristo passou, que não foi em vão, tinha um propósito. E aqui, ó, eu quero ficar na metade do versículo, nem no final e nem no começo, que diz assim, ó: o castigo que nos trouxe, que nos traz a paz, estava sobre ele. Então, ora, para que nós tivéssemos paz, não é? Se Isaías está escrevendo isso, e por mais que Israel renunciou ao Salvador, não quis, mas até para Israel o castigo que traz a paz estava sobre Jesus. Isaías é judeu, olha como ele escreve: o castigo que nos traz a paz, não é o castigo que vos traz a paz, né? Se ele falasse vos traz a paz, ele estaria falando de outras pessoas, mas como ele está dizendo nós, ele está englobado nisso. Então até para Israel, mesmo que Israel não queira por enquanto, uma outra situação, o tempo não é propício para a gente falar tudo, mas mesmo que Israel negou Jesus, não aceitou Jesus, não creu em Jesus como Senhor e Salvador, a paz deles também depende do vitupério, do sofrimento de Cristo. Ponto. Além disso, numa aplicação, como ele está dizendo, nos traz a paz, engloba também os gentios, que sou eu, que é você que está me ouvindo agora. Então, para que tenhamos paz, Jesus passou pelo castigo. Não foi aleatório, não foi uma questão de raiva, não foi porque o diabinho estava nervoso, não foi porque tinha um propósito. A paz mundial foi comprada pelo sofrimento de Cristo. Cristo precisou sofrer, passando por castigo, para que o mundo todo nele encontrasse paz. Tinha um objetivo, presta atenção é nisso, tinha um propósito, não foi fruto do acaso. Agora entenda, vamos aplicar isso para a nossa vida. O meu sofrimento, o teu sofrimento, tem um objetivo, tem um propósito, não é em vão. A minha dor, a minha ferida, a minha angústia, o meu medo, o meu desprezo, tudo que eu passo, existe um propósito em cima disso. Se eu falo de mim, eu levo para você também que me ouve. O que você passa, não é assim, fruto de um acaso, do nada, foi sem querer, foi por querer. Existe um objetivo, uma coisa tão preciosa que é paz, foi comprada com castigo. De repente, uma coisa tão preciosa que vem pela frente está sendo comprado pela sua dor, pelo seu sofrimento. Então não murmure, levante sua cabeça, glorifica a Deus, vá adiante, irmão, e é isso aí, tá bom? Deus abençoe, palavra de vida para todos nós.
3: Obrigado, pastor Wilson, sempre com a palavra de fé para os nossos corações. Que bom, gente. 22:42, 23 horas tem a oração. Vai colocando teu nome aqui, ó. Estou anotando os nomes através do 988461549.

sei dizer que às 23 horas tem oração. Hoje eu quero muito agradecer a Deus. Nós levamos o Davi para a igreja. Davi, no próximo sábado, completa 5 meses. Juliana, minha filha, a Mauri, meu genro, levou o Davi hoje para a igreja. Nós ainda estamos devendo a Deus um culto de ações de graça, mas hoje é o culto de terça, tem sido uma bênção também. E nós oramos pelo Davi, vai completar 5 meses, quase 1 mês, na UTI. Desenganado, entubado, sedado, pegou bronquiolite, passou pelo vale da sombra da morte. Você tá me ouvindo aí, meu irmão? Você tá me ouvindo? Qual é o teu impossível? Nós somos pro joelho. Nós somos para a oração. Nós somos na busca do Espírito Santo. E o Senhor nos respondeu. Nós somos pro joelho. Nós unimos a família, o nosso grupo Amigos de Orações, pessoas de outra cidade. Nós levantamos clamores agora mesmo, 11 horas. Continua Amigos de Oração. Continua. Mandar alô para Porto Seguro, meu amigo Tadeu. Em Porto Seguro, meus amigos do Economarte em Porto Seguro. Tadeu é meu amigo daqui da cidade que é. Hoje ele foi promovido, trabalha no Economarte de Porto Seguro. Um abraço, Tadeu. Bom saber que você está em Porto Seguro aí, viu? Abração, meu irmãozão. Beto Novaes, Linde Nalva, Luciene Santos, Lorena Borges, Maria Helena e seu filho Gustavo. Saudações aqui também para, vou ler de acordo com isso aqui, Careca da Eletrônica, Mota Meire. Quem mais? Evangelista Miqueias, onde estiver, meu irmão, Deus te abençoe, viu? Evangelista Miqueias, você hoje, sua esposa, Miqueias se casou, a bênção de Deus, prosperidade para sua vida, viu, Miqueias? Tatiana Oliveira, que não perde o programa Palavras de Vida também. A irmã Luciene Santos diz: esse programa é uma bênção. Viviana Dias, a irmã Meire pede oração pelo seu sobrinho Ícaro, que está precisando de orações.

Viviana Dias, Pastor João, a cada dia o programa tem sido uma bênção. Obrigado, minha irmã. Obrigado. Gente, eu tenho algo que eu queria que você anotasse agora. Ó, fale mais de Deus, menos de você. Não precisa falar de você. Você não precisa fazer propaganda de quem você é. Não fale mais de Deus, menos de você. E não fale da vida de ninguém, a não ser que seja para edificação. Quando Jesus é batizado, ele vai para o monte orar. Presta atenção nisso aqui, meu amigo. Quando ele desce do monte, no monte de oração, estava no monte orando. Agora ele vem para um outro monte, mais baixo, na beira do mar da Galileia. Ele vai entregar os primeiros ensinamentos, as suas primeiras instruções aos seus discípulos. Capítulo 6. Você quer galardão da terra ou do céu? Minha pergunta é para você. E Jesus vai ensinar isso aqui, ó. Guardai-vos de fazer a vossa esmola diante dos homens. É isso mesmo. Você pode fazer em secreto? Faça. Você pode abençoar alguém em secreto? Faça. Você pode fazer o bem para alguém? Faça. Você pode orar por alguém? Ore. Você pode amar alguém? Ame. Você pode perdoar alguém? Perdoe. Você pode estender a mão para alguém? Estenda as mãos. Ou você quer galardão na terra, meu amigo? Hein? Tem um louvor preparado aqui, ó. O louvor chama-se No Secreto. Você quer ser feliz? Quer um conselho meu? Ó, fecha a boca. É sério, fecha a boca. Isso minha mãe já falava lá há muitos anos atrás. Fecha a boca. Minha mãe até usava um termo assim, ó: passa o zíper. É, meu amigo. A inveja existe. Gente que não quer a sua alegria existe. Não toque trombeta antes da bênção acontecer. Fica quietinho. Boca de siri, quietinho, amigo. Deixa acontecer. Porque o invejoso é terrível. Outra coisa, o mal nunca venceu o bem. Eu falo isso sempre. Mas atrapalha. Sério. Jesus está falando assim: quando você der uma esmola, não saiba a tua mão esquerda o que fez a sua mão direita. Pastor, eu tô com um segredo aí. Continua com o segredo. É, fica na benção. Ninguém precisa ficar sabendo, fica quietinho. Depois que você pegar a chave, aí você conta a benção. Depois que a benção acontecer, aí você vai contar o testemunho. A irmã colocou assim, ó: o sangue de Jesus tem poder. É verdade. É ou não é, minha irmã? É verdade. Depois que a benção acontecer, você tira a foto. Depois que a benção acontecer, você faz até um culto para agradecer a Deus. Mas mantenha o secreto. Mantenha.

0: o seu segredo com Deus. Não precisa falar não. Fica na paz. Quer ver, ó? Sabe o que Jesus falou? Quando você for orar, Jesus está falando isso. A primeira mensagem de Jesus no Monte das Beatitudes. Ele só vai descer no capítulo 8. Você percebe que desde o capítulo 5, ele entrega o Sermão da Montanha. Ele entrega ali no Monte das Beatitudes, das Bem-aventuranças. Aquilo ali para mim é uma aula extraordinária de sabedoria de Deus para as nossas vidas. Bem-aventurado, tal, os mansos. Ele traz para nós ali uma aula bíblica extraordinária. Então fale mais de Deus, menos de você, e não fale de ninguém. Até que a benção aconteça, fica quietinho em oração. Você está me ouvindo? Você está me entendendo, meu amigo? Fica em segredo com Deus. Fica em segredo. Quietinho. Jesus falou assim, ó, quando você for orar, não faça como os hipócritas, que se comprazem orar em pé nas sinagogas e nas esquinas para ser visto pelos homens. Em verdade vos digo que já receberam o seu galardão. E quando alguém faz alguma coisa para propagar, ah, eu fiz, eu sou assim, tal. Deixe que alguém toque a trombeta, meu amigo. Mas quando você orar, entra no teu aposento. Foi Jesus que falou isso. Versículo 6. Fecha a tua porta e ora ao Pai em secreto. E teu Pai vai te recompensar. Não fica fazendo como gentios, usando de vãs repetições. Não. Por acharem que de muito falar serão ouvidos. E Jesus vai ensinar para nós a oração do Pai Nosso. Oh, coisa boa. Pai nosso que estás no céu, santificado seja o teu nome. E vai embora. Segredos na sua alma, segredos no teu coração, segredos no teu relacionamento, você está me ouvindo? Segredos no teu casamento, segredos da tua vida financeira, segredos do seu projeto, dos seus sonhos. Olha a dor de cabeça que José teve. Ah, meu irmão, ele foi contar para os irmãos. Irmão, hein? Ele foi contar para os seus próprios irmãos. Sabe o que os irmãos fizeram com ele? Lançaram ele numa cova, num buraco, numa cisterna. Acabamos com o sonhador. Mas sonhador que é sonhador, meu irmão, se acorda do sonho para viver as promessas de Deus, para viver as bênçãos de Deus. Então eu convido você nesta noite, eu chamo a tua atenção nesta noite, para você ficar em vigilância. Olha que louvor bonito, eu já volto orando. Presta atenção na letra desse louvor, meu amigo. No secreto.
1: É a tua oração. Aquilo que você pede ao Senhor, ele vai transformar em realidade.
0: Já vou orar agora.

Tem coisas que é só você que acredita, não é? Às vezes você tá perto de alguém que não acredita, que duvida. Então pra que você vai contar pra quem duvida, pra quem não acredita, meu amigo? Que não tá na mesma visão, no mesmo propósito que você, então fica em silêncio. Fale com Deus, ore em secreto. Deixa a bênção de Deus acontecer, deixa a bênção de Deus fluir na tua vida. É isso mesmo, meu amigo.

Que louvor lindo, hein, gente? No secreto, orava eu, clamava eu, falava com Deus em secreto, cuidado. Vigia, meu irmão, na terra, fica em vigilância. Mantenha o seu propósito com Deus, o seu segredo com Deus. Nessa fé, nesse propósito, eu levanto a minha voz em oração. Saudações à irmã Dalva, que está aqui no zap do estúdio. No zap 88461549. Acompanhando no bairro Vovó Camila. Deus abençoe a serva de Deus. Em nome de Jesus, meu Pai, estou orando agora. Estou nessa fé, clamando a Ti por esse lar, por esta casa, por esta família, por esse filho, por esta filha, por esse servo, por esta serva. O Deus das grandezas, o Deus de Abraão, o Deus de Isaac, o Deus de Jacó, é o nosso Deus. O Deus das causas impossíveis, o Deus que tudo pode, o Deus de perto, o Deus de longe. O Deus que quando quer agir, ninguém pode impedir. Atende, Pai, nesta noite as minhas palavras. Atende, Pai, nesta noite o meu clamor. Atende, Pai, nesta noite a minha petição pela vida do meu amigo. Essa pessoa que está agora, meu Deus, orando comigo. Meu Deus, os amigos de orações estão unidos agora. É a oração da fé que ela pode muito em seus efeitos. Oh, meu Deus, são tantas as pessoas que estão orando comigo agora. Pessoas, Pai, que estão sempre falando comigo, eu não vou dormir sem antes orar, sem antes ouvir a palavra. Oh, meu Deus, que grande, grande esta responsabilidade. Mas é o Senhor que tem nos sustentado. É o Senhor que tem nos dado graça. Ah, meu Deus. Tem uma novidade chegando, tem uma bênção grande chegando. Eu sinto, eu acredito, isso eu posso falar. Ô, meu amigo, tá chegando a virada, a mudança tá chegando. A providência do alto céus tá chegando. É a boa nova, é a notícia nova, é a boa notícia. Deus é o Deus da restauração. Deus é o Deus da cura divina, da libertação. É o Deus que restaura, que alegra vidas nesta noite. Vidas que se alegram em Ti, que louvam o Teu nome, que exaltam o Teu nome, que bendiz o Teu nome. Oh, meu Deus, eu Te louvo de todo o meu coração, de toda a minha alma. Desmancha o mal agora, desmancha o mal, Pai. Quebra o mal agora, quebra as cadeias, quebra as malignidades, as intempéries malignas, a obra das trevas seja dissipada agora pelo poder e o nome de Jesus, Pai. Eu Te louvo, Senhor. Recebe a minha súplica, recebe, Pai, a minha oração no Teu altar. Pois eu sei que a oração muda as coisas. Onde tiver alguém agora comigo, Pai, eu peço que o Senhor estenda as Tuas mãos para abençoar, para restaurar, para edificar, para fortalecer. Ó Deus, são as minhas súplicas, as minhas palavras, minha oração por cada um dos Teus filhos nesta noite. Pai, eu não estou aqui em nome de uma igreja, de uma religião, mas eu estou aqui como instrumento abençoador para orar por esta vida, por esse lar, por essa família, por essa empresa, por esse comércio, por essa indústria, por esta fábrica. Oh, meu Deus, por esse sonho, por esse projeto, por esse propósito, é a minha súplica, Pai, é a minha oração nesta noite. Ó Deus das grandezas, ó Deus das causas impossíveis, Deus que é o dono do ouro, dono da prata, dono de tudo, dono da minha vida, estenda, Pai, Tuas mãos para esse Teu filho, para essa Tua filha, para esses nomes que estão aqui no caderno
de oração, meu Pai. Eu acredito no poder sobrenatural do Senhor. Meu Deus, em nome de Jesus, eu acredito na providência do alto céus. Haja paz na casa do teu filho, da tua filha, desde agora e para sempre.

Obrigado a você, amigo, você que todos os dias acompanha o nosso programa. Por aqui nós vamos até às 23h30. Já falamos com Deus, já oramos e nós estamos vivendo as bênçãos do Senhor. Saúde e paz. Por aqui, seu amigo, pastor João Macedo. É assim que você me chama, né? Olha, abraço para você. Você em Jequié, em outra cidade, onde você estiver, sejam todos tocados e abençoados por Deus. 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E nós estamos aqui falando de Jesus de segunda a quinta, das 22 às 23h30, anunciando que Ele é Rei, que Ele é o Senhor, que Ele é o nosso amigo incomparável. 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Hora certa, você confere, 23 horas 19 minutos.

Sendo assim, nós finalizamos mais uma edição do programa Palavras de Vida. Mas amanhã, permitindo Deus, às 22 horas, estaremos de volta com vocês. Uma noite de muita paz e uma ótima quarta-feira assistida por Deus, abençoada por Deus. Fale mais de Deus, menos de você, e não fale de ninguém.

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1: 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Jequié FM 11:43.

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Boa noite, meu querido ouvinte, minha querida ouvinte. Que alegria imensa ter você aqui, pertinho, neste nosso refúgio sonoro, o Songs by Night. Eu sou Jorge Ventura, e é com um carinho que não cabe no peito que abro as portas da nossa casa para você. Seja muito bem-vindo, seja muito bem-vinda ao seu espaço de paz, de aconchego, de pura melodia para a alma. Nesta primeira parte do nosso programa, vamos juntos embarcar numa jornada de serenidade, onde cada nota, cada palavra é um abraço apertado. O mundo lá fora pode ser agitado, mas aqui nós encontramos o nosso oásis, um lugar para respirar fundo, para sentir, para se reconectar. Somos mais que um programa de rádio. Somos companhia, somos afeto, somos a voz que te acolhe e a melodia que te embala.

mais belas formas. Queremos que cada momento passado conosco seja um bálsamo para o seu coração, uma inspiração para os seus pensamentos. Porque você que nos escuta é único e a sua presença aqui para nós é um presente. E para começarmos essa nossa noite especial, essa nossa viagem sonora, eu convido você a refletir sobre as transformações que a vida nos traz. Sobre como as pessoas mudam, os sentimentos se renovam e o tempo molda quem somos. É um tema tão humano, tão verdadeiro. E a próxima canção traduz

noite, amigos e amigas que nos acompanham aqui no Songs by Night. Que bom ter você pertinho, desfrutando desse refúgio de paz, nessa nossa primeira parte do programa. Eu sou Jorge Ventura e é sempre uma alegria imensa poder compartilhar esses momentos com cada um de vocês.

neste instante. Vamos juntos aquietar o coração e a mente para receber uma mensagem de fé e serenidade. É um convite à reflexão, uma palavra que nos abraça e nos lembra da força que reside em cada um de nós. Vamos juntos, então, acolher o salmo que nos diz: aquele que habita no esconderijo do Altíssimo, à sombra do Onipotente descansará. Direi do Senhor: Ele é o meu Deus, o meu refúgio, a minha fortaleza, e nele confiarei. Porque ele te livrará do laço do passarinheiro e da peste perniciosa. Ele te cobrirá com as suas penas, e debaixo das suas asas te confiarás. A sua verdade será o teu escudo e broquel. Que essa mensagem de luz ilumine o seu caminho, acalme o seu espírito e traga a paz que você busca. Que essa verdade nos fortaleça e nos guie. Com essa certeza no peito, seguimos juntos. A canção

noite, meu querido ouvinte, minha querida ouvinte. Que bom ter você aqui comigo, neste refúgio de sentimentos que é o Songs by Night. É sempre uma alegria poder compartilhar esses momentos, essas melodias que tocam a alma e essas palavras que, eu espero, abraçam o coração. A vida, não é? Ela é feita de encontros, de desencontros, de pequenas alegrias e de grandes desafios. E em cada um desses instantes, a gente busca um sentido, uma luz, um abraço que conforte. E é para isso que estamos aqui, juntos, construindo essa ponte de afeto, essa conexão que transcende o tempo e a distância. Nesta nossa primeira parte do programa, navegamos por canções que sussurram otimismo, por histórias que celebram o amor e a beleza de cada amanhecer, mesmo quando a noite parece mais longa. A fé, a poesia, o folclore, tudo se entrelaça, formando um tecido que nos aquece e nos lembra do que realmente importa. A vida, em sua plenitude, em sua delicadeza. Vamos fazer uma pequena pausa agora. Um respiro. Mas fique por perto, tá bom? O Songs by Night volta já já, com mais emoção, mais canções para a sua noite e mais um pouco desse nosso carinho. Não saia daí. A gente se encontra novamente em instantes. Um abraço apertado e até

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Boa noite, meu querido ouvinte. Que bom que você continua aqui comigo, com a gente, nesse abraço de carinho que é o Songs by Night. Estamos de volta para nossa segunda parte do programa, depois de um breve intervalo. E eu, Jorge Ventura, estou aqui, de coração aberto, para te acompanhar nessa jornada de afeto e boas vibrações. É nessa conexão, nessa troca sincera, que a gente encontra a beleza da vida, não é mesmo? E falando em beleza e em histórias de amor que transcendem o tempo, eu quero te convidar para uma canção que é um verdadeiro hino. Ela nos lembra que o amor tem muitas formas e que a verdadeira beleza, ah, essa está sempre no coração. Em 2011, Celine Dion e Peebo Bryson nos presentearam com uma versão inesquecível, um clássico dos clássicos.

noite, meu querido ouvinte, minha querida ouvinte, que nos acompanha por aqui no Songs by Night. Que alegria ter você pertinho, sentindo essa energia que a gente compartilha, essa atmosfera.

que existe o nosso cantinho especial, o WhatsApp do coração. Um espaço onde as almas se encontram, onde as palavras viram pontes e os sentimentos se revelam, com toda a delicadeza que merecem. Recebemos uma mensagem linda, um poema que chegou e tocou a gente.

silêncio encontro o acalento. Em cada verso, em cada pranto. Que beleza, não é mesmo? Tão profundo, tão verdadeiro. Essa sensibilidade em perceber que o amor, a esperança, estão ali, em cada canto. Mesmo quando o mundo parece barulhento demais.

Boa noite, meu querido ouvinte. Que bom ter você aqui, pertinho, nessa nossa jornada de afeto, nessa segunda parte do Songs by Night. É um prazer inenarrável compartilhar esses momentos de paz e reflexão, onde a música abraça a alma e a gente se conecta de verdade. Um abraço especial a todas que trabalham nessa noite, cuidando, zelando, fazendo a vida acontecer, enquanto a gente se permite essa pausa. Vocês são essenciais. Vamos para um breve intervalo agora, mas eu já volto com mais histórias, mais poesia e, claro, as canções que tocam o coração. Não sai daí, a gente continua essa conversa já já.

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2: Boa noite, meus queridos ouvintes do Songs by Night. Que delícia ter vocês aqui, pertinho de mim, nesta nossa sétima parte do programa.

ouvinte, meu amigo, minha amiga, estamos de volta. Que alegria ter você pertinho de mim neste momento, nesta nossa sétima parte do Sons by Night. É um prazer, um privilégio poder compartilhar mais uma fatia dessa noite especial, desse nosso refúgio de serenidade. Sabe, cada mensagem, cada história que chega aqui é um pedacinho da alma de vocês que me inspira, que nos conecta de uma forma tão bonita. E é exatamente essa a nossa essência: construir pontes de afeto, de otimismo, de amor, celebrando a vida em cada nota, em cada palavra. Daqui a pouquinho, mais pra frente, eu volto com alguns recadinhos repletos de emoção, aqueles que tocam o coração e nos fazem ver a beleza da existência. Mas por agora, deixa essa melodia te abraçar, te envolver. Sinta a canção que chega para embalar sua alma e trazer ainda mais luz para o seu caminho.

partilha por aqui. Porque o nosso maior desejo é tocar a sua alma, é levar uma mensagem de otimismo, de amor e de celebração da vida, sabe? É fazer você sentir que não está sozinho, que estamos juntas nessa jornada. Daqui a pouquinho, a gente volta com a sétima parte do nosso programa, com mais emoção e muita música para embalar a sua noite. Fica por aí, não sai, porque a gente já já está.

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Boa noite, meus queridos ouvintes do Songs by Night. Estamos de volta para nossa oitava parte. Que bom ter você aqui comigo, de novo. Eu sei que às vezes o coração aperta, as emoções vêm e a gente se sente um pouco emaranhado nos próprios pensamentos, não é mesmo? Mas lembre-se, como diz aquele pensamento antigo, ainda que a estrada seja longa, cada passo nos leva a um novo amanhecer. Essa é a beleza da vida, a capacidade de seguir em frente, de encontrar a luz mesmo quando tudo parece incerto. Não importa o que esteja sentindo agora, saiba que está tudo bem. Acolha seus sentimentos, eles são parte de quem você é. E nessa jornada de afeto, a gente se encontra, se entende, se abraça. E para embalar essa alma que busca paz e renovação, preparei uma canção que é puro sentimento. Um mergulho profundo nas emoções. Vem com a gente, que Annie Lennox está chegando com a

noite, meus queridos ouvintes, amigos da alma que nos acompanham aqui no Songs by Night. É sempre um prazer imenso ter vocês por perto, nessa jornada de afeto que construímos juntos, parte a parte. Nesta oitava parte do nosso encontro, eu queria te convidar a refletir sobre a força que mora em cada um de nós. Às vezes, a vida nos apresenta caminhos tortuosos, desafios que parecem gigantes. Mas lembre-se, meu amigo, minha amiga, a verdadeira beleza reside também na capacidade de encontrar a luz, mesmo quando tudo parece escuro. A fé, a esperança e o amor são faróis que nunca se apagam em nossos corações. Deus é esse amor que nos sustenta, que nos lembra que não estamos sozinhos, que é sempre um novo amanhecer, uma nova chance de recomeçar, de sorrir, de amar. É essa certeza que nos abraça, que acalma a alma e nos prepara para o que vem pela frente. E para continuarmos nessa sintonia de coração, de paz e de afeto, vem aí mais uma canção que é puro carinho para a sua noite. Fique com a gente no Songs by Night.

noite, coração amigo que me acompanha. Chegamos ao fim desta oitava parte do nosso Songs by Night, mas a nossa jornada de afeto, de música que abraça a alma e de histórias que tocam o coração ainda tem muito pela frente. É uma alegria imensa ter você aqui, me fazendo companhia, sentindo cada nota, cada palavra. A sua presença é o que dá sentido a tudo isso, sabia? Meu muito obrigado por essa sintonia tão bonita. Daqui a pouquinho, Jorge Ventura está de volta, com mais emoção, mais carinho, mais Songs by Night. Não saia daí, a gente se encontra logo mais, para seguir compartilhando essa noite especial.

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Boa noite, meu querido ouvinte. Que bom que você está de volta aqui com a gente no Sons by Night. É a nossa nona parte. E que alegria ter a sua companhia. Essa conexão que a gente constrói. Esse espaço de afeto que se abre. Às vezes a vida nos surpreende, não é mesmo? Traz desafios, momentos em que a gente sente um peso diferente no coração. Dias que parecem um pouco mais cinzentos. Mas mesmo nesses instantes, saiba que a beleza está presente, que a esperança não nos abandona. É preciso um olhar carinhoso para enxergar, para acolher o que sente e lembrar que tudo passa, que a luz sempre encontra um caminho. E para embalar esses pensamentos, para abraçar a sua alma, tem uma canção que fala justamente desses dias, com uma melodia que toca fundo. Prepare-se, porque vem aí Daniel Powter com Bad Day. Sinta essa melodia. Deixe ela te levar.

noite, meu amigo, minha amiga. Que bom ter você aqui comigo, desfrutando desse nosso encontro especial. Às vezes, a vida nos apresenta desafios que parecem grandes demais, não é? Momentos em que a gente sente o peso do mundo nos ombros. E o coração, o coração parece apertar. Mas é nessas horas que a gente precisa se lembrar de uma verdade profunda. A fé. A fé que não é só acreditar, mas sentir que existe uma força maior que nos ampara, que nos guia, que nos oferece um porto seguro. É como uma âncora para a alma, que nos mantém firmes, mesmo em meio às tempestades. Lembre-se que você não está só nessa jornada. Há uma luz que ilumina o caminho, um amor que nunca falha, uma esperança que se renova a cada novo suspiro. E é com essa certeza de que a vida é um presente, cheio de oportunidades para florescer e amar, que seguimos em nossa jornada, aqui na nona parte do nosso programa. A próxima canção é um convite para você se entregar a essa sensação de paz, para sentir o abraço da melodia e deixar que ela cure, inspire e conforte. Fique com a gente aqui no Songs by Night, porque a música que vem agora é um carinho, um afeto para o seu coração. Vem

noite, meu querido amigo, minha querida amiga que me acompanha aqui no Songs by Night. É sempre uma alegria imensa ter você pertinho, nessa nossa jornada de afeto. Na nona parte do nosso programa, a gente celebra a vida, o amor, a esperança e a música que abraça a alma, né? É um privilégio compartilhar esses momentos com você, sentindo a conexão que nos une. Agora, vamos fazer uma pequena pausa, um respiro, pra gente voltar logo logo com mais emoção. Mas não sai daí, tá? Porque na próxima parte, eu tenho um quadro que eu sei que você adora. O nosso Minha História, com relatos que tocam o coração e nos fazem refletir sobre a beleza da vida. Volto já já, um abraço carinhoso, cheio de paz e ternura. Pra você, pra sua família, pra todos que estão sintonizados. Fica comigo, a gente volta em

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Boa noite, meus queridos amigos da alma. Estamos de volta nesta que é a décima parte do nosso Songs by Night. É tão bom ter você aqui, pertinho, compartilhando esse cantinho de paz. Sabe, a vida é feita de encontros e despedidas, de abraços apertados e de adeus que ficam guardadas no coração. E em cada um desses momentos, existe uma melodia, uma história que nos marca profundamente. Eu, Jorge Ventura, estou aqui para acolher cada uma dessas histórias, cada suspiro, cada reflexão que a noite nos traz. Porque no fundo, somos todos feitos de sentimentos, de amores que chegam e de amores que por vezes precisam partir. E é com essa sensibilidade

noite, queridos amigos e amigas que me acompanham aqui no Songs by Night. Chegamos juntos à nossa décima parte do programa. E é sempre um privilégio ter você, com sua história, sua alma, conectado a essa nossa jornada de afeto. Sabe, muitas vezes a vida nos testa, nos coloca em encruzilhadas que parecem não ter saída. E nessas horas, é fundamental lembrar que não estamos sozinhos. Que existe uma força maior, um amor que transcende, que nos guia e nos abraça. É essa fé que nos sustenta, que acende a luz no fim do túnel, que nos lembra que cada desafio é uma oportunidade de crescimento. Que Deus, em sua infinita bondade, continue a iluminar os seus passos, a acalmar o seu coração e a trazer paz para a sua alma. Que a esperança seja a melodia constante da sua vida, te impulsionando a seguir em frente, sempre com otimismo e com a certeza de que o melhor está por vir. Receba todo o meu carinho, o meu abraço de luz. E para continuar essa nossa noite de reflexão e carinho, vamos de mais uma canção que toca fundo no coração. Fique com a gente.

noite, meus queridos amigos. É sempre um prazer enorme ter a sua companhia. Essa conexão que a gente constrói com tanto carinho e que faz do nosso Songs Day Night um verdadeiro abraço para a alma. Que bom que você está aqui, compartilhando esse momento com a gente. Eu sou Jorge Ventura e para você que nos ouve, receba o meu abraço mais apertado, com toda a energia positiva que eu consigo enviar através das ondas do rádio. Vamos para um rápido intervalo, mas eu já estou de volta, porque na nossa próxima parte, a 11ª do programa, teremos o nosso querido quadro Minha História, com mais relatos emocionantes que nos inspiram e nos conectam. Fica por aí, a gente volta num instante.

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Boa noite. Que bom que você está de volta. Estamos aqui, juntinhos, de coração aberto para mais momentos de serenidade nesta nossa 11ª parte do Songs by Night. É sempre um presente ter a sua companhia, sentir essa conexão que só a música e as boas histórias conseguem criar, não é mesmo? E por falar em histórias, tem uma bem especial, cheia de romantismo e afeto, que vou te contar daqui a pouco. Daquelas que fazem a gente suspirar e acreditar ainda mais na força do amor verdadeiro. Então, não saia daí, fique com a gente. Porque o Songs by Night é esse abraço que conforta, que acalma a alma e nos lembra o quanto é bom amar e ser amado. E para embalar essa emoção, prepare-se para sentir a melodia de um clássico que fala exatamente sobre esse tipo de amor que prende a gente. Com vocês, o eterno Lionel Richie e

noite, queridos amigos do Sons by Night. Que alegria ter vocês aqui, nessa nossa 11ª parte do programa, nessa jornada de afeto que a gente constrói juntos. Sabe, a vida é feita de momentos, de encontros, de pequenos gestos que se tornam gigantes em nossos corações. Há pouco tempo, eu estava pensando sobre a força do amor que resiste ao tempo, à distância. Aquele amor que a gente guarda, que a gente cultiva, mesmo quando parece impossível. É como uma chama, pequena no início, mas que pode aquecer uma vida inteira. E é essa chama que nos move, que nos inspira a ser melhores, a olhar para o outro com mais ternura, com mais compreensão. Que a gente possa sempre cultivar essa luz dentro da gente, essa capacidade de amar e de se deixar amar. Porque, no fim das contas, é isso que fica, é isso que nos define. E com essa emoção no peito, a gente segue para mais uma melodia que abraça a alma.

noite, meu querido ouvinte. Que bom ter você aqui com a gente em mais um encontro especial aqui no Songs by Night. É sempre um privilégio compartilhar esses momentos de reflexão, de afeto, de música que toca a alma e nos lembra da beleza da vida, não é mesmo? A gente sabe que o dia a dia pode ser corrido, cheio de desafios, mas aqui, nesse nosso cantinho, a gente encontra um respiro, um abraço em forma de melodia, de palavra amiga. É um espaço pro coração, pra gente se conectar, pra sentir que não estamos sozinhas nessa jornada. E nesta 11ª parte do nosso programa, quero agradecer de coração a sua companhia, a sua energia, que chega até mim e enche a nossa rádio de luz. Daqui a pouquinho a gente volta com mais histórias, mais emoção e, claro, aquela música que embala os nossos sentimentos mais profundos. Mas antes, um breve intervalo para um cafezinho, para um suspiro. Não saia daí, viu? O Songs by Night te espera com todo carinho. Logo depois, a gente volta já.

Boa noite, meu querido ouvinte. Que bom ter você de volta aqui no nosso Songs by Night. Estamos de volta, sim, para essa que é a nossa última parte da noite. É sempre uma alegria imensa poder compartilhar esses momentos de paz e reflexão com cada um de vocês, sentindo essa conexão que nos une através da música e das histórias. A vida, com suas idas e vindas, suas alegrias e seus desafios, nos ensina a valorizar cada instante, cada lembrança que carregamos. E é pensando nisso, nos caminhos que nos trouxeram até aqui, nas histórias que moldaram quem somos, que a gente segue. Essa é a hora de abraçar as memórias, de sentir a melodia que toca a alma. Prepare o coração, porque a gente tem um som lindo te esperando, cheio de sentimento, que nos convida a viajar no tempo. Com você, Carl Jeroboam, e a canção Where We Were.

Boa noite, meus queridos ouvintes do Songs by Night. Que alegria estar aqui com você mais uma vez nessa nossa jornada de afeto, de música e de boas conversas. Já se foram 4 horas de uma viagem linda aqui pelo Songs by Night e é uma alegria imensa ter você comigo, me fazendo companhia, sentindo essa energia que a música traz, essa melodia que abraça a alma. Espero de coração que você esteja gostando de cada instante, de cada canção que a gente tem preparado com tanto carinho pro seu coração. Sabe, tem amores que parecem poesia escrita no ar. Lembro de um casal que se conheceu num banco de praça, sobre a luz difusa de um poste antigo. Ele lia um livro, ela desenhava num caderninho. Sem palavras, só olhares que se cruzavam e desviavam, como danças tímidas. Até que um dia, a chuva forte os pegou de surpresa, e a única cobertura era a marquise de uma pequena floricultura ali perto. Foi o pretexto, a desculpa do destino. Conversaram sobre a vida, sobre sonhos, sobre a melodia da chuva. E dali em diante, cada encontro naquele banco, cada flor que ele comprava para ela naquela floricultura, virou um verso. Não era um amor de grandes gestos, mas de pequenos detalhes, de silêncios que diziam tudo, de olhares que prometiam eternidade. Um amor que mostra que a beleza está na simplicidade, na delicadeza de se encontrar e se escolher todos os dias. É assim que a gente constrói as nossas vidas, não é? Com essas pequenas, grandes histórias que aquecem o coração, que nos lembram do valor de amar e ser amado. E por falar em aquecer a alma, em embalar os nossos sentimentos, eu quero que você continue aqui, pertinho. É sempre um prazer enorme poder compartilhar esses instantes com você, nesta que é a nossa 12ª parte do programa. E pra gente seguir nessa jornada de afeto, de fé e de esperança, eu tenho aqui uma canção que é puro carinho pro seu coração. Fique com a gente, porque o Songs by Night continua e a próxima melodia já vem pra te abraçar.

noite, meus queridos amigos, minhas queridas amigas. Chegamos juntas, mais uma vez, ao final de mais uma jornada aqui no Sons by Night. É sempre um privilégio, uma alegria imensa ter a sua companhia, a sua escuta atenta, o seu coração aberto aqui comigo, nesta nossa 12ª e última parte do programa. Como é bom saber que, de alguma forma, nossas histórias se entrelaçam, nossos sentimentos se encontram, mesmo que seja através das ondas do rádio. Eu sou o Jorge Ventura e cada mensagem, cada poesia, cada canção que compartilhamos teve um pedacinho da nossa

certeza de que o amor, em suas mais diversas formas, é a força que nos move. A beleza está nos pequenos detalhes, nas gentilezas, na esperança que a gente cultiva. Lembre-se sempre de cuidar do seu coração, de nutrir a sua fé, de celebrar a vida em cada instante. Você é único e sua presença faz diferença, não só aqui, mas no mundo. Quero agradecer de coração a cada um de vocês que ficou comigo até agora, que se permitiu sentir, que se permitiu sonhar. Agradeço imensamente por essa troca tão verdadeira. Mas não se preocupe, porque a gente se encontra.

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0: Viva, melhor do seu rádio, 3:14.
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0: Madrugada Viva, faltam 10 minutos para as 4.
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0: que maravilha. Hoje é quarta-feira, minha gente, bom dia.
1: Bom dia.
0: Começando mais um forró bodó da melhor, aqui pela nossa GQFM 89,7, a dona do primeiro lugar, rapaz. É a dona do primeiro lugar, por quê? Por quê? Por quê? Por quê? Por quê? Por que você? Você, meu amigo ouvinte, você, minha amiga ouvinte, é vocês que fazem da GQFM essa rádio maravilhosa, essa rádio supimpa, com muita alegria, né? É, rapaz, e nós estamos aqui, mais uma vez, na sua madrugada, já começando mais um forró bodó da melhor, pra você onde quer que esteja, você que tá nos ouvindo nas padarias, nos postos de combustível, nas portas dos hotéis, né? Onde quer que esteja, meu amigo, minha amiga, você que tá em casa também, muito obrigado pelo carinho da audiência. Esse é o forró bodó da melhor, com muito forró, piada, claro, com muita alegria no seu rádio.

0: eu falei que tá todo mundo ligado e tá todo mundo ligado mesmo. Já começa bem cedinho, né? Bem cedinho tá eu aqui, o Bicudo, eu aqui, você, meu amigo ouvinte aí do outro lado, ouvindo muito forró, com muita alegria, aqui no Forró Bodó da Melhor, viu? E a GQFM, a cada horário um amigo diferente, um amigo levando muita música, levando informação. Por falar em informação, ao meio-dia tem meu amigo Ari Moura, é, rapaz, o programa Ari Moura comunicando, viu, com entrevista e muita prestação de serviço, viu? Alô, Ari Moura, meu querido, aquele abraço, gente boa, caba bom danado, trabalhador, hein, caba dedicado. Ao meio-dia, viu, ao meio-dia tem Ari Moura comunicando, viu, com entrevistas e muita prestação de serviço. E a partir das 13 horas chega o Léo Santana, rapaz, com o programa Super Tarde. É, Léo Santana! 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É, bicho danado. Às 13 horas, rapaz, às 13 horas. 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E às 18 horas tem também aí o Forró Bodó com Ney Farinha. É, você ouve o Forró Bodó da Melhor aqui de madrugada com eu, Vervaldão. E às 18 horas tem aí também as melhores músicas, as melhores do forró, no Forró Bodó da Melhor, com meu amigo Ney Farinha, tá bom? É a GQFM, rapaz, 89,7, tá todo mundo ligado.
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0: Muito mais alegre, com muito mais forró no seu rádio. 4:51, 4:51, bom dia! Bom dia.

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1: Esse é o forró bodó da olha. Não sai daí não, viu? Já vai coar o café? Vai coar o café? Daqui a pouquinho nós tá de volta com muito mais forró bodó da melhor. Mas fica de rádio ligado aí, hein?

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4: Abrindo a Bíblia em João 16:33. Eu tenho dito essas coisas para que vocês tenham paz em mim. No mundo tereis aflições, mas tende bom ânimo. Eu venci o mundo. Observe que Jesus em nenhum momento veio aqui à terra dizer que nós não teríamos problemas. Jesus, pelo contrário, ele veio nos advertir e dizer: vocês terão dificuldades, vocês terão problema, mas tenham bom ânimo. Ânimo vem de alma, ânima, de alma. Que a sua alma seja uma alma animada, porque da mesma maneira que eu venci o mundo com a alma animada, mesmo na cruz, eu morri de braços abertos, eu morri gritando Eli, Eli, lema sabachthani. Da mesma maneira que eu encarei a morte e todo desafio de frente, vocês também deverão encarar o mundo assim. Assim como eu venci o mundo, vocês também vencerão. É preciso a gente entender e compreender que teremos dificuldades, mas o Deus que está conosco é maior do que as dificuldades.
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1: Forró bodó da melhor. Obrigado, obrigado pela sua companhia, hein? Já vi que você é fiel mesmo, hein? Foi no banheiro, coou o café, continua ligado com nós, porque aqui é a dona do primeiro lugar. Muito mais prêmio, muito mais música, muito mais alegria e muito mais forró bodó, só aqui na melhor.
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1: Que este dia seja um dos melhores dias da sua vida. Estamos chegando ao final de mais um Forró Bodó da Melhor nessa quarta-feira. E essa quarta-feira seja uma das melhores quarta-feira da sua vida. Amanhã, quinta-feira, estamos aqui de novo. Estamos aqui de novo com mais um Forró Bodó, com muita música e muito mais alegria. Continue aí, com muito mais alegria também, aqui na programação da GQFM, tá bom? Até amanhã, se Deus quiser. Tchau, tchau, gente!

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2: Muito bom dia, bom dia, bom dia. Está começando De Bem com a Vida aqui da GQFM. Eu te desejo um ótimo dia, um dia maravilhoso. Como é bom estarmos juntos aqui na programação da GQFM. Hoje é quarta-feira, dia 30 de setembro de 2026. Último dia do mês de setembro, na primavera, que eu te desejo tudo de bom. Muito obrigada sempre pelo carinho, por essa audiência maravilhosa. Cada dia traz uma nova oportunidade. Oportunidade para cultivar a gratidão e lutar pelo que se quer. Então, hoje é o nosso dia, o dia de agradecer. Felicidades e parabéns aos aniversariantes de hoje, em especial minha querida amiga Neia. Felicidades, Neia, tudo de bom. Minha amiga, minha vizinha, minha parceira, um beijo, tudo de bom. Minha amiga do coração, um beijo, Neia, felicidades para você hoje, seu aniversário. Te desejo tudo de bom, muitos anos de vida, muita saúde, muita paz. 5:41.
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2: E começamos com elas, Marcianas, a nossa melodia preferida.

0: você que acorda cedinho e o sol já está mostrando a cara. Bom dia, bom dia, bom dia pra Renildo. Bom dia para os amigos que acordam bem cedinho, tá comigo, tá de bem com a vida. Um abraço, bom dia, coração. Bom dia pra seu Zezinho. Manda um alô aí pra Zé Santana, pra Lene na UTI dos Estofados, Pedro Corredor, meu querido Diogo, um beijo, Diogo, muito obrigada, meu amor, sempre pelo carinho, por essa audiência maravilhosa também, que está na sintonia, é Agostinho, Agostinho tá ouvindo todas as manhãs, ele e Guiomar tá na sintonia, o áudio é bem rapidinho. Bom dia, Renildo.
1: Bom dia, Nancy Dias.
0: Bom dia.
1: Muito bom dia. Amanhecer de bem com a vida. Como
0: graças
1: é bom amanhecer de bem com a vida. Como é bom amanhecer ouvindo você, minha amiga. Ouvindo essa emissora maravilhosa.
0: Obrigada.
1: Obrigado a todos e a tudo o que Deus tem feito. Muito obrigado,
0: amém,
1: Senhor. Muito obrigado, Senhor Jesus, por tudo mesmo. Como é bom estarmos juntos, né, Nancy? Como é bom,
0: verdade.
1: Como é bom. Vamos acordar, Gena, vamos acordar, Gena.
0: Bora, cadê Gena? Acorda, Gena, porque passarinho que não deve nada a ninguém já tá cantando logo cedinho. Bom dia, bom dia. Muito obrigada sempre por esse carinho, por essa audiência maravilhosa. É a audiência da GQFM. Bom dia pra você. Pode mandar sua mensagem no 98846-1549. Bom dia,
2: Sérgio. Olá, bom dia, Nancy Dias e a todos da GQFM. Aqui é o Sérgio Ricardo de Guaratinguetá.
0: Sim.
2: Estou passando para desejar a todos uma ótima quarta-feira.
0: Obrigada.
2: Nancy Dias, se der para você tocar uma música e oferecer para minha esposa Roselina Aparecida, eu agradeço.
0: Tá
2: um
0: bem.
2: Beijo, Nancy Dias.
0: Outro.
2: Deus abençoe.
0: Amém. Você também. Muito obrigada. Bom dia, Nancy. Bom dia, Divan. Um abração para você, meu bem. Tudo de bom. Bom dia, meu querido Djalma Teixeira. Bom dia.
3: Bom dia, minha rainha do rádio. Eu por cá, preparando minha viagem. Hoje, em nome de Jesus Cristo, mais tarde, pego o voo. E amanhã, uma hora dessa, estarei já embarcando para a GQ de Vitória da Conquista.
0: Maravilha.
3: Okay? Amanhã eu dou um salve aí. Um grande abraço a todo mundo do Poço Manuel Antônio, Rita, Zé Abdias lá no Pegador.
0: Olha,
3: um abração
0: para o Indael
3: Calçado, Gasparzinho da Feijoada, Val Rocha, Graça e toda a galera boa da GQFM. Valeu, nosso tia. Um forte abraço para meu pai, Guinaldo Teixeira e minha mãe, Deijanira. Tô chegando.
0: Coisa boa. Que notícia maravilhosa. Bom dia, seu Osvaldo das Bananinhas Caramelizadas, a maior delícia. Um abraço, seu Osvaldo. Bom dia para seu Osvaldo. Cadê Veloso? Mandar um bom dia para Veloso lá em Água Vermelha, tá ouvindo a gente. Muito obrigada. Bom dia, bom dia.
4: Bom dia, Nancy.
0: Bom dia,
4: como é que você
0: amor
4: tá, meu amor?
0: Ah, agora tô bem.
4: Uma feliz quarta-feira pra
0: obrigada,
4: você.
0: Obrigada, meu amor.
4: Aqui é Dédimo.
0: Ô, oh, coisa linda.
4: Eu vou sair, vou dar umas caminhadas ali.
0: Isso.
4: Eu quero que você passa pra mim a música de Barreirito pra mim. Pode ser qualquer uma, viu, amor?
0: Tá.
4: Tchau.
0: Um beijo.
4: Tchau, Nancy.
0: Tchau, meu amor. Se não der tempo hoje, amanhã, com certeza. Beijo, bom dia, bom dia. Muito obrigada sempre pelo carinho. Rock no Surucucu já acordou, já tá de bem com a vida. Muito obrigada, Rock. Um abraço, bom dia. Bom dia, bom dia.
5: Bom dia, bom
0: olha
5: dia, bom dia,
0: ele.
5: Nancy. De bem com a vida.
0: Sim.
5: Vamos trabalhar, que hoje eu entro mais cedo.
0: É isso aí.
5: Ei, bom dia a todos aí. GQS, Leo. Todo mundo.
0: Eita, que coragem. Um abraço, meu querido paulista. Bom dia, rainha do rádio de GQ. Estou ligado em Manuel Vitorino. Bruno Oliveira. Um abraço, Bruno Oliveira. Manda um alô pro meu amigo Val Rocha. Um abraço, Bruno. Muito obrigada pelo seu carinho, por essa audiência maravilhosa, os amigos queridos. Aí, Emanuel Vitorino, meu querido Val Rocha. Bom dia, bom dia. Oi, Ney.
6: Bom dia para Kedney, Colombo 4.
0: Deu tempo.
6: Gosta aí, mandar um alô para todos que estão na escuta da GQFM.
0: Sim.
6: E um abraço.
0: Obrigada.
6: Deus dá bom trabalho, boa quarta-feira, nosso. Um abraço,
0: amém,
6: um beijo.
0: Outro, meu bem. Obrigada pelo carinho. É bom demais ter você aqui. Beijo, bom dia para dona Jadir, que também acorda bem cedinho, tá comigo, tá de bem com a vida. Agora 5:49.
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0: GQFM de Bem com a Vida, 5h53.
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0: de bem com a vida, é Bruno Marrone, acorrentado em você. Bom dia, bom dia. Agora 5h57 aqui na GQFM, no de bem com a vida. Um abraço, bom dia pra minha querida Mira, acorda sempre bem cedinho, tá comigo, tá de bem com a vida, tá ouvindo a GQFM todas as manhãs, minha amiga, minha costureira maravilhosa, minha personal styler, linda, tudo de bom, mora no Mandacaru, tá ouvindo a gente, um abraço, bom dia pra ela e pra Marivaldo. E como eu falei no iníciozinho do programa, hoje dia 30 de setembro, aniversário de quem? De Neia, um abraço, tudo de bom, é sobrinha da minha querida Mira, um beijo, Neia, felicidades, minhas amigas, felicidades, Neia, tudo de bom, feliz aniversário, que Deus te dê muita saúde, muita paz e muitas alegrias, obrigada sempre por esse carinho, por essa amizade, por esse companheirismo, por essa força, um beijo, tudo de bom. Bom dia, dona Jadir.
1: Bom dia, flor do dia.
0: Bom dia.
1: Antes, mando meu bom dia para todos os ouvintes, porque não vai dar tempo pra falar todo mundo,
0: isso,
1: não.
0: Isso, meu amor.
1: Pra todos que estiver na escuta.
0: Sim, coisa linda.
1: E até amanhã, não. Em nome do Senhor Jesus.
0: Um beijo, meu amor. Obrigada pelo carinho de sempre. Oi, Dalila. Tá em Florestal, tá ouvindo a gente. Um beijo, Dalila. Tudo de bom. Um ótimo dia, uma manhã maravilhosa pra você. Obrigada pelo carinho, por essa audiência maravilhosa. Dona Helena, bom dia, dona Helena. Deus lhe abençoe, lhe dê um ótimo dia. Obrigadão pelo carinho, por essa audiência massa. É audiência da GQFM, logo cedinho, de bem com a vida. Seu Joselino também tá ouvindo, acordou cedo. Hoje seu Joselino pulou da cama cedo. Um abraço, seu Joselino, bom dia. Bom dia, minha querida Anne, um beijo, Anne. 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Bom dia, meu amor, pra você. Bom dia pra Gui, um abraço, tudo de bom. Tá na vila, tá ouvindo a GQFM. Muito obrigado. Tá indo pro Centro de Abastecimento Vicente Grilo. Tá indo, já tá indo pro trabalho. Que Deus te acompanhe, te dê um ótimo dia, um bom trabalho, meu bem. Obrigada sempre pelo carinho. Aos amigos do Centro de Abastecimento Vicente Grilo, muito obrigada. Ao Gordinho do Abacaxi, que também acorda cedinho, tá sempre coladinho comigo no De Bem com a Vida. Bom dia, minha querida amiga, meu amor, Marta Moura. Um abraço, essa família Moura maravilhosa. Cadê ele? Olha a hora. Um beijo, Ari. Bom dia pra Ari Moura também, que também acorda cedinho. Tá na GQFM, tá de bem com a vida. 5h59.
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0: Agora tem Eduardo Costa, Amores Imortais. 6h em GQE. Um abraço pra Carlito, a turma em Jaguaquara tá ouvindo. Arisvaldo, bom dia também pra Zé Hipólito, na Fazenda Primavera, em Lafayette Coutinho.

0: querido Djalma Teixeira, que está vindo passear em Jequié, na labuta do dia a dia em São Paulo. Meu abraço, bom dia. Bom dia, Geison. Nancy, bom dia, nossa rainha do rádio. Geison Cida na Cidade Nova. Beijo, meus amores, muito obrigada. Bom dia, meu amor, Deus te abençoe. Manda um alô pra Bia, pra Rose de Lore, minha querida Cida, minha delegada da Café Filho, tá ouvindo a gente. Obrigada, bom dia, bom dia.
1: Bom dia. Gostaria de pedir a ajuda de vocês aí da rádio pra tá...
0: Depois eu vou escutar direitinho, viu? Daqui a pouquinho, já te dou a resposta. Bom dia, Nancy. Manda muitos beijos daqui pra todos em Santana 2. Especial pra Judite, Deus abençoe ricamente, bom dia. Nivalda, que saudade de você, meu amor. Um beijo pra Juju. Obrigada pelo carinho, as amigas aí em Santana 2, tá ouvindo a gente. Um beijo, bom dia, bom dia.
2: Bom dia, Nancy.
0: Oi, meu
2: amor. Manda um bom dia aí. Aniversariante de hoje, a minha amiga Helenita. Deus abençoe ela, tem muitos e muitos anos de vida e saúde.
0: Felicidades e tudo de bom. Aniversário também da minha amiga Neia. Um beijo, Neia. Felicidades, mãe de Duda, de Gabriel, esposa de seu Jairo, minha vizinha, minha amiga. Um beijo, tudo de bom, minha companheira aí de luta de todos os dias. Obrigada, Neia. Um beijo, tudo de bom. Felicidades e muitos anos de vida. 6:11.
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0: você já sabe, a partir de agora são três músicas do Amado Batista. Vai para o seu Joselino, que já tá ali na sintonia, obrigada. Beijo todo especial para dona Jadir, para Zé Hipólito, para minha querida Néia aniversariante, para Mira, para seu Marivaldo, Mira, esposa de Marivaldo. Meu abraço, bom dia. Para Ednei, que também é fã. Cida na Café Filho, Geiso na Cidade Nova, Gena em Santa Clara. Um abraço, tudo de bom. E dona Jadir, e para você que curte e gosta, ele chegou.
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0: Essa é linda demais. Carioca também tá na sintonia. Um abraço, bom dia. Tudo de bom pra você. Beijo, Nivaldo e Juju. Santana 2.

0: Adson, bom dia pra você, obrigado pelo carinho. Nancy, aqui é o Adson, manda um alô pra Tailã, Tailana, Silvana, um abraço. Toquei, Vitor e Léo, um abraço, bom dia. Bom dia, obrigada pelo carinho de sempre, amanhã maravilhosa. Foram três, Amado Batista, que volta amanhã. A você que está na sintonia, muito obrigada. Felicidades às aniversariantes de hoje, em especial minha querida amiga Neia, parabéns, tudo de bom. E tá chegando eles, Souza Andrade, Del Santos, Antônio Júnior, estou com eles no Jornal da Manhã.
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4: Abrindo a Bíblia em João 16:33. Eu tenho dito essas coisas para que vocês tenham paz em mim. No mundo tereis aflições, mas tende bom ânimo, eu venci o mundo. Observe que Jesus em nenhum momento veio aqui à terra dizer que nós não teríamos problemas. Jesus, pelo contrário, ele veio nos advertir e dizer: vocês terão dificuldades, vocês terão problema, mas tenham bom ânimo. Ânimo vem de alma, ânima, de alma. Que a sua alma seja uma alma animada, porque da mesma maneira que eu venci o mundo com a alma animada, mesmo na cruz, eu morri de braços abertos, eu morri gritando Eli, Eli, lema sabachthani, da mesma maneira que eu encarei a morte e todo desafio de frente, vocês também deverão encarar o mundo assim. Assim como eu venci o mundo, vocês também vencerão. É preciso a gente entender e compreender que teremos dificuldades, mas o Deus que está conosco é maior do que as dificuldades.
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1: Em Jequié são 6:31. Bom dia.
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1: Justiça determina o fim da greve dos empregados da Caixa Econômica e determina retorno imediato ao trabalho. Polícia Rodoviária Federal assume fiscalização do semianel viário de Jequié. Eleições 2026. Eleitores não poderão ser presos ou detidos. Medida começou a valer ontem à tarde. Eleitor terá transporte público gratuito no domingo no Brasil inteiro. Bahia está sem tornozeleiras há 4 meses para monitorar presos e investigados. Agora os destaques do noticiário policial. Del Santos, bom dia para você.
3: Bom dia, professor Souza Andrade, os ouvintes do Jornal da Manhã. Homem é conduzido à delegacia por tráfico de drogas aqui em Jequié. Dois irmãos foram mortos a tiros em Ipiaú. Tá repercutindo, foi nas primeiras horas da manhã de hoje. Você já sabe, eu conto tudo, não escondo nada daqui a pouco no Jornal da Manhã com o professor Souza Andrade.
1: Muito bem, Del. E assim vamos juntos até às 8 horas com o nosso Jornal da Manhã. Fique com a gente. Olá, Nancy Dias. Boa quarta-feira para você.
4: Boa quarta-feira para você também, Souza Andrade, aos ouvintes do Jornal da Manhã, que está começando e tem o oferecimento da São José Vila Gourmet, Atacarejo e Lojas Guaibim. Agora 6:33, vamos ao comentário do dia.
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1: Está faltando muito pouco para as eleições gerais, 4 dias na verdade. E o que muitos imaginavam com relação ao escândalo Vorcaro não se configurou. No começo foi falado que o escândalo tinha potencial de derrubar metade da República a partir do envolvimento de grandes figurões da política e de membros do Poder Judiciário. E de fato tinha potencial para derrubar metade da República ou mais, pelo grande número de pessoas envolvidas e pela graduação dessas pessoas. Mas se você for observar o resultado das pesquisas, o que mudou afinal? Nada. Estão aí disputando as eleições. Muitos dos envolvidos vão ganhar a eleição. Aí eu recorro a frase que costumo repetir: pode até não dar em nada, mas ao menos joga o podre de todo mundo na rua. A gente fica sabendo quem é quem. Aqueles bacanas que pousam de bonzão aí, mas que são sujos igual pau de galinheiro. Pelo menos a gente fica sabendo. Mas mudança, mudança, mudança no comportamento do eleitorado, se você for observar o resultado das pesquisas, ainda mais agora nessa reta final, você vê que o eleitor deu de ombro, né? O eleitor deu de ombro. O que a gente pode tirar de lição é que o problema é que o brasileiro, pelo menos parte dos brasileiros, acredita nas desculpas de seus políticos, sabe? Quando aí você pode dizer, eu mesmo não acredito. Bem, você não deve acreditar quando a desculpa é do adversário. Aí você não acredita. Mas quando a desculpa é do político de sua preferência, aí você acredita, passa pano. Verdade é essa. Aqui a gente livra a cara daqueles que não se apaixonam pela política, não estão dentro daquele perfil dos chamados independentes. que não se preocupa com essa questão de fulano, Beltrano, não personaliza a disputa eleitoral. A verdade é essa. Uma outra lição que fica diante de tudo isso que está acontecendo em nosso país e que parece que não vai parar, porque acabada a eleição, essa novela vai perdurar por muito mais tempo, né? Porque a população alimenta também essa história toda. Mas a lição que te tira é de que é aquela sensação de que aos olhos de parcela significativa da população, ninguém tem razão. Olha que situação chegou o país. Quando alguém diz que é a favor de determinada situação, você logo diz, alguma coisa tem por trás disso. Quando é a favor, você tá... Até o Poder Judiciário chegou a essa situação. Não que antes não fosse. Essa é uma desconfiança antiga que nós temos do Poder Judiciário. A gente sempre analisou assim, olha, atrás dessa decisão, por debaixo dessa decisão aí, deve ter alguma coisa. Mas agora se tornou assim muito mais explícito, né? Então, quando você vê alguém dizendo que está certo, você logo imagina, deve estar errado. Se alguém diz que está errado, ó, deve estar certo. Essa desconfiança parece que vai perdurar por mais tempo, né? Porque o que a gente observa é justamente isso. Quando a pessoa se coloca contra ou a favor, o certo ou errado, isso pode, isso não pode, isso é legal, isso é ilegal, um lado acusa, o outro rebate, uma decisão, quando é comemorada por uns, é considerada absurda por outros, essa novela parece que não vai terminar. É uma guerra de conveniências, cada um puxando a brasa para sua sardinha. Ah, mas aquela percepção de que a sociedade está se acostumando viver permanentemente sob a lógica de que cada grupo possui a sua própria verdade e de que os fatos podem ser moldados conforme a conveniência do momento. Até o Poder Judiciário está isso. Chegou ao ponto de ser conduzido de acordo com a conveniência, salvo honrosas exceções. Então, o cidadão comum observa tudo isso sem saber exatamente o que está acontecendo no Brasil. O Brasil virou uma grande incógnita, o Brasil virou uma grande interrogação. Não dá pra gente imaginar como vai ser a vida da gente de janeiro em diante. A gente não tem noção do que vai ser. Seja Lula presidente, seja Flávio Bolsonaro presidente. As incertezas crescem a cada dia. E essa incerteza não é uma obra do acaso. Essa incerteza não é uma coisa tirada da mente de algumas pessoas. Não se trata disso. É porque, infelizmente, nós todos continuamos sendo tratados como sempre fomos, como massa de manobra. Permanecemos sem saber separar o que é razoável daquilo que é apenas conveniente. Enquanto a gente não chegar a esse nível de maturidade para entender que nós estamos sendo tratados como massa de manobra, a gente vai permanecer fazendo parte desse jogo que só interessa a quem está no topo do poder. Repito, quando uma sociedade, nos tempos de hoje, ainda está naquela situação de não conseguir mais enxergar com clareza onde está a razão, é porque estamos no mato sem cachorro. Porque essa história de nós sermos tratados como massa de manobra é antiga. A gente, na nossa van, a gente sempre acha que não. Eu não sou massa de manobra de ninguém. O outro, eu também não sou. A gente sempre acha que não é. Nós sempre fomos tratados como sendo massa de manobra. Agora, o que a gente não pode admitir da sociedade é que os tempos mudaram. Nós estamos em 2026 e a gente continua sendo tratado da mesma forma. A gente não está enxergando com clareza o que está acontecendo hoje no Brasil. Por isso que eu digo, ninguém tem razão, nem nós mesmos temos razão. E nós acabamos envolvidos nesse lamaçal que vamos ter muitas dificuldades de contornar, de mudar, porque o sistema, ele é trabalhado para não mudar. Eles querem que continue assim, porque está bom para eles que estão lá no topo do poder. Enquanto essa situação permanecer desta maneira, a gente vai continuar assim, e não por falta de alerta. Sempre tem alguém aí que faz esse alerta. A população precisa acordar para não continuar sendo massa de manobras. Mas a gente insiste, a gente teima em entender diferente, em se apaixonar por quem não tem nenhum amor por nós. A verdade é essa. O que está se passando hoje no Brasil é um reflexo de uma falta de sensibilidade muito grande. Vai além da incompetência, vai além da dedicação, vai além da falta de esforço, da falta de criatividade. Não é só isso, não. Há um sistema amarrado de tal forma que quem está por cima vai continuar por cima, e quem está por baixo vai estar cada vez mais por baixo dessa situação toda que é criada justamente para nos levar, ó, no papo, nos levar na conversa. E domingo que vem é a consagração disso tudo que eu estou falando. Estaremos correndo para as urnas para consagrar isso que eles que estão lá em cima disputando poder mais querem, né? Que nós os perpetuemos, todos eles, no poder. Ganhando ou perdendo, eles vão continuar lá no topo.
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4: Às 6h42, vamos manter um contato com Del Santos, que traz as notícias policiais. As primeiras desta manhã de quarta-feira. Bom dia, Del.
3: Bom dia, Nancy Dias. Bom dia, Souza Andrade, os ouvintes do Jornal da Manhã. Tô chegando sim com as informações do plantão policial, as últimas 24 horas. E na cidade de Ipiaúva vem a informação que dois irmãos foram mortos a tiros na madrugada desta quarta-feira, ou seja, nas primeiras horas da manhã de hoje, no bairro Euclides Neto, em Ipiaú. Os crimes aconteceram em locais diferentes, mas tiveram a participação dos mesmos indivíduos, segundo informação da Polícia Civil e da Polícia Militar. O primeiro ataque aconteceu na rua José Wilson Barbosa, conforme informações apuradas. Os criminosos chegaram com acesso pelo quintal da residência e surpreendeu o jovem, identificado como Tailan da Silva Barbosa, de 21 anos. O jovem foi morto a tiros na sala da residência. Na sequência, os autores foram até a casa do irmão dele, Tauan da Silva Barbosa, de 32 anos. Ao perceber a ação, Tauan conseguiu fugir pelo quintal, mas não conseguiu ir muito longe. Ele foi alcançado na rua 24 de agosto, onde foi atingido várias vezes e caiu ali no solo. Foi encontrado por populares 30 minutos depois da informação. A Polícia Militar isolou a área, acionou a Polícia Técnica aqui de Jequié, que já está em Ipiaú, para fazer os procedimentos de levantamento cadavérico, a perícia do local, e o corpo ser trazido, os corpos, melhor falando, ser trazido para a Jequié para passar pelos procedimentos. A informação ainda não foi totalmente confirmada, se eles são faccionados, se tem envolvimento, mas a pergunta é quem e por que mataram esses dois irmãos. São perguntas que a Polícia Civil agora vai em busca. Tráfico de drogas, uma pessoa foi parar na delegacia aqui em Jequié, e isso aconteceu no bairro do Joaquim Romão. A Polícia Militar conduziu até a delegacia um homem por motivos de tráfico de drogas. Segundo relatos ainda da Polícia Militar, ele estava em atitude suspeita na Lomanto Júnior, foi preso, levado e apresentado na delegacia. Produtos ilícitos foram apreendidos pela Polícia Federal, Polícia Rodoviária Federal, na BR-116 ontem à tarde. Segundo informações, um carro que estava passando pela rodovia foi abordado pela Polícia Federal, pela Polícia Rodoviária Federal, e com ele foi encontrado produtos, segundo informações, sem notas fiscais e também ilícitos. Ele foi dado voz de presa flagrante delito, levado e apresentado na delegacia, ficando lá à disposição ali da justiça. Em Barra do Rocha, um homem foi conduzido à delegacia por estar armado. Segundo informações, um homem de 37 anos estava armado em um bar. Segundo informações, isso foi percebido por populares. Ligaram 190, a polícia militar foi até o local, comprovado, dado voz de prisão, levado e apresentado na delegacia. Daqui a pouco eu volto trazendo outras informações. Voltamos com você, professor Souza Andrade, o Jornal da Manhã.
1: Ok, Del, valeu, obrigado pelas suas informações. São 6:46, 6:46. E ontem a Polícia Rodoviária Federal anunciou que assume a fiscalização do Semianel, esse entroncamento aí entre a BR-116, a partir do Poliduto, com a BR-330. É uma extensão de aproximadamente 13 quilômetros. Já havia sido anunciada recentemente essa decisão, mas a partir de agora o ato de assumir oficialmente, né, a responsabilidade pela fiscalização, pelo policiamento desse trecho rodoviário, o Semianel Viário de Jequié. E tá aí, portanto, porque existia uma discussão muito antiga, né, com relação à federalização desse trecho. E por muitos anos se prometeu federalizar esse trecho. Aí ficou nessa discussão, é hoje, amanhã, passaram-se muitos anos. E finalmente, recentemente, esse trecho foi federalizado, passou a fazer parte, portanto, da rodovia 330, como se fosse uma extensão da 330. Então, volta e meia aí, a gente deve ver a atuação da Polícia Rodoviária Federal nesse trecho do Semianel Rodoviário, que registrou aí um acidente grave. Del Santos relatou aqui no nosso programa, no programa de ontem, no fim de semana aí aconteceu um acidente grave, inclusive um acidente fatal, né? Uma senhora foi projetada do carro, acabou falecendo no local. É que tá sendo feita uma obra ali, e quando passa uma camada de asfalto, eles jogam aquelas britinhas fininhas, e aquilo ali fica escorregadio, que fica danado. Todo cuidado é pouco. A questão não é nem a poeira, a questão é aquilo ali, aquilo ali desliza, aquilo ali torna a estrada muito perigosa. E é preciso ter cuidado redobrado quando você trafega em trechos que estão passando por construção, no caso ali desse trecho aí que estava acabado. Então é preciso, de fato, ter muito cuidado. E atenção, muita atenção para essa notícia. Finalmente acaba a greve dos empregados da Caixa Econômica Federal, e essa greve acabou por uma decisão do Tribunal Superior do Trabalho, que decidiu no dia de ontem encerrar a greve nacional dos empregados da Caixa Econômica. Essa paralisação, que começou no dia 10 de setembro, outros bancos voltaram ao trabalho após negociação, no caso Banco do Nordeste, Banco do Brasil, mas a Caixa Econômica Federal, as negociações fracassaram. As negociações entre os representantes do banco e dos trabalhadores, principalmente em torno de mudanças relacionadas ao Saúde Caixa, que é o plano de assistência médica dos funcionários. E aconteceu finalmente o julgamento do dissídio coletivo, e o ministro do TST, Tribunal Superior do Trabalho, Maurício Godinho Delgado, ele rejeitou o pedido da Caixa para que a greve fosse considerada abusiva. Também foi afastada a aplicação de multa ao sindicato por suposto descumprimento de decisões judiciais anteriores. Apesar disso, o ministro determinou o retorno imediato dos empregados às atividades. Segundo o ministro Godinho Delgado, a greve suspende o contrato de trabalho e por isso é legítimo o desconto dos dias em que não houve prestação de serviço. O desconto, no entanto, deverá ser feito em 3 parcelas mensais e tal, total, conforme ficou decidido. E houve também uma decisão com relação ao plano de saúde. O tribunal concedeu reajuste correspondente à inflação medida pelo INPC, e 0,6%. O mesmo índice será aplicado ao benefício como auxílio refeição, auxílio alimentação, cesta alimentação, auxílio creche, auxílio babá. A sentença normativa terá validade de 1º de setembro até dia 31 de agosto do ano que vem. E com relação à saúde caixa, o saúde caixa foi o principal ponto de divergência entre os trabalhadores e a caixa durante a campanha salarial. O sindicato afirmava que as mudanças propostas pelo banco poderiam aumentar significativamente a contribuição dos empregados e reduzir o impacto do reajuste salarial. A categoria rejeitou 3 propostas apresentadas pela Caixa durante as negociações e no julgamento de ontem, o Tribunal Superior do Trabalho decidiu incorporar a sentença normativa às cláusulas relacionadas ao plano de saúde, à participação dos lucros e resultados. Portanto, houve também essa decisão quanto ao plano de saúde. E satisfeitos ou não, os trabalhadores retomam ao trabalho. E trouxe realmente um prejuízo muito grande à população. Houve uma demora grande aí em busca de um entendimento, porque tem muita gente que está precisando de atendimento presencial na Caixa Econômica Federal. É o bloqueio de uma conta, de um aplicativo, que precisa da presença. Nem tudo é resolvido no terminal eletrônico, nem tudo é resolvido pelo aplicativo, tem muita coisa que ainda se resolve presencialmente e essas pessoas estão duramente prejudicadas. E agora, aos poucos, retornando às atividades, os funcionários da Caixa, esses atendimentos serão normalizados a partir de agora. Não deixa de ser uma boa notícia para a população, né? Não sei se os empregados estão lá satisfeitos com o acordo, com essa decisão da justiça, mas o certo é que para a população finalmente acaba essa greve. E a expectativa é de que a normalidade aconteça já nos próximos dias. Olha, de ontem à tarde até o próximo dia 6 de outubro, eleitores não poderão ser presos ou detidos, exceto em caso de flagrante delito, sentença criminal condenatória por crime inafiançável ou descumprimento de salvo-conduto emitido pela Justiça Eleitoral. A medida de salvo-conduto protege eleitores que sofrerem violência moral ou física contra a liberdade de votar ou pelo fato de terem votado. Pois bem, para candidatos que disputam o primeiro turno das eleições gerais, a restrição de prisão está em vigor desde antes, dia 19 de setembro, também segue até dia 6. As urnas ficarão abertas no próximo domingo, das 8 da manhã às 5 da tarde. Eleições gerais, eleições no Brasil inteiro e aqui em Jequié. Os preparativos já estão bastante adiantados, podemos dizer que está tudo pronto para acontecer essa grande eleição que vai contar com a cobertura da sua Jequié FM desde os primeiros momentos, as primeiras movimentações dos eleitores, dos funcionários à disposição da justiça, os voluntários, enfim. A Jequié FM vai trazer todos os detalhes, entrevistas, flashes ao vivo em diversos pontos da cidade, como sempre fazemos em época de eleição. E a partir das 5 da tarde tem aqui a grande cobertura da apuração dos votos. Vamos ver quem tem café no bule, quem vai vencer as eleições. Expectativa grande aí para a escolha dos deputados estaduais e federais, 2 senadores da República, além de governador e presidente da República. Então, a expectativa é muito grande e a gente vai estar aqui direto e ao vivo, deixando você muito bem informado, e desde já a gente conta muito com a sua valorosa audiência no próximo domingo. As horas, por favor, Nancy.
4: Agora 6:54, Souza Andrade. Mandar um abraço, bom dia para Fabrina e o esposo dela, José, né? Zé. Eles são aí do Hot Dog Gourmet, ali na praça da rodoviária. Mandou um abraço para você.
1: Um abraço para eles também. Conheci, sucesso aí. Viu?
4: Ok, agora 6:54 aqui no Jornal da Manhã, que também tem oferecimento da São José Vila Gourmet. 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
7: 7:26 aqui no Jornal da Manhã com Souza Andrade, que também tem um oferecimento da São José Vila Gourmet. 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
8: Muito bem, nós estamos de volta. Hoje foi o último dia de propaganda política para os candidatos que disputam cargos nos estados. Amanhã teremos o último programa eleitoral, mas voltado para os cargos federais, né? Daí o porquê dos candidatos estarem se despedindo hoje, mas são os estado estado da Bahia. Amanhã o último programa para presidente da República, Senado e deputado federal. E assim chegará ao fim de mais um capítulo da propaganda política, bastante questionada mais uma vez, né? A Associação Brasileira de Radiodifusão tem questionado bastante. Porque quando começa a propaganda, a primeira coisa que aparece lá é o quê? Propaganda eleitoral gratuita, né? E enquanto isso, se derramou dinheiro, e não foi pouco, para as redes sociais. Essas empresas que têm sede, especialmente nos Estados Unidos, a Meta, que controla o Instagram, Facebook, etc. E outros, então. Então, para as empresas de fora, milhões e milhões e muitos milhões de dinheiro foram aplicados, investidos na propaganda política, enquanto que o rádio e a televisão abre seus espaços considerados nobres para propaganda gratuita. Então, esse tratamento desigual precisa ser corrigido. A associação que defende os interesses das emissoras de rádio e TV tem chamado mais uma vez a atenção para esse tratamento desigual. Domingo vamos ter transporte público gratuito no Brasil inteiro. É uma determinação que acontece em todas as eleições e agora repetido pelo Supremo Tribunal Federal. Isso busca garantir que o eleitor encontre todas as facilidades necessárias para ter acesso às urnas. Pessoas que moram longe, por alguma razão, precisa do transporte público. Então vai ser de graça domingo durante o dia inteiro, enquanto duraria o período de votação. E uma outra decisão do Supremo Tribunal Federal diz respeito à questão da telefonia móvel, que muitas pessoas acabam ficando sem dados na sua franquia, sabe? Venceu o plano, que é renovado, o pré-pago é renovado a cada mês. Então, o que foi que o Supremo Tribunal decidiu para buscar garantir que as pessoas tenham acesso ao site do TSE, que tenham acesso aos sites dos tribunais regionais eleitorais do Brasil inteiro que os usuários de planos pré-pagos de telefonia móvel tenham acesso a esses sites. Essa medida vale 72 horas antes da votação e termina 24 horas depois. A busca é justamente isso que eu falei. Porque a pessoa, através desses sites, tem também um aplicativo, as pessoas podem ter acesso, por exemplo, ao local de votação, a lista dos candidatos, enfim. Então, está aí essa informação a partir de uma decisão do Poder Judiciário Brasileiro. 7:30 em Jequié, 7:30. O prefeito de Jequié, Flávio Santana, ele vai conduzir hoje dois atos de entregas em nossa cidade. Às 14:00 está marcada a entrega da requalificação total do Centro Educacional Ministro Simões Filho. Esse colégio está instalado na Avenida Totilomanto, não é? No Joaquim Romão. E colégio que passou por uma ampla reforma. A reforma acaba de ser concluída e o prefeito vai fazer, portanto, esse ato de entrega logo mais às 14:00. E no fim da tarde, 17:00, o prefeito estará no bairro do Jiquezinho, mais precisamente no Brinco de Ouro, onde vai fazer a entrega da requalificação da Lagoa do Derba, revitalização de todo o seu entorno, já nos preparativos finais para entrega. O pessoal está lá trabalhando para entregar aquele espaço que antes estava lá totalmente descuidado, largado, às traças. Os moradores reclamavam demais: meu Deus, como está difícil conviver com uma situação dessa, uma lagoa totalmente deteriorada, todo o seu entorno servindo como ponto de lixo, de entulho. Não era fácil você passar por ali e ver aquela Lagoa de Derba do jeito que era. E foram muitas as cobranças ao longo dos anos. Meu Deus, não é possível que um dia não vai entrar alguém para cuidar disso daqui. E agora toda aquela área sendo cuidada, uma área maravilhosa, ficou linda demais, ficou tudo muito bonito. E hoje, portanto, às 17:00, o prefeito Flavinho vai conduzir esse ato de entrega da revitalização da lagoa e toda a requalificação do seu entorno. Olha, ficou realmente um primor, viu? Ficou um primor. Sexta-feira tem mais entrega também. Vai ser o ato de entrega da requalificação da Praça da Criança, que fica na Avenida Vavalomanto, no Jiquezinho, aquela rua de acesso ao aeroporto. Ali foi toda uma praça lindíssima também. Vamos ter três entregas, na verdade, na sexta-feira. Além da requalificação da Praça da Criança, perto do aeroporto, teremos a requalificação da Praça Nossa Senhora Aparecida. Também uma obra bastante aguardada, as pessoas estavam cobrando bastante a revitalização de toda aquela área. Fica ali em frente à igreja de Nossa Senhora Aparecida, no bairro do Canção. E ficou realmente muito bonita também. E por último, às 19:00 haverá a requalificação, a entrega da requalificação da Praça do Residencial Vida Jiquié. Essa praça eu não conheço ainda, mas ela foi totalmente requalificada. Eu não conheço depois da requalificação. Tá lá no Vida Jiquié, que fica ali já no Curral Novo. Portanto, sexta, 9:00, Praça da Criança, no Jiquézinho, 16:00, Nossa Senhora Aparecida, no Canção. E à noite no Curral Novo. É a cidade aí em pleno movimento, as coisas acontecendo e a cidade sendo modernizada, requalificada, a cidade muito bem cuidada. 7:33 e chuva que é bom nada, hein? Mais um período aí sem chuva. Eu tava olhando aqui no Climatempo. Climatempo é um site especializado e traz as previsões meteorológicas. E não tem previsão de chuvas até o dia 14. Eu consegui pesquisar aqui até o dia 14. Temperaturas elevadas, não tanto quanto nos últimos dias, que bateu aí na casa dos 36 graus. Hoje ainda vamos ter temperatura elevada. Vai diminuir um pouquinho, mas vamos ter muito calor nos próximos dias. A primavera chegou daquele jeito. muito quente e sem chuva. Isso é fator de preocupação, porque a gente sabe que isso impacta na vida de todos nós, inclusive no bolso, né? Porque interfere na produção rural, no que pese hoje muita irrigação e tudo mais, mas a gente sabe que isso causa impacto. Pois bem, neste mês de setembro, que chega ao fim hoje, nós tivemos em torno de 20% de chuva daquilo que geralmente é esperado para o mês de setembro. Então, em geral, chove no mês de setembro em torno de 50 milímetros. E nesse período agora choveu bem menos. Tá fácil não, né? Período aí seco. E olha que o verão vai começar ainda lá para dezembro. Vamos ver como é que a gente vai suportar esse calorão até lá. Mas, rapaz, na Bahia que falta tudo, tá faltando também tornozeleiras. Há 4 meses, a instalação de novas tornozeleiras eletrônicas estão suspensas no estado da Bahia. O governo faz um contrato com uma empresa para a entrega de tornozeleiras. Aí o sistema atinge o número do contrato, né? E não se preocupa em agir preventivamente para que não haja a falta do equipamento, enfim. Essas informações que a gente está passando aqui, de que a instalação de novas tornozeleiras eletrônicas estão suspensas na Bahia há cerca de 4 meses, essas informações foram comunicadas ao Poder Judiciário pelo governo do estado, precisamente pela Central de Monitoramento Eletrônico de Pessoas, que é vinculada à Secretaria de Administração Penitenciária e Ressocialização. Essa suspensão começou lá atrás, em junho. Pensava-se que até dia 8 de agosto os problemas seriam resolvidos, não foram. E esse prazo foi prorrogado de novo. E moral da história: tem muita gente aí que deveria estar com a tornozeleira e não estão. E o problema todo é esse, né? E tem inclusive muitas pessoas aí que buscaram proteção junto à Lei Maria da Penha, e essas pessoas se sentem, de certa forma, desprotegidas. Agora, o que se fala é que novas medidas poderão ser aplicadas pelos magistrados, né? Os magistrados podem recorrer a outras medidas cautelares, medidas estas que estão previstas na legislação, como, por exemplo, comparecimento periódico à justiça, recolhimento domiciliar, restrições de contato, ou deslocamento, essas coisas. Mas que coisa, hein? Falar em que coisa, hein? Ontem nós tivemos no Brasil inteiro debate para o governo. 26 estados brasileiros, mais o Distrito Federal, acompanharam um debate entre os candidatos ao governo de seus respectivos estados. Isso promovido pela TV Globo de televisão. E teve debate no Brasil inteiro, em todos os estados, menos na Bahia. Aqui o Jerônimo capou o gato, fugiu. E o Mansur, ele acabou sofrendo um acidente de tarde, já dentro de Salvador, um acidente automobilístico, está internado, passa bem e tal, deve ser liberado hoje de manhã. Acabou impedido de participar. Aí foi só a Semi Neto, não tem como fazer um debate. Então foi o que a Globo fez, a TV Bahia no caso. Uma entrevista num período de 15 minutos, aquele ping-pong de perguntas e respostas, tratando diversos assuntos. Olha, a questão de participar ou não de debate é o seguinte: tem uns que participam e dizem que é uma questão de estratégia participar. Outros não participam usando a mesma justificativa: é uma questão de estratégia do candidato, etc, etc. Mas para o eleitor é uma covardia, é um desprezo, é um descaso, é uma falta de consideração. Porque os problemas estão aí, a olho nu, e precisam ser debatidos. No momento que o candidato cai fora, demonstra pouco interesse em estar discutindo. Isso vale para quem é do PT, do qualquer partido, PL, qualquer um. Não cabe mais isso, está fugindo. A estratégia é uma roba. É desrespeito ao eleitor que quer ver o embate, a discussão. Porque tem muita gente que está indecisa, não sabe em quem votar. E esses debates são importantes para o eleitor decidir. Moral da história, o cara capou o gato, o Jerônimo Rodrigues. Ficou feio para ele, diga a verdade. 7:39 agora, Nancy Dias.
7: Ok, Souza Andrade, 7h39 aqui no Jornal da Manhã. Souza recebendo a mensagem aqui da Andressa. Ela mora na Baixa do Bonfim. Ela disse que em pleno calor está sem água, não está caindo água, uma gota de água, pedindo aí a Embasa para soltar água na Baixa do Bonfim. Outras reclamações também, água na Rua B, também no loteamento, aí no Inocop. Os moradores reclamando falta de água. 7h39 aqui no Jornal da Manhã, que também tem oferecimento das lojas Guaibim. 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
1: Hora de ficar por dentro de tudo que aconteceu na última semana. Tem trabalho, tem serviço, tem um sol pra cada cabeça, viu? Ou dois, sei lá. Vocês sabem que a pavimentação segue avançando nos quatro cantos da cidade, né? Como aqui na rua Antônio Brandão, ao lado da Lagoa do Derba. O projeto já está quase pronto. E também na rua João Aguiar Ribeiro, acesso que liga o São Judas e o Mutirão à Avenida Valdomiro Borges, realizando um sonho antigo dos moradores. E o desenvolvimento também chegou até a região do Rio do Mutum, em Florestal, com a construção da ponte da comunidade. O equipamento vai contribuir para a mobilidade e a segurança de estudantes, condutores e pedestres que transitam pela localidade, facilitando o deslocamento e o acesso à região. Sábado que vem a gente está de volta com mais um Minuto Jequié. Até lá.
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2: Abrindo a Bíblia em João 16:33. Eu tenho dito essas coisas para que vocês tenham paz em mim. No mundo tereis aflições, mas tende bom ânimo. Eu venci o mundo. Observe que Jesus em nenhum momento veio aqui à terra dizer que nós não teríamos problemas. Jesus, pelo contrário, ele veio nos advertir e dizer: vocês terão dificuldades, vocês terão problema, mas tenham bom ânimo. Ânimo vem de alma, ânima, de alma. Que a sua alma seja uma alma animada, porque da mesma maneira que eu venci o mundo com a alma animada, mesmo na cruz, eu morri de braços abertos, eu morri gritando Eli, Eli, lema sabachthani, da mesma maneira que eu encarei a morte e todo desafio de frente, vocês também deverão encarar o mundo assim. Assim como eu venci o mundo, vocês também vencerão. É preciso a gente entender e compreender que teremos dificuldades, mas o Deus que está conosco é maior do que as dificuldades.
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5: Fala galera, que bom ter você ligado na gente. Eu sou o Lineu Silva e estou chegando com mais um Auto Dicas pra você. E olha só, uma situação que pode te pegar de surpresa. Se seu carro flex não pega depois de abastecer com um combustível diferente. Tipo, você usou gasolina um tempão e trocou pro álcool. O sistema ainda não reconheceu a mudança, entende? Fica calibrado pro combustível antigo. Na próxima parte do programa, a gente volta com mais dicas automotivas pra você ficar por dentro de tudo. Não sai daí.
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9: Olá, que alegria ter você. Vamos conferir as previsões para Áries, Touro e Gêmeos?
10: Áries, Touro, Gêmeos.
9: Áries, há situações confusas a considerar. Exageros na comunicação pedem atenção, sobretudo com documentos. Não desperdice tempo com o externo. Sua cor do dia é preto e o número da sorte, 41.
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9: Touro, finanças podem gerar confusão. Evite negociações de risco. Lembre-se, mudanças são inevitáveis e exigem desprendimento, consciência financeira. A cor do dia é amarelo e o seu número da sorte, o 2.
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9: E Gêmeos, confuso, você precisa entender expectativas sobre alguém que impacta trabalho e relacionamento. Vigie pensamentos e ética para interagir melhor. A cor que te inspira é o marrom, com o número da sorte, 26. Daqui a pouquinho eu volto com mais previsões do Guia Astral, trazendo Câncer, Leão e Virgem. Não saia daí.
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25: Hora de ficar por dentro de tudo que aconteceu na última semana. Tem trabalho, tem serviço, tem um sol pra cada cabeça, viu? Ou dois, sei lá. 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
0: Olá, bom dia, tudo bem? Peço agora licença, permissão, autorização para adentrar na sua casa, no seu carro, no seu trabalho, acompanhando você onde quer que você se encontre. Está no ar a partir de agora o programa Rota 89, aqui na Melhor.
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0: E na sonoplastia, minha amiga Nancy Dias.

0: e cuida, prepare e vem, minha potência. São 8:14. Estamos começando às 8:14 o programa Rota 89. Alô, Zé Roco.
1: Bom dia, Jesus.
0: Quem quiser falar comigo, anote o zap.
1: O telefone, zap 988461549.
0: Tá dado o recado, minha potência psicológica. 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E eu já vou mandar um abraço para essa galera do YouTube. Quem está nos assistindo agora é a Sueli, também Tita Aragão. Bom dia, mascote Nancy. Um dia abençoado para vocês. Mande os parabéns aí para minha filha que está completando idade nova hoje, Bianca Aragão, aí no bairro de Jequezinho. Um abraço também para o Paulo. Mariane Bispo, bom dia. Dona Cida Giroto, bom dia. São 8:16 no Rota 89. Estamos falando em nome dos maiores e melhores anunciantes do rádio de Jequié e toda a nossa região. 8:16. 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Sobe o giro e vamos ao radar.
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0: 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Olha, uma operação realizada pela Polícia Rodoviária Federal apreendeu as canetas emagrecedoras.
1: Que negócio é esse, rapaz?
0: Na verdade, não são canetas, foram ampolas. 503 ampolas de tizepatida.
1: Facuma?
0: Monteiro. De origem estrangeira. Mende, Paraguai. A Polícia Rodoviária Federal apreendeu 503 ampolas de tizepatida, o Mondiaro, de origem estrangeira, durante a fiscalização de combate ao crime realizado aqui em Jequié. O material estava escondido no interior das portas dianteiras, como tá no vídeo. Você tá assistindo o programa, tá vendo. Quem não está, ligue o celular, vai na televisão, acessa YouTube, que eu tô mostrando agora a imagem de onde o Mondiaro estava escondido, nas portas, de trás dos forros das portas do veículo. A abordagem aconteceu pela equipe do Grupo de Patrulhamento Tático GPT da PRF, e a droga estava em um Chevrolet Onix. Durante a verificação do veículo, os policiais identificaram sinais de manipulação. Alguém tinha mexido no forro das portas dianteiras. No interior do automóvel também foi localizado um kit de ferramentas que poderia ser utilizado para quê? Para tirar as tampas do forro. Os vagabundos fazem isso. Os policiais realizaram uma fiscalização mais detalhada e localizaram no interior das suas portas dianteiras 503 ampolas do Mondiaro. de 15 miligramas, 0,5 ml cada ampola. O produto de origem estrangeira não possui documentação que comprovasse a regularidade do transporte. Um dos ocupantes assumiu a propriedade, diz que foi ele quem comprou e relatou aos policiais que havia comprado esse mondiário, sabe aonde? No Paraguai. Foi no Paraguai comprar 503 ampolas do Mondiaro. Segundo ele, os medicamentos seriam levados para a cidade de Caucaia, que fica no interior do Ceará, onde seriam comercializados à torta e à direita e arregado, e o preço, só Deus sabe quando é que ele ia vender a dose. Mondiaro e tantas outras substâncias que ajuda no emagrecimento é vida. Se tem uma coisa boa, chama-se Mondiaro, e o outro é o Ozempic. Mondiaro e Ozempic.
3: É Gove.
0: Pois é. Semaglutida. São substâncias sensacionais que veio para ajudar as pessoas que têm dificuldade de emagrecer. Mondiaro é vida, amigo. É pra você perder essas gordurinhas que incomodam, porque a gordura é feia. Ser gordo é feio. Não vá dizendo que é bonito, porque não é. E é uma questão de saúde. E hoje existem os medicamentos, e hoje existem as fórmulas de você conseguir o emagrecimento. E não venha pra cá dizer que é gordofobia, porque não é. Como era o nome daquela influenciadora que era gorda e ficou magra? Carla. Se fosse bom, a Carla, aquela gordinha, tinha ficado gorda. Não, ela emagreceu. Ela fingiu o tempo todo que ser gordinha era bonito. Por que ela não permaneceu? Por que ela emagreceu? Por que ela fez redução? É vida, senhoras e senhores. Essa questão de saúde é bom. Agora, Mondiaro, Ozempic, tem que ser ministrado de forma correta, passando por uma bateria de exames e médicos. Tem que passar no endócrino, o outro endocrinologista, que mais?
3: Nutrólogo.
0: Nutricionista, para fazer o acompanhamento, porque não é só aplicar as doses e achar que tá tudo lindo. Tem que ter um acompanhamento com o nutricionista, tem que ter uma atividade física, e é ótimo, excelente para quem quer ter qualidade de vida, para quem tem dificuldade de emagrecer. Mas tudo tem que ser feito dentro da ordem da decência. Não é dessa forma aqui, que o indivíduo foi no Paraguai comprar 503 ampolas do Mondiaro para vender lá na cidade de Caucaia, no interior do Ceará, e ninguém sabe a procedência desse material que é fabricado lá no Paraguai. Será que é de origem lícita ou ilícita? Será que funciona? Será que não funciona? Tudo tem que ser feito dentro da ordem, da decência, e tem que ser feito, claro, de forma a ser acompanhada por um profissional da área da saúde. Hoje em dia, quem quer emagrecer tem os meios: atividade física, boa alimentação. Se não conseguir com atividade física e uma mudança de alimentação, por que não recorrer ao Mondiaro? Por que não recorrer ao Ozempic? Legal. Não é clandestino, não é na pirataria, porque você pode estar ingerindo, sabe o quê? Sabe o que você pode estar aplicando aí na sua barriguinha toda semana? Água. Você pode estar aplicando água. Se você compra com alguém que não é médico, que é clandestino, você tem certeza de que o que você está aplicando em você é a substância ou é água? Por isso é bom fazer tudo dentro da ordem e da decência. Mondiaro, Ozempic são ótimos. Veio para facilitar a vida de quem precisa emagrecer, de quem precisa entrar em uma roupa legal, de quem quer estar com visual legal, bonito. Porque é uma questão, sim, de vaidade, de perder peso, de melhorar sua autoestima. Não é hoje em dia não é vergonha pra ninguém dizer que toma Mounjaro ou Ozempic. Não é vergonha, não. Não tenha vergonha de dizer que você toma o seu Mounjaro, o seu Ozempic, que é uma questão de saúde, de vida, de você poder vestir uma roupa legal, se sentir bem, com um corpo mais leve, para praticar uma atividade física, para ir a uma festa, ir para aquele casamento, aquela formatura, vestir aquele vestido, aquela calça, aquela camisa que você não consegue porque fica sua barriga transbordando. É ótimo. Veio no momento certo. Mas tudo tem que ser dentro da legalidade. Procure um médico, faça a bateria de exames, o médico vai lhe receitar, vai no lugar certo, você vai comprar e vai tomar. Pronto, agora na clandestinidade, que nem esse cara aí que foi pego pela PRF, tá errado. Você sabe se você tá comprando na mão de alguém que não é médico, que não comprou numa farmácia, não comprou numa casa de manipulação, numa farmácia de manipulação, você comprou na mão de alguém que não é nada da área da medicina. O que te garante que o que você tá aplicando em você é realmente um Mounjaro ou é água? Fica a dica. Mas que o Mounjaro é bom, é. Que o Ozempic é bom, sim. Tá aqui do meu lado uma experiência de vida, Nancy Dias, que hoje veste a roupa que quer, se produz como quer, onde passa recebe elogios. Rapaz, ser gordo, a questão hoje, ah, é uma questão de doença. Sim, tem, é uma questão de doença em alguns casos, a obesidade. Mas tem gente que é desleixo. Tem gente que não segura a boca. Nancy, hoje onde passa recebe elogios, como isso é bom. Ela não omite que ela tomou o Mounjaro. Foi o Mounjaro que você tomou? O Mounjaro tá bem, onde passa todo mundo elogiando, todo mundo fala, Júnior, pô, tua colega emagreceu, tá bonita. Pois isso é bom demais.
4: Mas com acompanhamento.
0: Hã?
4: Com acompanhamento.
0: Com acompanhamento. Nancy fez com acompanhamento, passou por médicos, tudo direitinho. Todo dia ela traz aqui os alimentos dela, terminou o programa, ela vai ali pro refeitório aqui da rádio com a alimentação dela, acompanhada por um nutricionista. Pronto, emagreceu. Quantos quilos você jogou fora? 20, pois é, eliminou 20 quilos. Ela tá linda, tá mais bonita. Sem negócio de dizer, ah, eu sou gordo, eu vou ficar assim, né? Feio. Não é gordofobia que eu tô falando aqui, não. É uma questão de bem-estar e de saúde. Se ser gordo fosse bom e bonito, a Carla, era a Fabiana Carla, né? Thaís Carla tava gorda até hoje, porque ela emagreceu. Iludiu um bocado de gente, enganou um bocado de gente, fez um monte de gente ficar com a saúde debilitada, problema no coração, artéria entupida, diabetes lá em cima. Agora ela emagreceu. E quem seguia ela, que achava que ser gorda era bonito, tá onde hoje? Porque ela tem dinheiro, e muito, pra fazer o procedimento que ela fez e emagreceu. Mas Mounjaro é vida, é bom, mas com acompanhamento. Não fique, se você é gordinho, quer emagrecer, gordinha, vá, tente, procure um médico, tem como você emagrecer, tem sim, ficar bonito, mais bonita. Eu tenho que falar a verdade, eu não posso ficar aqui maquiando, não, gente, eu não consigo passar pano nessas coisas, não consigo enganar. Tem gente que gosta, tem gente que tá se sentindo, ah, eu não concordo, problema é seu se não concorda com minha opinião, essa é a minha opinião. Ser magro é ser bonito, sim. Vestir a roupa que você quer é bom, sim.
1: É.
0: Ah, tá, negócio de frescura? Comigo não cola.
1: Calma, Júnior Mascote.
0: Tô calmo, bora pro intervalo.
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0: GQE FM 8:28.
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2: E chegou a hora de conferir mais previsões para o seu signo. Vamos lá? Com aquela energia boa de sempre. Começando com os nossos queridos cancerianos.
1: Câncer, Leão, Virgem.
2: Câncer. A confusão emocional pode gerar medos e bloqueios na rotina e no trabalho. Cuidado com julgamentos sobre si e relações. Busque esvaziar ilusões. Encare os fatos com realidade. Cor, lilás. Número 27.
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2: Agora, Leão. Você está passando por grandes processos emocionais que afetam a autoestima e problematizam o modo de ser feliz e livre. Mudanças afetam relações familiares ou resoluções com o imóvel. A cor é violeta e o seu número da sorte 35.
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2: E para você, Virgem. Cônjuge ou pessoa importante está sensível e confusa. Atenção para não cair nessa sintonia. As curas de ambos são emergenciais para a alma. Deixe o passado ir. Perceba sem julgamentos. Sua cor é o goiaba, número 9. Daqui a pouco eu volto com as previsões para os próximos signos.
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3: Hora de ficar por dentro de tudo que aconteceu na última semana. Tem trabalho, tem serviço, tem um sol pra cada cabeça, viu? Ou dois, sei lá. Vocês sabem que a pavimentação segue avançando nos quatro cantos da cidade, né? Como aqui na rua Antônio Brandão, ao lado da Lagoa do Derba. O projeto já está quase pronto. E também na rua João Aguiar Ribeiro, acesso que liga o São Judas e o Mutirão à Avenida Valdomiro Borges, realizando um sonho antigo dos moradores. E o desenvolvimento também chegou até a região do Rio do Mutum, em Florestal, com a construção da ponte da comunidade. O equipamento vai contribuir para a mobilidade e a segurança de estudantes, condutores e pedestres que transitam pela localidade, facilitando o deslocamento e o acesso à região. Sábado que vem a gente está de volta com mais Minuto Jequié. Até lá!
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2: Olha, dois irmãos foram assassinados na madrugada de hoje. Os corpos já foram encaminhados para o Instituto Médico Legal aqui na cidade de Jequié. 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Já bota na tela a imagem dos dois irmãos. 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Se inscreva no canal se você ainda não está inscrito. Tá na tela aí os irmãos que foram assassinados na madrugada de hoje, os detalhes que chega pra gente agora, dando conta de que dois irmãos foram executados a tiros na cidade de Ipiaú, a cerca de 50 quilômetros de distância de Jequié, em um crime que deixou assustada a comunidade da rua José Wilson Barbosa, no bairro Euclides Neto. Tailã da Silva Barbosa, de 21 anos, Tauã da Silva Barbosa, de 32 anos. Tiveram suas casas invadidas por criminosos e friamente foram executados a tiros. As investigações sobre os responsáveis e a motivação do ataque já foi iniciada pela Polícia Civil. Até o momento, as circunstâncias que levaram à execução permanecem desconhecidas. A onda de violência começou quando os suspeitos invadiram a casa de Tailã pelo quintal. Pularam o muro, acessaram a propriedade pelos fundos. O jovem Tailã, ele foi atingido por disparos de arma de fogo e faleceu ainda no local. Logo em seguida, os criminosos se deslocaram até a casa do Tauã, um outro irmão situado a poucos metros de distância. Ao perceber a invasão, Tauã tentou fugir. Tauã tentou correr pela área externa, mas acabou perseguido e alcançado. Quando ele chegou na rua 24 de agosto, a cerca de duas quadras da sua casa, onde foi alvejado por mais de 30 tiros. Uma
3: que negócio é esse, rapaz?
2: Execução em via pública.
3: Que Deus por a gente, que a coisa tá difícil.
2: Isso aí tem dedo do crime organizado. 30 tiros transformou o corpo do Tauã em uma peneira.
3: É.
2: Após os relatos dos disparos, guarnições da Polícia Militar compareceram à comunidade e realizaram isolamento de ambas as áreas para preservação das evidências. Equipes do Departamento de Polícia Técnica, o DPT de Jequié, foram chamados para conduzir o trabalho pericial e efetuar o recolhimento dos corpos que já estão no IML aqui na cidade de Jequié. É a Bahia da violência! É a Bahia do governador fujão! É a Bahia do governador medroso! E quem está dizendo isso? É o povo.
4: Oi, Júnior. Bom dia, Júnior Mascote. Que Deus abençoe o seu dia. Assisti o debate ontem, Júnior.
2: Que debate, rapaz?
4: Jerônimo ficou com medo de ir no debate ontem
2: tá
4: de noite.
2: Tá vendo aí que Jerônimo é medroso, fujão e cagão?
4: Eu levantei pra assistir o debate.
2: Era pra ele ter ido ontem confrontar. Mas quando a Semi Neto perguntasse da violência na Bahia, o exemplo aí tá em Piauí, na madrugada de hoje, dois irmãos assassinados, ele ia falar o quê? Se a Semi Neto perguntasse a ele sobre a aprovação de analfabetos, porque é isso que eles querem, que os nossos jovens fiquem analfabetos, para que eles possam controlar e dominar, porque a esquerda ela controla, ela divide para controlar, divide os grupos para controlar. Se as pessoas se tornarem mais inteligentes, eles não conseguem dominar. Por isso que Jerônimo determinou que passe todos os alunos. Perdeu na nota, não tem problema, empurra. Se a Semineto perguntasse isso a ele ontem, ele ia responder o quê?
4: Só tava a Semineto sozinho.
2: É.
4: Aí foi que a Semineto não tinha ninguém pra debater, aí foi obrigado a dar entrevista.
2: E o outro cagão não vai amanhã, viu? O Nove Dedos não vai amanhã no debate na Globo, não.
3: É.
2: O Flávio Bolsonaro vai, já confirmou, amanhã no debate da Globo. Os outros candidatos vão. Mas o medroso do Lula, igual o Jerônimo, disse que não vai. Mas vai pra responder o quê? Se perguntar do filho dele, do Lulinha, que gastou R$1 milhão pra fazer uma viagem para os Países Baixos.
5: Quem não?
2: Em janeiro do ano passado, o Lulinha, né, com dinheiro aí desviado do INSS, R$1 milhão, foi com a Roberta Lutzinger passear na Suécia. R$1 milhão. 6 dias de passeio na neve. Suíça, Suécia, Noruega, foi ver a aurora boreal, com o dinheiro desviado seu, aposentado, você mesmo que faz o L, você aposentado que desvia, o Lulinha recebia R$300 mil por mês de mesada, você recebe isso? Você recebe, aposentado?
6: Ô dó.
2: Você recebe, aposentado? Pois é, o filho do presidente recebia R$300 mil por mês desviado do seu, da sua aposentadoria, que já é pouquinha, né? Uma merrequinha. Pois é. O Lula não vai no debate amanhã, porque se perguntar isso aí, ele vai responder o quê? Não tem o que responder. Aí tá no bico do urubu. É por isso que eu digo que domingo a eleição não é sobre Lula, não é sobre Flávio, não é sobre Zema, não é sobre Caiado, não é... Não. A eleição de domingo é sim e não. São dois candidatos. Sim e não. Se você votar sim, você vai dizer sim para que o filho do Lula continue esbanjando, continue desvio no INSS, continue roubalheira na Petrobras, continue desvio nos Correios, continue Vorcaro, continue Alexandre de Moraes, continue Dino, continue a bagunça do STF, continue a roubalheira que está no país da corrupção e do desmando. E se você votar não, você vai ser contra tudo isso que eu acabei de dizer. Então são dois votos, sim ou não. Domingo você só vai confirmar sim ou não. Quer que continue a bagunça que está aí? O único país da América do Sul governado pela esquerda, quer que continue? Sim. Não quer que continue? Não. São dois candidatos, sim ou não. Acabou, não tem conversa.
3: Seu programa bota pra quebrar.
2: Domingo não é sobrenome. Domingo é sobre continuar ou mudar.
3: Entendeu?
2: Só isso. A eleição de domingo é só isso. Só isso. E mais nada. Continuar ou mudar. Sim ou não, tá na sua mão. Você vota em quem você quiser. Deu sim, tá tudo certo. O voto é seu. Deu não, tá tudo certo. Também o voto é seu. Agora são 8:51. 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Vamos lá. Bom, sobre a questão do Mondiário, do Ozempic. Olha, a nossa audiência como é qualificada. Um médico, viu, Nancy? Tá ouvindo a gente e o médico escreveu aqui: bom dia, Júnior. Que fique claro que as canetinhas só podem ser compradas em farmácias. Correto, doutor. Os médicos acompanham, orientam e prescrevem, mas não podem vender nos consultórios. Além de ser antiético, vender Mondiaro ou Ozempic no consultório é ilegal. Medicamentos originais, vírgula, só nas farmácias, vírgula, medicamentos que vendem no consultório com 100% de certeza não é medicamento original. Quem tá falando isso aqui é um médico. Uhum. É um médico. Correto, né, Nancy?
7: Bom dia, Júnior, todo mundo da rádio Jique FM. Tu não fala o nome do meu celular aí, não, Júnior? Mas eu, Júnior, pra gente conseguir essa mundiária, que nem eu não tenho condições de pagar uma consulta particular pelo SUS, a gente consegue? É porque eu tentei já de tudo, Júnior, pra emagrecer e não consegui.
2: Porque você não foi no caminho certo. Pelo SUS consegue, consegue. Nancy tá aqui, fez todos os procedimentos pelo SUS. Nancy passou por um endócrino, Nancy passou por um nutricionista, que mais? O nutrólogo, tudo pelo SUS, não foi, Nancy? Só o nutrólogo foi particular. Só o nutrólogo foi particular. Mas os outros conseguem pelo SUS, meu amigo. Vá no, na Seragem e peça uma consulta. Pelo SUS você consegue fazer essas consultas. Ah, é o Mondiário, é caro, não é não. 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Faz um teste que você vai ver que sua vida vai melhorar. 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
5: Bom dia, mascote, potência da Bahia. E Gero sumiu do debate ontem.
2: Correu. O Lula também correu do debate de amanhã.
6: Olá, bom dia, Júnior Mascote. Aqui é Milena. Moro na Fazenda São Borja. Eu tô com um gato sumido lá no Jiquezinho, no bairro, lá na Gema de Ouro. Ué, lá onde tem uma churrascaria. Eu peço pra tu anunciar aí quem encontrar meu gato.
2: O gato sumiu, na verdade, foi na Praça do Brinco de Ouro, onde tem a churrascaria lá do meu amigo Luciano. Quem encontrar, a favor, devolver.
8: Ô, Júnior, bom dia, Júnior. Queria saber, rapaz, eu tive ontem ali de junto da Lagoa do Débora e ali a passagem ali. Bonito, viu? A estrutura ali. Só que uma coisa que eu fiquei triste. Um morador lá, rapaz, armando 3 maios lá na lagoa, rapaz, pegando os peixes tudo lá com 3 maios.
2: Pode não.
8: Aí fica difícil, né?
2: Fica muito difícil.
8: Tem que ver o órgão aí que...
2: Ô, meu amigo, você tem foto, tem vídeo que comprova isso aí? Quem flagrar alguém jogando tarrafa na Lagoa do Derba? Se você vê alguém botando 3 malhos na Lagoa do Derba, manda foto e vídeo aqui pra mim que eu vou divulgar. Ô, prefeito Flavinho, peça à guarda municipal que quando vê, pra tomar a rede, tomar o 3 malho, rasgar na cara, na frente, tocar fogo e jogar no lixo. Eu falei com o Flavinho pra colocar peixes ali na Lagoa do Derba, como existe lá na cidade de Itajuípe, perto de Itabuna. Tem uma lagoa lá, tem peixe o ano todo. As pessoas todos os dias pescam na lagoa, só pode pescar de anzol, ninguém pode jogar uma tarrafa. Se lá em Itajuípe, se alguém jogar uma tarrafa, a guarda municipal toma a tarrafa e toca fogo na frente, joga no lixo. Eu peço ao prefeito Flavinho que seja rigoroso, coloque a guarda municipal ali periodicamente. Viam alguém jogando tarrafa ou 3 malhos na Lagoa do Deba, toma e rasga, joga no lixo. Eu falei com Flavinho, coloque ali peixes para que as pessoas possam pescar de anzol. Tem um pia lá. Antônio Júnior tá lá agora. Tá lá agora. Vou trazer até essa matéria agora, tá lá no vídeo, já pronto. Se você quiser ver como está a Lagoa do Deba, eu recomendo a você que acesse agora o YouTube da GQFM, se inscreva no canal e dê o like, que eu vou trazer o Antônio Júnior agora direto lá da Lagoa do Deba. Mas se você, meu amigo, você que tá gravando esse áudio aqui, você do seu Rafael, por favor, mande. Se quem vê alguém jogando tarrafa, pode mandar o vídeo que eu vou exibir aqui. Não tenho medo, pode mandar o vídeo que eu vou exibir. Vídeo e foto. Viu alguém jogando tarrafa ou 3 malhos na Lagoa do Deba? Manda que eu quero aqui. Tinham 2 jacarés lá, não sei nem se esses jacarés estão lá ainda ou não. Nem sei. se estão lá ou não.

0: tipo de anzol, não é de tarrafa. Toca pra ele, Nancy.
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0: Antônio Júnior, manhã linda, céu azul, que pier lindo, que praça linda é essa, meu amigo? Bom dia.
2: Pois é, bom dia pra você, Júnior Mascote, aos ouvintes do Rota 89. Mascote, é hoje. Hoje tem inauguração e muitas coisas boas acontecendo no município de Jequié. É uma agenda de atos e inaugurações no dia de hoje. Às 14 horas, Mascote, é reinaugurada a requalificação do colégio Simões Filho, que fica ali localizado na Avenida Tote Lomanto, ali no bairro do Joaquim Romão. E às 17 horas, está agendado para inauguração aqui do Complexo Esportivo da Lagoa ou a do Derba. Muitas ações que vão haver hoje aqui, conta com a presença do prefeito de Jequié, Flavinho, né? As lideranças locais, vereadores, secretários, e a gente sempre fala, o importante é a presença da comunidade. Para você ter ideia, Mascote, aos ouvintes do Rota 89, nesse momento nós nos encontramos aqui no PIE, né? E existe já algumas ações finalizando em relação a alguns retoques, ajustes. E para essa obra tão historicamente sonhada pela comunidade aqui do Brinco de Ouro, Água Branca e dessa região aqui do bairro do Jiquezinho, fosse entregue. Então a gente já está aqui em cima do pier, você vê muito bonito, chique, né? Organizado, todo padronizado, como a gente fez essa matéria um tempo atrás, né? Os pisos são tátil para que as pessoas com deficiências possam estar mais seguros em relação a essas caminhadas, essas andanças, esses passeios aqui no Complexo Esportivo Lagoa do Derba, que por sinal se foi denominada aqui pela Câmara Municipal de Jequié, do ex-prefeito de Jequié, Walter Sampaio. Então a gente traz essas imagens aqui, alguns homens já trabalhando, finalizando algumas obras, né? Alguns retoques, como a gente havia dito, você vê aí, muito bonito por sinal, lá no fundo, lá você vê a Praça da Saúde, onde tem equipamentos para que possam fazer exercícios físicos, né? E fazer suas atividades. Tem também aqui uma área, Mascote, para caminhada, né? E a gente vai aqui dar uma andada aqui no meio do pier, né? Você vê as imagens, a Lagoa do Derba, né? Complexo Esportivo Lagoa do Derba, dois quiosques para as pessoas lancharem, tem um parquinho da criança também, né? E aqui onde está o palco, onde o prefeito Flavinho estará dando ato, perdão, de inauguração às 17 horas aqui no Complexo Esportivo do Parque aqui da Lagoa do Derba. Aqui, vamos andar um pouco aqui, Mascote, outro detalhe, a gente traz mais informações, a obra da Antônio Brandala já foi concluída aqui no município de Jequié e vamos aqui conversar com os moradores, né? Onde era muita lama, muita poeira, hoje melhorou o acesso para vocês. Bom dia, Júnior Mascote.
3: Com certeza, tá um outro visual, vai valorizar aqui o imóvel, né? E isso tem que agradecer pelo nosso benefício, as pessoas agora vão caminhar, vai curtir essa beleza que tá aqui, não
2: é
3: não?
2: O senhor mora quanto tempo aqui?
3: Eu moro aqui há 3 anos.
2: 3 anos, o nome do senhor, desculpa, a gente não perguntou na hora.
3: Meu nome é Milton Braga.
2: Milton, tá gostando aqui dessa modernização, desses acessos novos?
3: Com certeza.
2: Milton, obrigado.
3: Eu não tenho o que reclamar.
2: Obrigado a você, sucesso.
3: Tá bom.
2: Vamos conversar, Mascote, com outro morador. Bom dia, seu nome.
4: Bom dia, Mário.
2: Mário, você mora aqui há quanto tempo?
4: Rapaz, na verdade, aqui é conhecido como a Lagoa do Derba, né?
2: Uhum.
4: Então eu vivi praticamente a minha infância por aqui, porque foi Edivaldo, que é Edivaldo Reis, né? Praticamente dono disso aqui tudo. Antigamente não tinha praticamente casa, né? Então nós vivemos esse momento aqui que essa lagoa chegou a secar. Secou 4 vezes essa lagoa. Então a gente vinha aqui, isso aqui era conhecido como sítio.
2: Sítio?
4: Sítio, é. Então, há muitos anos, desde criança, né? E hoje eu moro aqui, né? Então eu vivenciei várias fases dessa lagoa e pra gente é uma conquista muito grande ver concretado essa rua aqui, porque essa aqui era tudo lama.
2: Muita poeira?
4: Muita poeira. Ainda existe a poeira ainda, né? Vai melhorar quando dá uma lavada aqui. Mas graças a Deus estamos muito felizes pela obra que foi concluída aqui. Sofremos muito com a poeira, lama, isso aqui quando chovia era intransitável, né? Mas graças a Deus estamos felizes aí e hoje
2: o vai prefeito Flavinho aqui, né?
4: Vai inaugurar, vai dar aí para mais a comunidade de Jequié, um dos mais pontos turísticos da nossa cidade.
2: Obrigado, então, sucesso a você.
4: Imagina, obrigado, viu?
2: Pois é, Mascote, só finalizando essa nossa participação, Mascote.

0: Eu tinha aqui os conjuntos de semáforo que dá acesso aqui à rua Antônio Brandão, que dá acesso aqui para chegar ao Brinco de Ouro, e também essa região aqui da Praça Complexo Esportivo Walter Sampaio, aqui na Lagoa do Derba, né? Foram já funcionando, já está funcionando esse conjunto de semáforo. Tem também a ligação ele com ali o Parque de Exposições Luiz Carlos Bragas, ligação também com a BR-330. A gente finaliza com essas imagens aqui, Mascote. Eu deixo Júnior com você no estúdio, repetindo, o ato de inauguração acontece às 17 horas aqui o Complexo Esportivo, como também a reinauguração e requalificação do Colégio Simões Filho, que fica localizado ali na Avenida Toti Lomanto, às 14 horas. Eu deixo com você no estúdio, Júnior Mascote.
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2: Deixa a imagem do Antônio Júnior aí, porque eu recebi uma notícia aqui agora preocupante. Eu mandei, o prefeito Flavinho tá ouvindo o programa. Eu falei aqui da tarrafa e falei do três malho e dos peixes. O prefeito Flavinho acaba de me confirmar. Deixa eu dar pra ouvir o áudio dele aqui. Deixa aqui, ó, o que é que ele falou, ó.
3: Fala, irmão, a água ali é extremamente contaminada, pô.
2: Aí, ó.
3: Ali nesse momento não pode nem liberar pesca de jeito nenhum. É um negócio. A gente fez umas testes lá é terrível. E pra gente conseguir equalizar, demanda um tempo. Eita. E não vai ser uma coisa pra agora, não. Lá é proibir tudo.
2: Quem comer o peixe da Lagoa do Deba vai morrer. Sabe por quê? Porque o prefeito Flavinho acaba de informar agora que foi feita uma análise dessa água da Lagoa do Derby e ela está contaminada. E o que nós apuramos sobre essa água da Lagoa do Derby? Por enquanto, vai ser feito ali um estudo para ver se consegue diminuir o nível de contaminação. O principal vetor de comunicação de contaminação hoje da Lagoa do Derba chama-se necrochorume. É o que está contaminando a água da Lagoa do Derba. Necrochorume é o líquido viscoso, é o líquido acinzentado gerado durante a decomposição dos corpos. Cerca de 30 a 50 litros por cada cadáver. Choveu, a água escorreu ou até mesmo vem pela subterrâneo, contamina a água, e é o que está acontecendo com a água da Lagoa do Derba, porque do lado de cima tem um cemitério. Esse líquido, o necrochorume, que desce do cemitério e está contaminando a água da Lagoa do Derba, esse líquido ele é composto por água, sais minerais, substâncias orgânicas e putrefação. Produtos químicos como formol, como metanol, usados em embalsamentos de cadáveres, e metais também pesados vindos de alças, de caixões e também a adereços dos caixões, os adereços que as pessoas colocam nos caixões, ao passar do tempo vai se decompondo, e tudo isso se transforma nesse líquido viscoso, que quando vem uma enxurrada, joga tudo dentro da Lagoa do Derba, ou a contaminação vem pelo lençol freático, se for possível. Então, você que jogou tarrafa ontem e comeu os peixes, vai comer peixe com sabor de defunto. Porque quem comer peixe da Lagoa do Derba vai estar comendo os defuntos do cemitério São Lázaro. A lagoa está aí, não é fétida, não é esgoto que cai dentro, é o chorume que desce dos corpos em decomposição do cemitério. É uma área de lazer, é uma área para você caminhar, uma área para você ir no pier, é uma área para você ter lá o campo de futebol de areia, tem os quiosques, mas pescar, comer peixe, tomar banho, de jeito nenhum. Molecada aí que gosta de tomar banho, né? A lagoa tá limpa, dê um mergulho aí, vá. Se joga aí na água de defunto. Não vá não, porque é o seguinte, e deixa eu ver o que, é que o prefeito falou mais aqui. Pronto, Flavinho está dizendo, mandou uma mensagem aqui agora por escrito, prefeito, está falando comigo aqui no zap, que uma equipe do meio ambiente já está vendo uma maneira de evitar essa contaminação ou reduzir essa contaminação. Por isso que não pode colocar peixes ali agora. E os peixes que estão ali estão bebendo água de defunto. E quem comer um peixe da Lagoa do Deba hoje vai estar comendo peixe banhado por água de defunto. Tá bom? Continua jogando a tarrafa lá, vai. Agora não, não pode nem tarrafa, nem tresmalho e nem anzol e nem nada. É bonito, tá lindo, vamos aproveitar, a inauguração é hoje. Agora pescar e tomar banho, neca, não pode enquanto a prefeitura não fazer a descontaminação da água que desce do cemitério. O cemitério é lá de cima. A contaminação pode vir pelo lençol freático, como pode seguir, também pode descer enxurrada quando vem chuva forte, desce a água do cemitério, cai toda aí. Água de defunto, corpos em decomposição. Então nada de pescar na Lagoa do Deba. O intervalo é rápido, eu volto já, 99.
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1: Que bom ter você aqui conosco. Começando com Libra.
0: Libra, Escorpião, Sagitário.
1: O astral pede cautela. Não crie expectativas em relação à convivência com parentes ou pessoas do seu ciclo. A confusão interna está grande e isso afeta o dia e o trabalho. Analise os comentários sem emoção. Sua cor é rosa e o número da sorte, 24.
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1: Agora para Escorpião. Muita atenção aos investimentos e à utilização dos recursos que você guardou. Há uma tendência de desperdiçar oportunidades por exageros ou negligências. Seja justo em qualquer trâmite comercial. Cor azul e o número da sorte é o 14.
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1: E para Sagitário, equilíbrio é imprescindível para conquistar bons resultados no relacionamento. Expectativas evidentes e julgamentos do passado pesam. Reflita bastante. Cor violeta, número da sorte, 12. Daqui a pouco voltamos com as previsões finais do Guia Astral. Não saia daí.
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14: Hora de ficar por dentro de tudo que aconteceu na última semana. 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
25: Arrepia, Mascote!
26: 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Vamos pro zap. Fala, Potência.
27: Oi, Júnior, bom dia. Eu tô dando minha opinião aqui, que teve muita gente que deixou de votar na direita por causa das falas de Bolsonaro. Só que as falas de Bolsonaro não prejudicou a gente em nada. Agora esse que tá aí, que fala bonito,
26: do toque,
27: fala bonito, do esse toque aí só meninas. Tá colocando é fumo. Quem tá sofrendo mesmo é a classe, é o pobre mesmo, né? Quem
26: mais... Ontem, inclusive, tem uma campanha nas redes sociais, deixe nossas meninas em paz. O Lula, se fosse o Bolsonaro falando o que o Lula falou ontem, o mundo ia desabar, ele já estava preso de novo. O Lula disse que mulheres, as meninas aprendem a levar toque desde cedo. Olha que fala desgraçada desse homem, bicho. Que o homem se recusa a levar toque quando é grande, né? Por conta de fazer o exame de próstata. Mas que as meninas começam a levar toque desde cedo. Que miséria isso, bicho. É por isso que eu digo que a eleição de domingo é sim ou não. 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Se votar sim, tudo certo. Se votar não, tá tudo certo também.
0: Toda tarde vou lá de Mascote passear.
26: Na Lagoa, né? Filha, do Deba.
0: Minha mãe e meu sobrinho de um aninho. Eles ficam de uma alegria quando eu botei pra andar ali. Ver os patinhos.
26: Que
0: eles
26: bom.
0: Os patinhos que eu fiquei lá na Lagoa do Deba. Aí, eu levo ele toda tarde. Ele fica na alegria quando vai lá andando pra passear lá na Lagoa do Deba. Ele vai com os patos.
26: Tá aí, que legal, já tá feliz aí, já tá levando as criancinhas pra poder passear lá na Lagoa do Deba.
1: Ô Júnior, bom dia.
26: Bom dia.
1: Ô Júnior, eu gostaria de saber quanto é que o prefeito Flavinho vai asfaltar essa rua aqui, rua Desembarcador Daniel Andrade, aqui as ruas Santa Maria, 1º de Maio, meu filho de Araújo e Ipiranga, porque tá uma vergonha pra você descer aqui, tá entendendo? Principalmente de moto. Só tem promessa, não quer que faz. Tem que tomar uma solução aí, Flavinho.
26: Ó, todas as ruas que você falou aí, a Manuel Pinto, a Desembargador Andrade Teixeira, 1º de Maio, a Ipiranga, Santa Maria, são todas ruas pavimentadas. Já tem calçamento a paralelepípedo. O que você tá querendo é asfalto, não é isso? Pronto. Tá querendo asfalto para Desembargador Andrade Teixeira, para 1º de Maio, para Rua Ipiranga. São ruas que já são pavimentadas, mas que o cidadão está pedindo uma camada asfáltica.
2: Bom dia, Potência.
26: Bom dia.
2: Hoje vai estar sendo inaugurada aquela Lagoa do Derba. Que muito bom. Parabéns prefeito Zé Corcá, ex-prefeito, parabéns Flavinho por ter dado continuidade e ter concluído. Mas agora, se não colocar uma guarda municipal lá, já era, velho. Que o povo é ordinário. O povo não agravando a todos, é claro. Entendeu? Então vamos botar a guarda municipal, prefeito.
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1: Bom dia, Júnior Mascote, aqui é Daniel, aqui em Maracá, Júnior. 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
3: Ô Júnior Mascote, bom dia. Adevaldo aqui de Maracá. 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
4: Bom dia, Júnior. 2 arregão. 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
5: Bom dia, GQFM. Jerônimo pensa que já tá ganho, né? Que não foi no último debate, muito importante. Ele pensa que já tá ganho já. Só pode.
13: Bom dia, meu amigo Júnior Mascote. Muita paz pra você, seus ouvintes. Ô, Júnior, hoje estou alegre hoje, Júnior. 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
26: Valeu, Potência. Del Santos pedindo passagem.
19: Del Santos.
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7: 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Voltamos com você, que a GQ tá na GQ, tá na melhor.
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7: 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É isso, Júnior. Voltamos com você e o Rota 89.
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2: Vamos conferir as previsões finais do zodíaco.
1: Capricórnio, Aquário, Peixes.
2: Capricórnio, trabalho confuso. Analise com realidade e sem julgamentos. Interaja de forma saudável. A solução está em condutas éticas. Cor, verde. Número 7.
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2: Aquário, baixa autoestima prejudica seu desenvolvimento. Evite comparações desgastantes com amigos e afetos. Há desafios financeiros, seja ético. Cor, bege. Número 45.
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2: Peixes, atenção, você descobre ou conta mentiras. O cenário é confuso e cresce. Seja sincero consigo para interagir eticamente. Cor, coral, número 15. Muito obrigado pela sua companhia. Espero você no próximo programa, com novas previsões e muita energia positiva. Até a próxima.
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5: Hora de ficar por dentro de tudo que aconteceu na última semana. Tem trabalho, tem serviço, tem um sol pra cada cabeça, viu? Ou dois, sei lá. Vocês sabem que a pavimentação segue avançando nos quatro cantos da cidade, né? Como aqui na rua Antônio Brandão, ao lado da Lagoa do Derba. O projeto já está quase pronto. E também na rua João Aguiar Ribeiro, acesso que liga o São Judas e o Mutirão à Avenida Valdomiro Borges, realizando um sonho antigo dos moradores. E o desenvolvimento também chegou até a região do Rio do Mutum, em Florestal, com a construção da ponte da comunidade. O equipamento vai contribuir para a mobilidade e a segurança de estudantes, condutores e pedestres que transitam pela localidade, facilitando o deslocamento e o acesso à região. Sábado que vem a gente está de volta com mais Minuto Jequié. Até lá.
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2: Muito bem, você que é pai, que é mãe, adote, crie, leve seu filho para uma igreja antes que o marginal e o traficante o adote para sempre. Fiquem todos com Deus e na boa companhia do Lucas França. Meu nome é Tchau, obrigado.

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É maravilhoso acordar cada dia e saber que algo de novo. Gente, hoje, dia 30 de setembro, já estamos vivendo o último dia do mês de setembro. Amanhã já é 1º de outubro. E acredite você, faltam só 92 dias para terminar o ano. E é por isso que eu escolhi hoje compartilhar com você uma mensagem muito especial. E a gente começa sempre com uma mensagem positiva, com uma mensagem para um dia melhor. E eu digo para você, ouvinte do Lucas França, viver é lidar constantemente com a vontade de desistir de algo que você quer muito. Porque nada que realmente importa vem sem processo. Você tá entendendo? Existe a espera, existem as frustrações, existem os dias em que a gente se pergunta: será que vale a pena? Lucas França, você tá falando isso para mim hoje, é? Não, não sou eu, não. É Deus. É Deus falando para você agora, te chamando a atenção. Você está vivendo por isso? Você está vivendo isso agora? Fazendo essas perguntas? É. Será que vale a pena? Gente, o confortável e o conhecido nos chamam. O caminho fácil, aquele que não exige tanto esforço, parece sempre a melhor opção. É mais simples deixar a vida seguir e apenas aceitar o que vier. Mas existe uma parte de nós que deseja mais. Existe uma parte de nós que deseja mais, que não quer fazer sempre as mesmas escolhas. É. Repetir as mesmas histórias e ser apenas mais um. E talvez seja justamente essa vontade de ir além que nos faça continuar quando seria mais fácil desistir. O mundo, os invejosos, eles querem que você desista e falam para você que é mais fácil desistir, porque em algum momento você precisa decidir: eu não vou repetir o que sempre foi feito, eu não vou aceitar que a minha história termine do jeito que começou. Eu serei a resistência, eu quebrarei esse ciclo, eu serei o primeiro e farei da minha história aquilo que um dia eu sonhei. Então, segue à frente, segue.

preferido do seu rádio, que coisa boa, hein? E aí, tudo certinho? Quarta-feira já, gente, viu? A semana passou voando, né? Amanhã é dia 1º de outubro, e a partir de amanhã teremos novidades, viu? 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Amanhã tem novidades, aguarde! Vamos divulgar a programação, vamos divulgar também, abrir as inscrições e, claro, né, informar aí todas as novidades da terceira Carreata Kids de Jequié. Vai ser lindo demais! Faltando agora 2 minutos para as 10, até o meio-dia, manhã de sucessos, oferecimento Tobias Mike, FFJ Material de Construção, São José Vila Gourmet, o Next GQE, Porto Ferramentas, Roda Leve Renault, Center Móveis e Eletros, Flor de Lis, Loja Natura, Óticas Carisma, Supermercado Barreto, Caires Odonto, Biscoitos Bahia, Clínica Feliz, Sudoeste Telecom e Speed Motos Elétricas. Já já eu volto, vamos atualizar as informações porque tá tudo acontecendo e quem ouve amanhã mais completa do seu rádio fica sabendo de tudo com ele, com o jornalista Souza Andrade, daqui a pouquinho ao vivo, direto da redação, tá bom? Já já também tem o Lucas França, quer saber com a nossa enquete para você ganhar prêmios. Vamos sim, vamos abrir o baú para você matar a saudade. Já já também tem ele, o repórter, que não é um repórter de rua. 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Já já com o Del Santos ao vivo, direto do comércio.

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4: E aí, motoristas e amantes de carro. Lineu Silva de volta no Autodicas para mais uma parte com aquelas dicas que fazem a diferença. Que tal cuidar do ar-condicionado? Você sabia que ligar ele uma vez por semana, por uns 10 minutinhos, mesmo nas épocas mais frias, ajuda a lubrificar tudo? O gás não vicia, viu? Ele só precisa ser completado se tiver vazamento no sistema. Fique ligado na eficiência. Em instantes, a gente volta com mais pro seu carro.
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10: Hora de ficar por dentro de tudo que aconteceu na última semana. Tem trabalho, tem serviço, tem um sol para cada cabeça, viu? Ou dois, sei lá. Tivemos a Feira de Saúde no Residencial Mandacaru 1, levando exames, consultas e diversos procedimentos para perto da nossa população, ampliando o acesso aos serviços de saúde e garantindo mais cuidado e atenção para todos. E eu não poderia deixar de falar da inauguração do Centro de Estudos e Formação em Educação de Jequié, equipamento importante para o aperfeiçoamento do Magistério Municipal. E para fechar com chave de ouro, o município realizou a posse de 415 novos servidores que vão atuar na Educação de Jequié, a maior posse dos servidores municipais da história. Bem-vindos e boa sorte a cada um que chega para somar forças na Educação de Jequié. Sábado que vem a gente está de volta com mais Minuto Jequié. Até lá!
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29: 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Hora certa com notícias, hora da coincidência em Jequié, 10 horas e 10 minutos. Vamos agora atualizar as informações porque tá tudo acontecendo e quem ouve a manhã mais completa do rádio fica sabendo de tudo com ele, com o jornalista Souza Andrade, que já está no clima das eleições. Olha, já está no clima e no ritmo das eleições 2026 e vamos agora ao vivo, direto da redação, ambiente já preparado, computadores já testados, internet Sudoeste Fibra 100% funcionando, porque a Sudoeste Telecom é a internet da GQFM, é a internet da sua casa. E já pensou no dia das eleições, hein, Souza Andrade? No dia das apurações, a internet falha. Aí, pelo amor da mãe do coronel, não é verdade, Souza Andrade? Quando for atualizar lá o sistema, né, do TSE, e aí o povo querendo saber como é que tá a apuração. Souza, já falando de apuração, né? Antes das eleições, as pessoas ficam atentas em relação às pesquisas, né? Eu me lembro muito quando eu chegava perto ali, né? E no dia mesmo, a pesquisa de boca de urna. Existe pesquisa de boca de urna aí, né, Souza?
30: Mas não.
29: Não, né? Não existe.
30: Proibido.
29: Foi proibido. Porque realmente favorecia muito, né, Souza? Influenciava muito ainda, né?
30: Muito embora também já saía no fim da votação, a partir das 17 horas. Mas é porque também, Lucas, não é nem proibido, é porque hoje o resultado sai tão rapidamente que, sim, não vale mais a pena fazer esse tipo de. pedir antecipação. Correto. Antigamente, quando havia uma demora para se divulgar a apuração, o resultado, aí até cabia, mas hoje, com pouco tempo, você já está sabendo quem vai vencer as eleições. Muito embora as eleições deste ano, tanto as eleições nacionais, as eleições aqui na Bahia, como também em vários outros estados, há uma incógnita muito grande em quem vai vencer. Entendi. Diante da disputa acirrada que estamos vendo. Hoje, por exemplo, é difícil arriscar quem vencerá as eleições presidenciais, se Lula ou Flávio Bolsonaro, assim como também aqui na Bahia, se a ACM Neto ou Jerônimo Rodrigues, diante justamente dos resultados das recentes pesquisas, as quais nos baseiam para termos justamente essa noção. E de hoje até sábado, nós temos, Lucas, várias pesquisas registradas junto aos tribunais regionais eleitorais no Brasil inteiro. Então, hoje, amanhã, sexta-feira, sábado, haveremos de ter contato com o resultado de várias pesquisas. Agora mesmo, Lucas, eu tenho em mãos o resultado da pesquisa Veritá, que aponta a ACM Neto à frente de Jerônimo. O ex-prefeito de Salvador, ACM Neto, aparece à frente do governador Jerônimo Rodrigues na disputa pelo governo da Bahia, segundo pesquisa do Instituto Veritá, divulgada nesta terça-feira, dia 29.
29: Essa é a última, então, né? A mais atualizada.
30: Considerando apenas os votos válidos, a ACM registra 51,1%, enquanto Jerônimo aparece com 47,7%. Na sequência estão Ronaldo Mansur, 0,6%, Haroldo Félix, 0,3%, e Ariel Caspitrano e Maria Bona, 0,1 cada. No cenário com todos os entrevistados, a ACM Neto aparece com 50,3% das intenções de voto contra 46,9% de Jerônimo. Brancos e nulos somam 1,4%, enquanto 0,2% não souberam ou não quiseram responder. A pesquisa do Instituto Veritá ouviu 2.200 pessoas, portanto 2.020 eleitores na Bahia entre os dias 20 e 24 de setembro. O levantamento foi contratado pelo Sistema de Comunicação Patronal Limitada, Rede Brasil de Televisão, e está registrada no Tribunal Superior Eleitoral. A margem de erro é de 2 pontos percentuais para mais ou para menos, com um nível de confiança de 95%. Portanto, este é o resultado. Se a eleição fosse hoje, de acordo com o Instituto Veritá Pesquisa, a ACM Neto venceria as eleições. Muita coisa ainda vai acontecer, muita coisa está acontecendo, e a gente está aqui de prontidão, a qualquer momento, trazendo outras notícias acerca das eleições. E você falava há pouco sobre o domingo.
29: Isso.
30: A partir das 7:30 da manhã, flashes ao vivo de pontos diferentes da cidade, já acompanhando toda a movimentação dos eleitores, daqueles que vão atuar no processo eleitoral, os voluntários, os servidores da justiça, enfim, desde muito cedo. E a partir das 5 da tarde, da nossa central de apuração, estaremos aqui direto e ao vivo trazendo o resultado, e como sempre, com a credibilidade que a GQFM construiu, que sempre teve, com a precisão e aquilo que você falou, com muita emoção também. As pessoas, claro, já acostumaram a acompanhar pelo rádio e especialmente pela GQFM.
29: Já faz parte da história, né? Do cotidiano do GQense, essa cobertura da GQFM com o jornalista Souza Andrade, claro, né? Com toda a nossa equipe de jornalismo de plantão, nesse domingo agora, a partir das 7:30 da manhã aqui na GQFM. Mas Souza, antes de do Minuto News, aproveitar a sua presença aqui e já testando aqui já também essa cobertura, como é que vai ser no próximo domingo. A gente sabe, Souza, que ano eleitoral, né? Surgem pesquisas, resultados, né? Já que você trouxe essa pesquisa aí do Veritá, quais são, Souza, as nuances, né? Que essa pesquisa, essas nuances metodológicas, essa pesquisa Veritá, que em comparação a outros institutos, né? Porque a gente vê hoje muitos aventureiros aí também, dando uma de pesquisa, de instituto de pesquisa. Acontece muito isso ainda, né, Souza?
30: Mas só se firmam no mercado aquelas que realmente conseguem, ao final, ter mais acertos do que erros, né? O próprio mercado, a Ligia, ou consolida determinadas marcas, determinados produtos. Mas a questão de pesquisa também, Lucas, tem muita gente que fala assim, mas tem instituto que erra muito, não sei o quê, não sei o quê. A questão toda também é que o eleitor muda muito de opinião da noite pro dia.
29: Entendi.
30: Tem eleitor que jura de pé juntos que vai votar em alguém agora, depois do meio-dia já mudou, já vota em outro. Então isso acaba sendo captado na pesquisa seguinte. entendeu? Então também tem dessas coisas, sabe? Mas o certo é que, assim como foi a eleição passada para presidente da República e como foi também a eleição passada para governador do estado da Bahia, o resultado a gente conheceu no voto a voto. No encerramento do processo eleitoral, da votação, ninguém sabia quem ia vencer as eleições, se Jerônimo, se Semi Neto, se Lula ou se Jair Bolsonaro. Os dois chegaram à reta final pau a pau, como a gente costuma dizer no jargão. Mas ao final veio o resultado. Então, neste ano não vai ser diferente de 4 anos atrás, quando a disputa também era bastante acirrada. E é aguardar e acompanhar pela GQ FM, que a gente vai trazer não somente os resultados de governador para o presidente da República, mas também dos deputados. Aqui em GQ, a gente sabe que tem muita gente trabalhando para vários deputados, então as pessoas ficam sempre ansiosas e ficam querendo saber a votação, não somente aqui em GQ, mas como foi a votação de fulano de tal em Jitaúna, em Itagi, em Quara, em Piauí, enfim. A gente vai estar com essa central de apuração aqui para trazer essas informações todas com a precisão de sempre.
29: Obrigado, Souza Andrade, que continua aqui com a gente no Minuto News e esse plantão das eleições de 2026 da GQ FM. 10:19.
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30: Polícia Rodoviária Federal assume fiscalização do Semianel em Jequié. Justiça determina o fim da greve dos empregados da Caixa Econômica.
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30: Rodoviária Federal assumiu oficialmente a responsabilidade pela fiscalização e policiamento do trecho rodoviário conhecido como Semianel, que compreende aproximadamente 13 quilômetros da rodovia BR-330 em Jequié. Como a rodovia encontra-se atualmente em processo de reforma, a Polícia Rodoviária Federal orienta que os motoristas utilizem a rota apenas se for estritamente necessário. Aqueles que precisarem trafegar pelo local devem manter a tensão redobrada e velocidade reduzida devido à presença constante de material sobre a via, o que altera as condições normais e seguranças de tráfego. O Tribunal Superior do Trabalho decidiu encerrar a greve nacional dos empregados da Caixa Econômica Federal. A paralisação, iniciada no dia 10 de setembro, ocorreu após o fracasso das negociações entre o banco e os trabalhadores, principalmente em torno de mudanças no Saúde Caixa, plano de assistência médica dos funcionários. Durante o julgamento do dissídio coletivo, o ministro do Tribunal Superior do Trabalho, Maurício Godinho Delgado, rejeitou o pedido da Caixa para que a greve fosse considerada abusiva. Também foi afastada a aplicação de multa aos sindicatos por suposto descumprimento de decisões judiciais anteriores. Apesar disso, determinou o retorno imediato dos empregados às atividades.
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0: Nancy, já? Que horas são, Nancy?
1: 10h26.
0: Então segue o jogo, vai 10h26.
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0: Que coisa boa, canta você também, vai.

0: Senhoras e senhores, a partir de agora, tem presente, viu, Nancy?
1: Oba!
0: O Lucas França quer saber hoje, dia do churrasqueiro, Nancy!
1: Ei, Romilson!
0: Romildo! É Romildo, né? Ô, Romilson, é Romildo. É Romildo, é lá do Mandacaru, lá do Laboratório Gourmet, meu amigo Romildo. Todos os churrasqueiros que ouve o Lucas França.
1: Parabéns!
0: Isso é incrível, né? A nossa mente, a gente fala de churrasco, a boca chega a enchida, não vai ter.
1: Delícia!
0: Então vamos começar a partir de agora. O Lucas França quer saber de presente, tá valendo um pacote de cerveja em lata.
1: Opa!
0: 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Meu amigo Lucas, aquele abraço. Tem ingresso pro Cine São José também de presente, tem Quinto dos Biscoitos Bahia. Nancy.
1: Oi.
0: No seu churrasco, o que não pode faltar de jeito nenhum, Nancy?
1: Asinha de frango.
0: Asinha de frango.
1: Ai, meu
0: Deus. E você, ouvinte? O que não pode faltar no seu churrasco de jeito maneiro? Conta aí pra nós aí. 98846-1549. O Lucas França quer saber. Não pode faltar o que no
1: e
0: seu
1: a
0: churrasco?
1: Farofinha.
0: A farofinha, Nancy, que você fala, é a farofa a de manteiga,
1: é,
0: a de cenoura.
1: Aquela de manteiga
0: ou
1: que coloca
0: só a farinha
1: bacon.
0: Normal.
1: Não, aquela de manteiga que coloca bacon, coloca manteiga, cebola.
0: Tem que colocar o alho também, né, Nancy?
1: Bota alho.
0: O alho dá o sabor, é isso mesmo, viu?
1: Aquela que Mila faz é boa.
0: E já que estamos falando de alho, o pão de alho também.
1: O pão de alho é bom,
0: né?
1: Não pode faltar também,
0: isso.
1: Não.
0: O queijo coalho.
1: Nem me diga.
0: Refrigerante não, né, Nancy?
1: Não, já temos suquinho, né? Melhor.
0: Isso é churrasco com suco, pelo amor da até na boca.
1: É porque a gente é diet.
0: Aí para, para de ser hipócrita. Hipocrisia. Hipócrita.
1: É mesmo, porque ontem
0: churrasco
1: eu tomei.
0: Churrasco com refrigerante.
1: É verdade, é refrigerante.
0: Com suco.
1: Não, é porque ontem eu tomei refrigerante.
0: Olha que perigo você comer churrasco com suco de goiaba.
1: Não.
0: É perigoso demais.
1: É perigoso. Dá fastidio.
0: Ó.
1: Fabrina mandou um abraço pra você.
0: Lá da rodoviária.
1: Eu fui lá ontem. Ela e o esposo dela, viu?
0: Delícia.
1: Eu comi a carajé ontem lá.
0: Delícia demais.
1: Ela mandou um abraço pra você. Aí eu tomei Coca-Cola. Zero.
0: Que não pode faltar no churrasco?
1: A Coca Zero.
0: Não. E a carne? A pessoa churrasco sem carne?
1: Mas a carne é certa.
0: E outra coisa que não pode faltar no churrasco também, sabe o que é? O churrasqueiro. Churrasqueiro hoje! O Lucas França quer saber no seu churrasco, hein? O que não pode faltar de jeito nenhum. Manda seu áudio pra nós aí, vai no 9.

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2: Hora de ficar por dentro de tudo que aconteceu na última semana. Tem trabalho, tem serviço, tem um sol pra cada cabeça, viu? Ou dois, sei lá. Vocês sabem que a pavimentação segue avançando nos quatro cantos da cidade, né? Como aqui na rua Antônio Brandão, ao lado da Lagoa do Derba. O projeto já está quase pronto. E também na rua João Aguiar Ribeiro, acesso que liga o São Judas e o Mutirão à Avenida Valdomiro Borges, realizando um sonho antigo dos moradores. E o desenvolvimento também chegou até a região do Rio do Mutum, em Florestal, com a construção da ponte da comunidade. O equipamento vai contribuir para a mobilidade e a segurança de estudantes, condutores e pedestres que transitam pela localidade, facilitando o deslocamento e o acesso à região. Sábado que vem a gente está de volta com mais um Minuto Jequié. Até lá.
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0: 5 para as 11, passa rápido demais, gente. Pelo amor da mãe do coronel, faltando 5 para as 11 já. Ô, Larissa, hoje é dia do churrasqueiro, Larissa. Dia do churrasqueiro hoje. Quando fala de churrasco, chega.
1: Comida favorita.
0: É incrível, chega.
1: Eu amo churrasco.
0: A boca enche d'água, não é verdade?
1: Eu amo.
0: Desse jeito, viu? Quer ver? Ô, Larissa, fecha o olho aí, Larissa, fecha o olho. Confia em mim, Larissa.
1: Já aqui.
0: Fecha o olho. Sim. Isso. Agora, pega o limão. Pegou o limão? No pensamento. Continua com o olho fechado. Pegou o limão?
1: Sim.
0: Pegou o limão, botou o limão na pia.
1: Ok.
0: Isso. Agora, pega com essa faca que tá na mão direita aí. Corta o limão, Larissa.
1: Cortei.
0: Opa, tá babando, hein, Larissa? Tá sem nada. Pelo amor da mãe do coronel, encheu a boca d'água agora aí, ó. A nossa mente é desse jeito, né, Larissa? Incrível, viu? Então, ó, no dia do churrasco, o que não pode faltar no seu churrasco de jeito nenhum? Conta pra mim aí.
1: A picanha, a carne com gordura.
0: Delícia.
1: A cervejinha tem que ter.
0: É claro, de leite.
1: A farofinha, vinagrete. Vixe, tu vai me convidar pro churrasco,
0: né? No seu churrasco aí, você, com essa picanha aí, com essa cervejinha, você convidaria quem? Netinho da Clique ou Hildo da Big?
1: Eita, só nome forte, hein? Só o pessoal aí que tem, né? A bala na agulha, né?
0: Você convidaria quem pro seu churrasco?
1: Eu chamava os dois e meu supervisor Danilo também.
0: Aí tu fala assim, o Lucas França, eu convidava os dois.
1: E você também.
0: Em ano de eleição, não posso perder o voto nem de um nem de outro. 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

0: O que significa isso na história da 10 e Cia, Neto? Conta pra gente aí, meu irmão.
1: Grande Lucas.
0: Bom dia, Netão.
1: Bom dia, ouvintes de QFM. Grande Larissa aí, digital influencer, forte da 10 e Cia. Falou com muita propriedade. Isso. Mas, Lucas, é realmente a maior campanha de brinquedos da história da 10 e Cia.
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0: Maravilha, mas antes de você daí passar aí os contatos direitinho, ô Neto, você gosta de sentir o cheiro de carro novo, Neto?
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0: 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Larissa, você é do tipo que gosta da bonequinha, ou você é do tipo que gosta mais aqui do boliche?
2: Olha só, eu vou dizer que eu sou apaixonada por boneca. Toda boneca que chega lá, e urso de pelúcia, eu tenho coleção em casa.
0: Isso.
2: Toda vez que chega um urso de pelúcia, ela fica querendo pra mim.
0: Urso de pelúcia é maravilhoso. Ô Neto, você é do Totó ou você é do carrinho aqui de corrida ou da Scania aqui? Qual que é você aqui, Neto? Que você escolhe qual?
1: Sempre gostei de carrinho, até hoje.
0: Isso é verdade.
1: Eu me conectei com a cegonha lá, com os carrinhos.
2: Já vendi pra Neto aqui, viu, gente?
1: Coisa mais linda do nome. Eu vou comprar
0: pra poder
1: curar uma falta emocional de criança.
2: Já vendi pra Neto aqui R$80,
1: lindo
2: uma pista
1: demais,
2: cegonheira que acompanha 5 carrinhos, gente. 6 carrinhos, na verdade.
0: Super cegonheira pista, verdade. Diferente essa aqui,
2: é bem,
0: viu?
2: Grandona, e ela abre a pista.
0: Que massa.
2: E aí tem um displayzinho que o carrinho passa na pista. É bem legal, bem legal.
0: Que legal, viu? E aí eu pesquisei aqui na internet, eu vi R$140, lá tá de R$80.
2: R$80, gente. É surreal. Pode pesquisar aí na internet que não tem preço que bata nada a existir.

0: 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Palito, cuidado, Cupido. 11:09. Gente, amanhã, dia 1º, é o último dia da propaganda eleitoral gratuita no rádio. Eba! Solta os fogos, DJ. Ô, DJ, você parece que não aprendeu, não fez o curso de sonoplastia na rádio oficina, rapaz. Poxa vida. O que está acontecendo? Tá nervoso, DJ? Tá nervoso, é? Por causa das eleições. Tá nervoso? Fica nervoso não, Didi. Tá nervoso, é?
1: Não.
0: Ah, sim.
1: Não, não, não.
0: Ah.
1: Não! Tá nervoso, não.
2: Eu também não tô nervoso, não, Didi.
0: Então vamos comer o churrasquinho agora, vamos? Ô, Paulo! O que você vai preparar pra gente no seu churrasco hoje, Paulo, hein?
3: Lucas Nança, aqui não pode faltar no meu churrasco, é carne. Calabresa, farofa, um arrozinho, um feijãozinho.
0: Oxi.
3: E o povo pra falar mal dos outros, que é bom demais, viu? Eu já gosto, viu? Fala mal de Lucas França, fala mal de Nancy.
0: Ei, rapaz.
3: Eu já gosto desse povo feio.
0: Tudo gente.
3: Eu já gosto, viu? Lucas Nança. Quando eu fazer um churrasco aqui, eu vou te convidar, viu?
0: Eu não, vou.
3: Mas tu já vem com a barriga forrada, viu?
0: É,
3: e tu come demais.
0: Aí tu enche de calabresa e pão de alho antes de soltar a carne, viu? Alô, alô, alô, povo bom aí do bairro Divino Espírito Santo.
4: Não,
0: o Padre Alex é bonitinho. Helenita é bonito, professor Badão, Heloísa também, é tudo bonitinho esse povo aí. Creuza do Salgado é bonita, Creuza do Salgado. Eu vou lá pro quilômetro 3 agora. Alô, alô, quilômetro 3!
4: O povo feita.
0: Para, rapaz! Léa que vai falar pra ir, Léa, porque ela não te conhece, Léa, né? Bom dia, meu amor.
5: Bom dia, Lucas França. Léa Barbosa.
0: E aí, Léa?
5: Primeiramente, que Deus abençoe o dia de vocês com muita saúde e muita paz.
0: Amém.
5: E sobre a enquete, Lucas, o que não pode faltar no meu churrasco é asinha. É, o pão de alho e a cerveja bem gelada, Lucas. Beijos, Lucas.
0: Beijo.
5: Quero ganhar, viu, Lucas?
0: Bom dia, Lucas França. Ó, Cris, lá da 6G. Ela é suspeita de falar porque o Gislan é bom mesmo. O marido da Cris, lá no Barro Preto, da SG Distribuidora. O Gislan é bom no churrasco, o cabo é bom. Eu sou suspeita, Lucas, pra falar, né? Mas que não pode faltar é aquele coração e uma picanha, né, Lucas? Coloca meu nome na promoção aí, viu? Cristiane Argolo Santos, Barro Preto, e mandou a foto do maridão aqui na beira da churrasqueira. Eita, gota serena! Ô, Paulista!
6: Bom
0: nojento.
6: Dia, bom dia, bom dia! Aí, Lucas França, me tirou um rapaz.
0: Fala, cabeça de churrasco passarinho.
6: Tem uns 10 dias que não tô comendo nem arroz e feijão.
0: Oh,
6: yeah. Sem tempo, só besteira. Agora mesmo eu comi um bolinho de salsicha. Rapaz, o que não pode faltar pra mim no churrasco é a maminha e o coração. Ó, e o coração de boi também.
0: E a picanha,
6: boi.
0: E a picanha.
6: Não pode faltar uma salada de maionese, vinagrete, molinho de pimenta, o alho.
0: E a picanha.
6: E a cerveja gelada. E a loira do lado. Tá bom demais.
0: Eu pensei que tu ia falar da picanha, nojento. Pelo amor da mãe do coronel paulista, viu?
7: Oi, Lucas, tudo bem? Aqui é Marla do Mandacaru.
0: Oi, Marla,
7: ô, Lucas,
0: bonita.
7: O que não pode faltar no meu churrasco é a farofinha de banana.
0: A farofinha de banana.
7: Com um pouquinho de canela. Ah, é uma delícia demais. No meu churrasco, né?
0: Delícia,
7: eu amo a farofinha de banana.
0: Farofa
7: eu
0: de
7: amo
0: banana,
7: mesmo.
0: Né?
7: Pra mim, ele faz todo o efeito.
0: A farofa de banana e aí, mas tem que saber fazer direitinho, né? Então tá bom, Mala. Eu quero depois experimentar essa farofa aí, Mala, viu? Deixa eu ver aqui a produção. Atenção, produção aí, ó. Exportar o mapa, produção. Estamos ao vivo. Rádio ao vivo é bom por isso. Exporta o mapa, produção. Vambora, vambora. A produção tá querendo puxar meu tapete aqui na raida. Confia de gente, vai. Confia. Qual o áudio aqui pra colocar no ar?
8: Bom dia, Luquinhas.
0: Bom dia,
8: galerinha linda da GQFM. Lucas, aqui é Livânia do Campo Largo. Quero mandar um alô especial pra minha madrinha, Helenita, que tá completando mais uma primavera hoje. Queria desejar que Deus abençoe grandemente a vida dela, que dê muita saúde, paz, felicidade, prosperidade, que essa data se repita por muitos e muitos anos.
0: Que
8: e que ela continue sendo essa pessoa maravilhosa, além de madrinha, ela é minha tia. E é uma pessoa que eu amo demais. E agradecer a Deus, né, por ter me dado o privilégio de ter ela como madrinha.
0: Coisa
8: a melhor escolha dos meus pais.
0: Oh, coisa boa, a madrinha.
8: Foi ter dado ela pra batizar. Quer dizer, dado eu a ela pra batizar.
0: Isso mesmo.
8: Mas é isso, Lucas.
0: Um orgulho, né?
8: Desejei aí o feliz aniversário pra ela.
0: Isso aí.
8: Que eu mandei. E um beijo aí pra toda a galerinha que tá na escuta.
0: Alô, Campo
8: e
0: Largo.
8: Os aniversariantes do dia também, né?
0: Isso aí.
8: Lucas. Respondendo aí a enquete. Primeiramente, bom dia, né? Aqui é a Livânia do Campo Largo, respondendo a enquete aí. Uma das principais coisas que não pode faltar no churrasco é aquela pessoa que cola junto, que diz assim, bora fazer um churrasco, bora, e participa, e ajuda, e na hora de assar a carne não fica com aquele cheiro mole, ah, eu não asso carne, ah, isso e aquilo, quer participar de tudo, é vinagrete, é farofa, é a cerveja, e é isso aí. E o que vale também é a companhia. Manda alô aqui pra nós, pra nós escuta aqui do Campo Largo.
0: É, acho que ela deu indireta pra alguém aí, eu achei, viu? Eu senti no ar aí que foi uma indireta pra alguém.
9: Bom dia, Lucas.
0: Bom dia.
9: Olha, Lucas, pra comer um churrasco, não a picanha de lula, né? Com a picanha, com contrafilé, um coração, só a farofa da minha cunhada Gal, que ela faz de carne vegetal, que é uma delícia. Eu tiro o chapéu pra ela e o vinagrete.
0: Farofa de carne vegetal é maravilhosa. É uma delícia mesmo, viu? Senhoras e senhores, vai falar a voz da experiência. Ele que entende de churrasco. Ele que é um churrasqueiro. Um churrasqueiro. É o quê? Não, ele é bom. Adriano Pintor.
10: Ai, que susto! Ai, que susto! Ai, que susto, macho véi! Bom dia, macho véi!
0: Quanto tempo?
10: Macho véi, eu não sei qual foi a enquete aí, não, porque eu não tava aqui na obra, cheguei aqui agora, o Léo tava me falando aqui. Que Cássio pintou, mandei responder na tua enquete aí, velho, falando que no churrasco aí não podia faltar eu, ó, pra aí, velho. Mentiroso, aonde que eu sou mentiroso? Eu prefiro ser mentiroso do que dar dor de barriga e ir pra casa correndo e ter que usar fralda geriátrica pra não fazer na roupa. E aí, fala pra ele aí, pra ele me respeitar, rapaz. Oxi. Fala pra ele aí que eu sou Adriano Potência.
0: Adriano.
10: O gostosinho.
0: Vai dormir
10: com o meu pai. Ele já tá aqui ouvindo aqui, caindo na risada aqui, ó. Mandar uma alusão pra toda a galera da construção civil aí. Mãe, ouvindo a rádio líder de audiência, GQFM, a estourada. Não tô ouvindo não, mas é devido às correrias, eu não tô parando nas obras não. Graças a Deus, tá tendo muita obra.
0: Graças a Deus.
10: Não é mentira não, é verdade.

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1: Hora de ficar por dentro de tudo que aconteceu na última semana. Tem trabalho, tem serviço, tem um sol pra cada cabeça, viu? Ou dois, sei lá. 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
2: Melhor em primeiro lugar, hora certa com notícias 11:34. Vem pra cá, Souza Andrade, eu quero ouvir sua voz.
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12: Mais de 500 ampolas de Monjaro foram apreendidas pela fiscalização em Jequié. Eleitores não poderão ser presos ou detidos até o dia da eleição.
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12: Rodoviária Federal apreendeu 503 ampolas de medicamento vendido pelo nome de Mojaro durante uma fiscalização em Jequié. Segundo a Polícia Rodoviária Federal, os produtos estavam escondidos nas portas dianteiras de um carro ocupado por quatro pessoas. As ampolas não tinham documentação que comprovasse a regularidade do transporte e eram levadas sem condições adequadas de refrigeração. Os ocupantes do veículo disseram que os medicamentos foram adquiridos no Paraguai e que seriam levados para o Ceará, onde seriam vendidos. As ampolas e os quatro ocupantes do veículo e o automóvel foram encaminhados à delegacia de polícia de Jequié. De ontem até o próximo dia 6 de outubro, eleitores não poderão ser presos ou detidos, exceto em casos de flagrante delito, sentença criminal condenatória por crime inafiançável ou descumprimento de salvo-conduto emitido pela Justiça Eleitoral. No caso dos candidatos, a restrição de prisão está em vigor desde o dia 19 de setembro e também segue até o dia 6 de outubro. As eleições vão acontecer no Brasil inteiro neste domingo, das 8 horas da manhã às 5 horas da tarde. O Tribunal Superior Eleitoral recomenda que os eleitores levem uma colinha em papel com os números dos candidatos para evitar erros e agilizar o processo de votação.

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Displicente. Conta essa história pra nós, pai. Eu tô deixando

0: fazendo companhia na melhor. Lucas França.
1: Faltando 17 minutos pro meio-dia. 17 pro meio-dia. Eita, gota, agora já era, viu? Bernardo pegou aí o papelzinho, o panfleto da 10 e Cia de brinquedo. Eita, gota serena, viu? 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Isso mesmo. Gente, quarta-feira hoje, dia 30. E atenção, viu? Ai, que susto, Gabriel! Prepara, Jequié, a prefeitura de Jequié realiza uma semana de muitas entregas. Hoje, quarta-feira, dia 30, tem entregas das obras do Centro Educacional Ministro Simões Filho às 14 horas e às 17 horas eu vou estar por lá também, viu? Na revitalização da Lagoa do Deba, que ficou maravilhosa. Vou levar o meu time, vou dar uma corrida lá, vou correr lá na Lagoa do Deba. Ficou massa demais. E sexta-feira, dia 2, tem mais. As obras não param em Jequié. Às 9 da manhã, inauguração da Praça da Criança. Às 16 horas, requalificação da Praça Nossa Senhora Aparecida. Alô, alô, devoto de Nossa Senhora Aparecida. Amanhã começa a festa de Nossa Senhora. E na sexta-feira, a entrega da requalificação da Praça Nossa Senhora Aparecida na Cidade Nova, que também ficou maravilhosa, viu? Vai ter a imagem de Nossa Senhora Aparecida lá na praça, e a Praça Nossa Senhora Aparecida, isso mesmo. 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Gestão Flavinho, Flávio Santana. Faltando 15 para o meio-dia, não sai daí não, porque tem o nosso momento de fé, nossa hora da graça no rádio e você é o nosso convidado especial, tá bom? Eu volto já já.
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0: 11:49 em Jequié. Preste atenção, aumenta o volume do rádio, vamos ouvir os sinos. Os sinos estão anunciando que chegou a hora da graça, chegou a hora do milagre. Coloque agora seu copo com água sobre a mesa, com muita fé, isso, bem pertinho do rádio. Ouvinte, nesta água será depositada uma gotinha de luz, de muita paz, muita saúde e prosperidade para você e toda a sua família. Disse o Senhor Jesus: aquele que beber da água que eu lhe der, nunca terá sede. Porém, a água que eu lhe der fará nele uma fonte que vai jorrar para a vida eterna. Vamos agora pensar em Jesus? Vamos juntos proclamar esse nome. Jesus é o Senhor do universo. É Jesus, o príncipe da paz.
1: Jesus.
0: Ele veio para salvar todas as criaturas da terra. Jesus veio para perdoar os nossos pecados. Jesus, ele é o médico dos

Deus, nosso Senhor dos nossos inimigos, em nome do Pai, do Filho e do Espírito Santo. Amém. Amanhã, dia 1º de outubro, último dia da propaganda eleitoral no rádio. Na sexta-feira já voltamos já com a nossa programação normal, com mais tempo para o nosso momento de oração, mais tempo para a gente poder falar aqui o nome das pessoas que pedem oração, das intenções. E na sexta-feira teremos novidade aqui na Hora da Graça no rádio, tá bom? Pode ter certeza disso. Vamos entregar agora todas as intenções. Isso, já vai já entregando seus pedidos agora. E vamos juntos, como gesto de amor, vamos colocar a mão sobre o rádio, como se todos nós estivéssemos de mãos dadas com Jesus de Nazaré, de mãos dadas com Nossa Senhora Aparecida, com muita fé, juntos.

Vamos juntos rezar a oração que Jesus nos ensinou com muita fé. Pai nosso que estais nos céus, santificado seja o vosso nome, venha a nós o vosso reino. Seja feita a vossa vontade, assim na terra como no céu. O pão nosso de cada dia nos dai hoje. Perdoai as nossas ofensas, assim como nós perdoamos a quem nos tem ofendido. E não nos deixeis cair em tentação, mas livrai-nos do mal.

paz de Cristo e o amor de Maria para todos vocês. Ouvinte, vamos agora, neste momento, nos preparar para dar rosas à Nossa Senhora. Por isso, abra agora as portas do seu lar, porque ela já chegou, Nossa Senhora já está aqui. Abra as portas do seu lar, da sua casa. Para receber Nossa Mãe Maria Santíssima, e repita comigo essas palavras: Vem, Maria.

Mãe Nossa Senhora vem nos ensinar a fazer aquilo que Jesus mandar. Que bom, encerramos o mês de setembro, hoje dia 30, último dia do mês de setembro, ouvinte. Setembro foi o mês da Bíblia. Tivemos a oportunidade de nos aproximar ainda mais da palavra de Deus, encontrando nela luz para a nossa vida. Que esses ensinamentos deste mês de setembro permaneçam vivos em nosso coração, não é verdade? E nos ajudem a colocar a palavra em prática todos os dias, levando o amor de Deus e não a discórdia, não a separação. Eu, Lucas França, sou católico e respeito e admiro e amo os irmãos evangélicos. E quantos irmãos evangélicos que me ouvem e me falam: Lucas, eu escuto você lá também na hora da graça, viu? E é isso, gente, colocar em prática o que aprendemos na palavra de Deus, levando esse amor de Deus às pessoas.

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0: 12:27 em Jequié, a capital das mulheres mais bonitas da Bahia. E as crianças também. Estamos chegando com o programa Ari Moura comunicando aqui pela Isso, e você liga, participa.
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0: Pronto, todo mundo já pode ligar. 3525-8977 é o telefone da comunicação. Tem o WhatsApp também, 988461549. Você faz aí o seu videozinho, faz aí por escrito, manda rapidinho, rapidinho. E tem o YouTube também, pelo YouTube também. Já estão assistindo a gente aí? Abra aí, você já sabe qual é o YouTube aqui da Jequié FM. Já estamos no ar. Hoje é quarta-feira, 30 de setembro de 2026. Acabou o mês 9, hein? Acabou o mês 9. Estamos aí na contagem regressiva para as eleições de 2026, próximo domingo, dia 4. Alô, todo mundo! Se prepare, se prepare. Daqui a pouco o John vai trazer aí as manchetes do blog arimoura.com.br. JR trazendo o tempo e a temperatura daqui a pouco também pra gente. Hoje tem notícias de esporte. Vamos falar do esporte local. Hoje eu prometi que iria falar sobre o campeonato de Quezinho. O campeonato do meu amigo Bolivar, Boleiro e Nil Pula Pula. Pois é, nós vamos falar daqui a pouco aqui no programa Ari Moura comunicando, porque data FIFA para tudo. Você viu foi o que aconteceu com a Arrascaeta, hein? Quebrou o punho, aí tá com o braço engessado, vai ficar não sei quantos meses aí parado. Prejuízo para que agora o salário, quem paga? O Flamengo, porque foi no jogo da seleção do Uruguai. Mas é assim, né? O futebol. E aí com a tira bet, bota bet, tira não sei quem, bota não sei quem. Aí
2: tá amarrado.
0: Vai dar problema. Vai dar problema. E a DJ, que estava se preparando também para a SAF, né? Presidente Eduardo Alves falou aí, quando era presidente também, Leolo Manto Júnior, falou que estava preparando o time, o estatuto da DJ para que uma empresa que se interessasse aí para assumir a Associação Desportiva de Quê, estamos vendo aí. E as meninas estão se preparando. As meninas estão se preparando para o último compromisso da fase classificatória do Campeonato Baiano de 2026. Mas vamos falar também de política. Ontem eu acompanhei três debates. Não, como é? Tu tem três televisões em casa? Não, uma só. Aí eu liguei qual? Na TV Bahia para ver o debate entre ACM Neto, Jerônimo Rodrigues e o outro candidato, que me falha agora a memória. Aí eu já sabia que Jerônimo Rodrigues, o governador, não iria comparecer. Todo mundo já sabia. E o outro candidato que poderia comparecer para debater com o ACM Neto sofreu um acidente. De manhã eu passei, viu? Eu passei recentemente nessa avenida 29 de março, uma avenida muito boa, bem sinalizada, com acostamento, tudo perfeito. Eu saí de Paripe e fui até Itapuã, lá na Orla Marítima, por ela, avenida 29 de março. Mas infelizmente o candidato aí, a governador, sofreu um acidente, foi levado para o hospital, mas eu acho que ele já está recebendo
3: alta. Equívoco.
0: Pois é. E aí, resultado, ACM Neto vai sozinho lá para a TV Bahia da Rede Globo para falar das suas pretensões, o que ele está se preparando, né? Mais uma vez candidato a governador da Bahia e a proposta que ele está trazendo. Aí como eu vi que tem ele sozinho e eu já sei mais ou menos tudo que ele já falou e ia falar, aí eu mudei para o debate de São Paulo. São Paulo, Tarcísio de Freitas, um governador preparado, muito preparado. Eu já o conhecia, já tinha escutado outros pronunciamentos dele. E ontem eu fiquei ainda mais impressionado pela facilidade, porque ele sofreu uma pressão grande do outro candidato, que é o Fernando Haddad, que é do PT, que foi ministro da Fazenda do governo de Lula. Foi colocado lá para ver se conseguia derrubar o Tarcísio de Freitas. Pelas pesquisas, eu já estou vendo que ele está em baixa. Mas ele tentou, de todas as maneiras, em um estilo bem petista, de fazer só criticar, só sabe criticar, que esse pessoal do PT só sabe criticar.
2: Criticar e colocar a culpa no outro.
0: No outro. Aí pronto, e eles botam a culpa até neles mesmo. E aí, resultado, o Haddad se perdeu e falou, por último, ele criticou muito a educação de São Paulo com dados, dizendo que o ensino médio, o ensino assim, assado, não estava bom e coisa e tal. Aí o Tarcísio de Freitas disse: o senhor sabe que o estado de São Paulo recebeu o selo ouro do Ministério da Educação? Aí ele disse: não, não desconheço. O que é selo ouro?
2: Ele nem sabe o que é o selo ouro.
0: Pois é, eu não sei e tal. Pois é, foi o governo federal que deu o selo ouro a São Paulo pelo ensino. Então é isso aí, já desmanchou, mostrou realmente. Agora, outro debate que pegou fogo mesmo em Pernambuco. E dois jovens, vou dizer dois jovens: João Gomes, do PSB, que é ligado ao Lula, e Raquel Lira, PSD, que também é ligado ao Lula. E ainda tem um colega nosso, jornalista e radialista, Ivan Moraes, que é do PSOL. Então lá em Pernambuco está todo mundo ligado ao governo federal. O João Gomes é um jovem, filho do Eduardo Gomes, que sofreu aquele acidente de avião lá em São Paulo. Ele estava em campanha na época para presidente da República, ele tinha sido governador de Pernambuco. A Raquel Lira é atual governadora, está tentando a reeleição. 48%, pau a pau, tá o João Gomes do PSB com Raquel Lira. E o colega lá, o Ivan Moraes, tem 1%. Pois bem, debateram em alto estilo, sempre tem as farpas, como teve do Tarcísio com Haddad, mas lá também teve muitas farpas, muitas acusações e críticas e tal, mas num nível que a gente vê que estão preparados. Qualquer um dos dois, tanto o João Gomes, que já foi agora, ele deixou o mandato de prefeito de Recife, e Raquel Lira, que está governadora, eu acho que Pernambuco está bem entregue. E teve também o debate do Ceará, o Emano, que é o atual governador, que é parente do Ciro Gomes. Ciro Gomes é um homem muito preparado, já entrevistei ele em Salvador, em um congresso. Eu estive de cara a cara com ele, era uma coletiva, mas eu sempre era um pouquinho apressado, cheguei na frente, sentei ao lado dele, comecei a conversar e comecei a tirar algumas coisas. Isso já tem uns quase 30 anos atrás que eu entrevistei Ciro Gomes. Depois ele foi ministro, depois ele foi governador do Ceará, depois ele foi candidato a presidente da República.
3: Olha a hora!
0: E também o João Gomes, que é candidato a governador de Pernambuco, é neto de Miguel Arraes, que eu também conheci em Pernambuco, em Recife, uma vez em Recife, eu conheci assim de vista, não tive nenhuma aproximação. Então foram os debates que aconteceram, quem teve oportunidade, a gente vê, quando vê uma coisa de alto nível, a gente diz: olha, ainda se salva alguns políticos nesse país. Ainda se salva alguns políticos nesse país. Porque se juntasse depois todo mundo para cuidar do Brasil, seria uma beleza. Mas não, cada um só faz criticar, o outro só quer que o diabo aconteça e por aí vai. Olha a hora! 12:35, nós vamos ao primeiro bloco comercial, lembrando que a Rony Autopeças, três lojas, Cidade Nova, ali na pista da Cidade Nova, a Rony Autopeças tem peças originais, pneus novos é na Rony Autopeças. 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
0: 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Eu vou tomar meu café de Itaúna e volto já, já.
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0: 12:46, vamos lá em cima, Gabriel, JR.
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0: Pois é, o tempo e a temperatura em Jequié, rapaz, de manhã, quando eu levantei, já vi o tempo bom, céu claro, era céu de brigadeiro, mas agora já apresenta aí algumas nuvens, né? O tempo em Jequié, tempo bom, céu claro, a temperatura aqui nos estúdios da Jequié FM, na Avenida Rio Branco, esquina com a rua Doutor Ademário Eloy Silveira, subida aqui para o Hospital Geral Prado Valadares, aqui no campo do América, os termômetros assinalam 33 graus. Olha a hora! Daqui a pouco, Joel Nunes traz o tempo e a temperatura lá no Guarujá, em São Paulo. Já mandou aqui pra mim. Já vai, nós vamos falar aqui no YouTube daqui a pouco, né?
2: Olha a hora!
0: A gente chamar eles aí. Então, Joel Nunes, viu? 12:47. Vamos às manchetes do blog arimoura.com.br. João não chegou, não, né? João? Tá caminho.
3: Um equívoco.
0: Você não vai botar John dormindo, que ele não tá dormindo. Ele disse que tá a caminho.
3: Mas será que ele não dormiu no caminho?
0: Cochilou?
3: É.
0: Olha, se cochilar.
3: Parou na sombrinha, o sol tá forte.
0: E esse recado vai pros políticos também, ó. Se cochilar, o cachimbo cai.
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0: Se cochilar, o cachimbo cai. Ó, o que eu tô dizendo hoje. Hoje é quanto? 30 de setembro. Ô, Cida, eu não vou ler tuas manchetes, não vou ter ouvir. Não vou ouvir tuas manchetes, não. Só quando eu chegar em casa, depois do almoço, que eu estiver repousando, aí eu vou ouvir tuas manchetes, viu, Cida? Tuas mensagens, viu, Cida? Vamos lá.
3: Vamos às manchetes do blog arimoura.com.br. Catité, primeiro homicídio de 2026.
0: Hoje é quanto?
3: 30 de setembro.
0: Isso foi ontem, foi sábado. Sábado, dia 25. 26, dia 26, sábado. Quer dizer, já praticamente 9 meses do ano de 2026.
3: 273 dias já se passaram.
0: Já se passaram, pois bem. E aí que aconteceu? Catité fica aqui perto de Brumado, né? Todo mundo aqui no sudoeste da Bahia. Ari, mas Catité é menor do que Jequié, 52 mil habitantes. Tudo bem. Mas Jequié é menor do que Salvador. Jequié é menor do que Feira de Santana. E por que Jequié esse ano já teve 56 mortes por violência? Ah, mas se você fizer proporcional, pegar Jequié com 162 mil habitantes, 163 mil habitantes, 56 mortes que já aconteceram esse ano, só até agora setembro, que ainda não fechou o mês, aí você vai ver o percentual que fica altíssimo, mais do que Feira de Santana, do que Salvador, do que Itabuna, do que Conquista. É por isso.
3: Por isso que Jequié acaba ganhando aquele título de cidade mais violenta do Brasil no Google.
0: Foi, isso foi em 2023, 2024. Já 2025 caiu para sexto lugar, agora está em sexto e sétimo lugar por aí. Porque diminuiu, não podemos deixar de reconhecer que diminuiu a violência. Mas vamos em frente.
3: Morador de Jequié aparece em Manuel Vitorino.
0: Foi, ontem me foi lembrado aqui pelos companheiros aqui da produção do programa, mas o programa já estava finalizando e não deu tempo eu ler essa matéria, uma informação que veio aí da cidade de Manuel Vitorino, informando um cidadão aparentando aí 60, 65 anos de idade, carregando um saco. Ele tá com o cabelo cortado, eu pensei até que é cabelo grande, barba grande, mas segundo, ele está alojado debaixo de uma ponte de um riacho aí, Manuel Vitorino. E mandaram aqui o nome dele. Mandaram e tá aqui no blog arimoura.com.br. Se você quiser, se você não viu direito aí qualquer coisa, você pode acessar aqui o blog arimoura.com.br. Essa manchete que JR leu, o nome dele é Laércio Almeida dos Santos. Olha aí, se você é parente de seu Laércio Almeida dos Santos, ele se encontra alojado ali debaixo de uma ponte. E o pessoal, quando se aproxima dele, diz que ele fica violento. Ele só aceita quando o pessoal vai chegar lá para levar comida, comida ou água para ele. Mas se, quando chega para perguntar o nome dele, se ele está precisando de outra coisa, diz que ele fica muito violento. Laércio Almeida dos Santos é o cidadão que está lá. Ele diz que é de Jequié. Se alguém é parente aí, já fica sabendo por onde ele anda. Vamos lá.
3: Campanha Polícia Civil da Bahia pela Vida mobiliza servidores para doação de sangue.
0: Olha aí, o pessoal da Polícia Civil que diz que eu só falo mal deles, que eu não falo nada da Polícia Civil, da Polícia Militar e aquela coisa toda. Olha aí, eu tô dando aqui a matéria no blog, o blog arimoura.com.br, aqui através da Agência M de Notícias Limitada. Tá aí a informação e que parabenizo vocês por essa iniciativa, essa campanha de doação de sangue, porque nós sabemos que os EMOBAs espalhados por todos os municípios da Bahia, principalmente aí em Salvador, Feira de Santana e aqui em Jequié, o pessoal já fez apelo, diz que o estoque está zerado. Zerado, tipo nenhum de sangue. E o EMOBA de Jequié, que eu chamo banco de sangue, além de fornecer o sangue para pacientes do Hospital Geral Prado Valadares, também para outros hospitais públicos e privados. Então não tem esse problema de dizer, ah, porque é público e tal, não. Eles fornecem o sangue também. Vamos lá.
3: EMOBA inicia atendimento para pessoas com doença falciforme em Vitória da Conquista.
0: Pois é, que tem uma certa de restrição. Pessoal que tem, como é o nome desse negócio que faz na pele aí, que tu tá aí no braço todo feito?
3: Tatuagem?
0: Tatuagem. Pessoal que faz tatuagem, antes não podia fazer doação de sangue. Ah, hepatite, quem tem hepatite A, B, C, não pode. É uma série de coisas. Já agora, esse EMOBA lá em Vitória da Conquista já fala aí em falciforme, né? Então,
3: você sabe o que é o falciforme?
0: Não,
3: doença?
0: Não.
3: A doença falciforme é uma alteração genética hereditária que muda o formato dos glóbulos vermelhos do sangue para de uma foice.
0: Pois é, mas não tem talvez nenhuma restrição para ser, e antes faziam, né? Hoje existe uma religião aí que é contra a doação de sangue, agora eles já estão sendo favoráveis aí em certos aspectos, né? Não vou dizer o nome da religião para não criar nenhuma polêmica, mas eles já aderiram e viram a necessidade, porque a doação de sangue, todo mundo, é para salvar uma vida. Não é para simplesmente doar, tirar. E nós temos aqui em Jequié um centro de hemodiálise, que nós já estivemos lá, já agendamos lá uma matéria. O negócio é sério, é seríssimo. E se não fizer, a pessoa morre. E aí, como é que uma religião é contra? Me bata um abacate. Vamos lá.
3: Por enquanto é só, esses são os destaques do blog arimoura.com.br. Mais informações também você pode ter pelo Instagram Arimoura Comunicando.
0: Olha, nós estamos num período político que requer muitos cuidados, muita atenção, você tem que ter uns cuidados no que você fala, no que você faz. Eu tô vendo aí muitas pessoas se escondendo, se recuando. Eu vi, por exemplo, há poucos instantes ali, JR, um carro que tem a propaganda apenas de um candidato. Então, se o para-brisa traseiro, né, onde bota o perforante, no nome do bicho, perforante mesmo, bota lá e só tem o nome de um candidato a deputado estadual, é porque aquela pessoa só vai votar naquele deputado estadual. Aí eu já vi um outro carro, aí foi os primeiros que eu vi, com o número de um deputado estadual e de um federal. Aí eu digo, bom, essa pessoa só vai votar nesses dois. Né? Então, pessoal, Sarim, você fica falando que ainda não escolheu deputado federal, deputado estadual, senador, governador, não, já escolhi de presidente da república e governador. Tô já quase chegando aí para um deputado federal. Agora, senador, eu vou dizer, eu não vou votar em senador. Agora, Ari, você não pode falar isso, você é um formador de opinião, é jornalista, é rádio ali. Concordo, é por isso que eu não quero ficar falando muita coisa e nem vou falar nome. Cida, tu fica aí se coçando toda aí na Café Filho para saber. Uhul. para saber qual é o meu candidato a presidente e a governador, que eu não vou te dizer nunca. Agora, depois da eleição, segunda-feira, se ele ganhar, eu digo. Ah,
2: eu não que eu acredito.
0: Ele ganhou, foi eu que votei. Vamos pro bloco comercial, logo em seguida, segurança do trânsito, já vamos falar com os meninos sobre esporte. Valeu!
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Ixi, rapaz, esse relógiozinho digital é fogo, viu? 1:04 em Jequié, 1:04, e ainda tratando de assuntos das eleições, como nós abrimos aqui o programa hoje, falando, nós vamos a Salvador falar com a presidente do Sindicato Jornalistas Profissionais do Estado da Bahia, companheira.

0: Primeira jornalista Fernanda Gama falando aí sobre a posição do sindicato jornalista na Bahia nesse momento de eleições.
1: Neste domingo, 4 de outubro, dia das eleições, o Sinjorba vai estar de plantão das 8 às 17 horas para dar suporte aos jornalistas que estarão trabalhando na cobertura eleitoral em toda a Bahia. O plantão será realizado de forma online por meio da plataforma Zoom e o link de acesso estará disponível no nosso portal e também em nossas redes sociais. A nossa diretoria estará mobilizada junto com o apoio da nossa assessoria jurídica para receber denúncias e orientar os colegas que porventura enfrentarem qualquer situação de ameaça, intimidação, agressão ou tentativa de impedir o exercício profissional. Esse plantão faz parte de uma mobilização nacional da FENAGE para garantir mais segurança aos nossos colegas jornalistas durante a cobertura das eleições. Vocês não estarão sozinhos. Se houver qualquer problema durante o trabalho, procurem o seu sindicato. Garantir que jornalistas possam trabalhar com liberdade e segurança é também defender o direito da sociedade à informação e fortalecer a democracia. Então não esqueçam, neste domingo, das 8 às 17 horas, se precisar de apoio, acione o Sinjorba. Um abraço a todos que acompanham o Hora de Notícias e um excelente trabalho a todos os colegas que estarão na cobertura das eleições neste domingo.
0: Olha a hora! 1:06, obrigado a presidente aí do Sinjorba, Sindicato de Jornalistas Profissionais do Estado da Bahia. Aqui em Jequié nós temos a diretoria regional. Eu agradeço a confiança dos companheiros, tenho eu e também o companheiro Zenilton Meira como diretor regional. Estaremos de plantão, viu, Zenilton Meira? Nós dois estaremos de plantão aí acompanhando todo o processo eleitoral aqui em Jequié. Os companheiros precisar de algum apoio aí, nós estamos prontos a atender a todos os companheiros. Olha a hora! 1:06:30.
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0: 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Não precisa ir de madrugada para a sua sessão, para votar. Você tem alguma dúvida aí da sua sessão? Pode ligar para o programa Ari Moura comunicando aqui na JQFM. Nós estaremos aqui. Amanhã ainda estaremos nesse horário eleitoral das 12h25 às 13h25, mas já sexta-feira voltaremos para o nosso horário normal às 12 horas. Então, você liga para o programa Ari Moura Comunicando e nós estaremos dando todas as informações. 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
0: Olha a hora. 1h09 de castigo. Mas, rapaz, a produção do programa tinha que me comunicar, me falar como é que deixa os rapazes de castigo até uma hora dessa sem almoçar. Chegaram cedo aqui, viu, Dei Farinha? Os rapazes chegaram aqui, é o Guilherme Santana e João Santana, pra, hein? Pra falar, vai falar também, pode abrir os dois microfones. Então pega aqui, ó. Vem pra cá da câmera, ele quer que você apareça na câmera, ó. Bota essa mochila lá no cima daquele sofá lá, eu tô falando aqui, ele vai falar aqui, pronto. Aí você senta aqui pra você aparecer. João Santana tá aqui do meu lado, não é o ministro, não é o nosso amigo que morou muitos anos aqui em Jiquer, não, mas é o João Santana que vai falar de um evento que vai acontecer esse final de semana, é isso mesmo, Guilherme? Boa tarde.
3: Boa tarde, primeiramente. Isso, esse evento será, vai acontecer amanhã. É amanhã não,
0: amanhã.
3: Perdão. Sexta-feira, dia 2.
0: Sexta, dia 2 de outubro.
3: De outubro. É, será dado início o evento às 8 horas, às 6 horas da noite, às 18 horas.
0: Sim.
3: E aí teremos com participações alguns jogadores de alguns clubes daqui.
0: Mas
3: do...
0: que evento é esse?
3: É um evento esportivo.
0: Sim.
3: É um evento de X1 e X2.
0: Ah, X1 e X2. O que é X1?
3: X1 é quando há um jogo entre mano a mano.
0: Ah, uma pessoa contra outra. É numa quadra de esporte, né?
3: Society.
0: É de futebol society.
3: Isso.
0: Futebol society, com grama sintética, é?
3: Sete.
0: Aí não tem nenhum Neymar pelo meio, não, né? Porque diz que Neymar não joga em quadra sintética.
3: Rapaz,
0: mas vocês jogam, né?
3: A gente joga.
0: Não tem problema.
3: Um pouco de tudo.
0: É, e não tem nenhum problema de menisco, de tornozelo, nada.
3: Não, e também a gente tem a SAMU no local, teremos todo.
0: Ah, vai ter assistência, é?
3: Assistência,
0: o pessoal,
3: médica,
0: aquele pessoal do SAMU é gente boa, viu?
3: Isso.
0: Gente boa. Eles sempre estão lá no Campeonato Baiano de Futebol Feminino que eu estou acompanhando. Mas Guilherme, esse torneio é um torneio, é?
3: É um evento esportivo, é na sua terceira edição.
0: Já é a terceira, é?
3: Isso.
0: Quantos participantes?
3: São 5 jogos e aí varia.
0: Quer dizer, mas você disse que tem esse individual que é o X1
3: e
0: também tem o X2 que é dupla.
3: É, 2 contra 2.
0: 2 contra 2.
3: Serão 3x2 e 2x1.
0: 2x1, então são 5 jogos.
3: Isso.
0: Mas o que classifica do X1 não vai disputar com o X2.
3: Não,
0: né?
3: É um jogo
0: aí
3: único.
0: Fica desproporcional, né?
3: É um jogo único.
0: É um jogo único. João Santana, você tá inscrito também? Boa tarde.
4: Boa tarde, tô sim, tô organizando junto com ele aí.
0: Ah, tá, junto com você é da equipe dos organizadores.
4: É, exatamente.
0: Você pratica?
4: Jogo.
0: Joga?
4: Jogo futebol, jogo na base, na verdade jogo na Espanha.
0: É, você tá jogando na Espanha?
4: É, aí eu vim pra cá fazer cirurgia do meu joelho, passar esse tempo com a família.
0: Você é filho de quem?
4: De Paulinho.
0: Rapaz, eu sabia, eu olhei pra ele assim. Ele tá na Espanha, você e seu irmão, né?
4: É isso, exatamente.
0: Você tá treinando lá onde?
4: Lá no Rios.
0: Rios, é no interior, né?
4: É, uma hora de...
0: Não é em Madrid, não, né?
4: Não, na Catalunha.
0: Na Catalunha, né?
4: Uma hora de Barcelona.
0: Uma hora. Sua mãe tava lá com vocês,
4: foi,
0: né?
4: Foi.
0: Ela ficou um tempo lá.
4: Ficou um tempo.
0: Mas eu não vou deixar
4: o
0: João Santana sozinho, não.
4: Ele levou pra fazer a avaliação, aí de lá foi aprovado e fiquei.
0: Ficou? E seu irmão?
4: Meu irmão é questão do visto da idade.
0: Ah, da idade.
4: Tá resolvendo isso.
0: Tá resolvendo.
4: É.
0: Sim, você teve o quê no joelho?
4: Rompeu o ligamento.
0: Rompeu? Foi. E já operou?
4: Já.
0: Já operou?
4: Já.
0: E agora já vai voltar?
4: Em janeiro, se Deus quiser.
0: De janeiro, né?
4: Isso.
0: E aí, João, aproveito que você tá aqui, que o Paulinho não me deu essa chance. Você foi aparecer no programa de Vidal, de não sei quem, e não veio no programa de Ari Moura. Me diga aí, você notou alguma diferença? A questão climática tem muito frio ou o tempo é como aqui de que é?
4: Rapaz, o inverno lá é de matar.
0: Você pegou o inverno lá?
4: Peguei, foi? O inverno, treinando no inverno de luva, calça térmica, tudo.
0: É? teve que fazer. Parece que você treinou também com o Gabriel e com o Rafael lá na escolinha de Marcelo, não foi?
4: Uhum.
0: Não foi isso?
4: Foi.
0: Eu me lembro de você lá. Você joga lateral, é?
4: Não, extremo.
0: Ponta, ponta, né? Atacante.
4: Exato.
0: E seu irmão?
4: Meu irmão é meio atacante.
0: Sim, então você só tá na parte de organização
4: isso.
0: Agora. Não vai participar, não vai competir, não.
4: Jogar
0: no... Guilherme também não pode, não, né, Guilherme? Porque você tá organizando, né?
3: Não, não, vou jogar, não. Eu só joguei somente na primeira edição.
0: Foi, né?
3: Na segunda não joguei nem na terceira, só organização
0: tá
3: fazendo... mesmo.
0: Vai ter premiação?
3: Vai ter, sim.
0: Vai ter?
5: Essa edição foi... Teve a participação também, acho que de Renan Mocó, desse pessoal, desse...
3: Não, esse aí já é outro evento da Arena Nocop. Inclusive, são parceiros nossos. A gente tem uma parceria juntamente com o Lucas.
5: Eu nas redes sociais, eu vi esses vídeos. É interessante esse tipo de jogo.
3: Né? Mocó, ele costuma jogar pela Arena Nocop. Inclusive, vai fazer uma semana, sexta-feira, que teve o evento da Arena Nocop. Então, são parceiros nossos, Luquinhas e da Arena Nocop. Estará presente também no nosso evento. Ele tá junto com a comissão, junto com a gente organizando. Então, ele é um parceiro nosso.
0: Sei. Ô, João, e a quadra fica onde?
4: Fica ali na Caixa d'Água.
0: Caixa d'Água, é lá no Dudinha?
4: Isso.
0: Exatamente. É lá, né? Aberto ao público?
4: Aberto ao
0: agora,
4: público.
0: Agora o pessoal tem que assistir lá de fora, porque não pode entrar na quadra, porque na quadra só entra os competidores, claro, né? Mas fica, tem espaço pro pessoal se alojar, sentar,
4: tem,
0: tudo direitinho?
4: Espaço, tudo
0: tem?
4: Certo. Tudo certo.
0: Pronto, tá. E dê um abraço pro seu pai, viu? Seu pai e sua mãe são meus amigos de muitos anos. Pois não, Guilherme?
3: Além de tudo isso, o evento conta com um apoio, com a colaboração dos políticos.
0: Sim, quem é?
3: Hassan Youssef, Leulo Manto Júnior.
0: Tá ajudando mesmo esse cara. Bom, rapaz, se esses caras não ajudar, você joga duro. Leu tá ajudando. Leu, eu sei que é disso. Leu, ele tem uma frustração na vida grande. Ele é político, deputado federal, já foi deputado estadual, mas ele tinha uma vontade retada de ser jogador de bola, rapaz. Mas é ruim. É ruim. Eu vi ele jogando numa quadra em Salvador uma vez, já se contundiu. Ele tem essa frustração, não deu pra jogador, ele é bom político.
6: Arimoura,
0: ele é bom
6: cuidado, político. Cuidado, Arimoura.
0: Ele é bom político, porque ele tá apoiando.
3: Isso.
0: Hassan também
3: Hassan,
0: tá apoiando.
3: Hassan, Leu, ACM e Zé Cocá.
0: Tá todo e mundo, Zé tá Cocá com... também.
3: É
0: outro que não deu pra futebol.
3: E quem
0: é
3: tá
0: ruim.
3: Conosco também, além dele, são a assessoria dele, que a gente conta com Marlon Dourado,
0: sim.
3: Wagner Amparo, que está o tempo todo nos dando apoio.
0: Sim.
3: E tudo que é necessário pra gente, Marlon.
0: Então, tá, não vai faltar nada.
3: Não falta nada. A gente tá com a equipe bem preparada para esse evento.
0: Pronto. Sexta-feira, a partir de que horas?
3: A partir das 18 horas.
0: 18 horas, sexta-feira. Tá feito o convite. Muito obrigado aí pela sua presença. Agradeço a Ney Farinha também, que é da corrente aí, viu?
3: A Ney é amigo da gente das antigas.
0: Das antigas, né? É. Amigo de minha irmã, das minhas filhas também. Gente boa, viu? Gente de primeiríssima qualidade. Valeu, João.
4: Valeu.
0: Um abraço. Não esquece de dar um abraço pro seu pai, né? E sua mãe, viu? Pois é, valeu, Guilherme. Tá feito o convite. Amanhã a gente dá outra lembrada. Amanhã você lembra pra gente falar de novo, viu? Pois é, pra não esquecer. Tá aí, portanto, pessoal, nós já vamos pra turma, os fiéis. Cadê os fiéis? Já estão chegando aí. E nós só temos agora 7 minutos. Vamos lá.
7: Cadê? Ari, boa tarde.
0: Boa tarde.
7: O Ari, manda aí uma boa tarde, desejando um feliz aniversário.
0: Pra quem?
7: A Helenita, minha grande amiga, que Deus abençoe ela. Dá muitos anos de vida e saúde na rua. É, meu Deus. Toma aqui, Dandan. Tira aqui, Dandan.
0: Corre, Dandan. Vem aí, Dandan.
7: Corre, Dandan. Toma aqui, Dornei. Esqueceu o nome da rua.
0: Esqueceu o nome da rua.
7: Boa tarde, Ari.
0: De novo, vai falar de
7: Ari,
0: novo.
7: Ari, manda aí. Um bom dia pra rua Silicíssimo JC.
0: Sei onde é.
7: Pra minha grande amiga Helenita, que está aniversariando hoje.
0: Pronto.
7: Que Deus abençoe ela e dê tudo de bom na vida dela.
0: Como é o nome
7: pra
0: dela?
7: Você, Ari, que Deus lhe abençoe.
0: Quem? Quem é ela?
5: Marlene.
0: Marlene, ô Marlene, valeu Marlene, um abraço pra você e parabéns aí pra Helenita na rua Felicíssimo J. Silva no bairro do Jequezinho, que liga ali a Franja de On em direção lá pro Valdir, lá no Inocop. Vamos lá.
8: Boa tarde, Ari Moura, boa tarde, Gabriel Ari Moura, passando aqui, mandar aquele alô especial pra todo mundo, nós todo dia, Cida do Mandacaru, Geraldo do Mandacaru, resto de São Paulo, Bidu do Baixão, Guimarães, no sítio Boa Vista, em Boa Sul, pessoal de Boa Sul. Manel Vitorino aí, capricho, continua ligado todo dia assistindo a gente aí. E vem aí os herdeiros, Coqueiro, São João, Palmeiras, Riacho Danta, o Ouro, Nova Esperança e toda essa turma boa que todo dia tá ligado com a gente, meu amigo Ari Moura e Gabriel de Moura. Olha a hora, grande Paulão de Olha de novo.
0: Gabriel,
8: cuida que nós estamos por cá.
0: Gabriel de Moura e João, hoje eu vou encaminhar eles dois para o RH, vão ter falta e desconto no salário. Vamos lá, JR, bora, cadê o povo?
6: Boa tarde, meu amigo Arimora, estou aqui na escuta, almoçando, assistindo o seu programa, como sempre. Ô Ari, fala que é seu amigo, né? Vou fazer uma pergunta aí, você não acha que Lula se enfocou com sua própria forca, não? Quando ele disse que vai acabar com a Betis, o que eu estou ouvindo aí nas sociais é que a torcida do Flamengo e outras torcidas mais, diz que vai dar o turno no dia 4 de novembro. E aí, eu acho que Lula se passou nessa, viu? Acho que esse mundial agora tá difícil, viu? Tá difícil. Um abraço.
0: Valeu. Um abraço aí. Quem é ele? Tchau.

Pois é, eu vou evitar, porque eu já comentei até demais, já extrapolei. Daqui a pouco a Justiça Eleitoral vem aqui, fecha o programa, fecha a rádio. Então eu vou evitar maiores comentários. Eu peço a vocês até para não citar nomes. A gente fala que pode, tem o candidato e tal, tudo bem. Mas se evitar, se a gente extrapolar, daqui a pouco vão dizer que eu estou favorecendo A, ou B ou C. Para mim está todo mundo no mesmo barco.

0: JR de Moura. O Ari, quero mandar boa tarde pra essa galera todinha maravilhosa de sim, todos os dias.
1: Sim.
0: Ari Moura, o meu candidato vai ganhar de lapado, o meu candidato. Nós vamos fazer uma festa. Nós vamos comer 3 quilos de carne.
1: Eita, aí pode. Aí pode. Aí pode. Tá vendo? Ela não citou o nome. É, Cida é uma figura, figuraça. Eu sou admirador dela, ela sabe disso. Agora eu quero que domingo você prepare aí um sobe e desce, porque quando eu sair do fórum eu vou sair com a fome total. Vou sair umas 10 horas da noite, vou sair com a fome total, viu, Cida? Tu prepara um sobe e desce aí pra gente, viu? Vamos lá.
2: Boa tarde, Ari Moura, também é cultura, hein? 22 menos 9. Bora ver se a galera é bom de conta aí.
1: Ah, ainda tô dizendo? Tá querendo me botar em aperto.
3: Boa tarde, Ari Moura, líder de audiência. Jorginho da Cachoeirinha Velha. Ari, essa vergonha está passando aqui, Ari. Posto de Saúde sem energia.
1: Ó. Oh.
3: Prefeitura deixou cortar a energia.
1: Vixe,
3: do Posto de Saúde, Ari.
1: Ixi, foi mesmo. Rapaz, cortaram, né? Agora, Jorginho, depois você me liga aí, porque eu soube que já ligaram. A Posto de Saúde é ligado à Secretaria Municipal de Saúde. Esse posto de saúde está improvisado aí, porque está sendo reformado o posto de saúde e foi alugado uma casa. Então foi a casa onde está alugada e com por certo a obrigação da prefeitura pagar da secretaria. Ô secretária, a secretária é a esposa do prefeito, né? De Flavinho é, a secretária de saúde. Pode mandar uma nota aqui esclarecendo como o pessoal veio aqui da Secretaria de Desenvolvimento Social falar sobre aquele pessoal que estava dormindo na rua, que nós botamos aqui no blog, falamos aqui no programa. Aqui não tem nenhuma censura, aqui não tem nenhuma restrição. Quem me conhece sabe que é jogo aberto. Então, a secretária, a senhora manda esclarecer o que houve, porque eu soube que cortaram a luz aí da casa onde está funcionando provisoriamente o posto de saúde, como o Jorginho aqui falou. E depois ligaram, mas por que deixou cortado? Não deve deixar.
4: Possivelmente a oficial lá, o posto de saúde oficial, já deve ser tipo assim, vamos dizer que é tipo débito automático, já vai pagando automaticamente.
1: Certo.
4: Dessa casa, como tá improvisada, possivelmente alguém deixou passar dessas contas e não pagar, ou até mesmo já pegou a casa com alguma conta atrasada. Se você contar o tempo que o posto é desativado, com o tempo da casa.
1: Mas tudo isso tem que ser feito com critérios, né? Com critério. Falando nisso, parece que tem duas contas lá, viu, Cida? Qualquer coisa, amanhã e sexta-feira eu faço uma vaquinha pra pagar minha conta, R$480. Parece que tem duas contas minhas. É, vocês ficam rindo com a miséria dos outros. Quando eu falei aqui que cortaram a luz lá de casa, vocês ficaram, tu não tem nada que dizer isso na rádio. Por quê? Se cortaram mesmo, eu não paguei. Mas eu não paguei porque não tinham trocado. É bodega, bodega foi que adiantou um barabadá aí pra mim poder pagar a luz que tava cortada. Vambora, quem é mais?
5: Boa tarde, Ari Moura, boa tarde, Gabriel Moura, boa tarde, Johnny, boa tarde, JR. E aí, pessoal, beleza? Tudo na paz? Tô passando aqui na hora do Sobe Desce, já terminando, já, pra mandar um boa tarde pra esses nossos queridos ouvintes de todo dia. São Paulo, nesse momento, 31 graus, viu? É, Ari Moura, você tá certo, viu? Tem que escolher o candidato certo, viu? E tem uns cidadãos aí da nossa querida Bahia que tá mais sujo do que pau de galinheiro e é candidato, viu? Então, a população baiana tem que prestar atenção e saber escolher essas figurinhas carimbadas aí, viu? Porque eu vou te falar, o negócio tá feio, viu? Eu tô sabendo até que a ponte lá já inaugurou e antes de começar, é brincadeira, viu? Mas é isso aí, mas vamos tomar café de Itaúna, que é gostoso e tá barato. Olha a hora, olha a hora.
1: Como é a ponte? Não, é de Itaparica?
5: Dá só uma aí, pronto.
1: Valeu, valeu, Red, obrigado. Tem mais alguém aí? Não, chegou aí. Olha a hora, acabou. 1:24.
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1: Vamos lá, as notícias de esporte. John, cadê John? Bota rapidinho, John, aí, um minuto aí de John. Você,
7: olá, Ari, JR e aos ouvintes do Ari Moura, comunicando aqui da melhor e pra você que nos acompanha através do YouTube, muito boa tarde. O atacante Rafinha foi cortado da seleção brasileira e não participará do último amistoso da Superdata FIFA contra a Índia, marcado para este sábado em Calcutá. O jogador apresentou um pequeno edema muscular na região posterior da coxa direita, conforme exame de imagem realizado hoje. E olha, os clubes brasileiros ameaçam paralisação do Brasileirão após lei que proíbe a atuação das bets. Dirigentes alegam prejuízo enorme futuramente na folha de pagamento. E se isso acontecer, esta não será a primeira vez. O Brasileirão já paralisou em 2000, na tragédia em São Januário, quando o torneio foi representado pela Copa João Avelange, naquela final entre Vasco da Gama e São Caetano. Em 2016, também paralisou em memória das vítimas do acidente da delegação da Chapecoense. Paralisou

0: também em 2024 nas enchentes do Rio Grande do Sul. Obviamente que a gente torce por um bom desfecho, principalmente aos amantes do futebol, inclusive já estão com saudade dos jogos do Campeonato Brasileiro que paralisaram em virtude da super data FIFA. Alimor, eu volto com você, com o JR aí no estúdio, e amanhã, se assim nosso bom Deus permitir, eu tô de volta. Um grande abraço.
1: Valeu, John. Olha aí que notícia, John. Campeonato Brasileiro da Série A pode parar. Só volta pra semana, né, John? Porque tem esse amistoso. Outro jogou 4-2. Um jogo treino. Foi um jogo treino. No adversário não jogou a metade do que tinha jogado na primeira partida, que empatou 1-1. As meninas continuam treinando aí. A DJ, amanhã a gente traz mais detalhes, porque nosso horário estourou. Ney Farinha já tá chegando aí pra alegrar a sua tarde. Tem mais alguma coisa, companheiro? Gustavo, tem premiação, né, para os campeões?
2: Tem sim.
1: Tem o quê? Troféu, medalha?
2: Tem a medalha por participação, a medalha exclusiva do evento, e tem um troféu para o ganhador. Só aí você participar, você vai ganhar a medalha, só é parte de participação.
1: Sim.
2: Tem a medalha de prata e de ouro, prata para o segundo colocado e o ouro para quem ganhar o jogo. E além das medalhas, tem o troféu é somente para quem ganhar o jogo.
1: O jogo, pronto. João, obrigado, viu? Valeu. Um abraço, dá um abraço lá no seu pai, viu, rapaz? Valeu. Valeu todo mundo, até amanhã.

0: Enfim, por hoje é só. E boa sorte.
1: Diga aleluia, não esquece, diga.
0: E aleluia.
1: Diga amém, imitando Maria Bethânia.
0: Amém.
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2: Abrindo a Bíblia em João 16:33. Eu tenho dito essas coisas para que vocês tenham paz em mim. No mundo tereis aflições, mas tende bom ânimo. Eu venci o mundo. Observe que Jesus em nenhum momento veio aqui à terra dizer que nós não teríamos problemas. Jesus, pelo contrário, ele veio nos advertir e dizer: vocês terão dificuldades, vocês terão problema, mas tenham bom ânimo. Ânimo vem de alma, ânima, de alma. Que a sua alma seja uma alma animada, porque da mesma maneira que eu venci o mundo com a alma animada, mesmo na cruz, eu morri de braços abertos, eu morri gritando Eli, Eli, lema sabachthani. Da mesma maneira que eu encarei a morte e todo desafio de frente, vocês também deverão encarar o mundo assim. Assim como eu venci o mundo, vocês também vencerão. É preciso a gente entender e compreender que teremos dificuldades, mas o Deus que está conosco é maior do que as dificuldades.
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0: Você que tá curtindo e ouvindo o som da melhor, curtindo a sua 89,7 GQFM. Depois de ficar bem informado com a Moura comunicando, a partir de agora eu estou chegando, viu? Começando aí a sua tarde musical aqui no som da melhor. Piscite, chega aí!
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Muito bem, a partir de agora tá começando pra você o Super Tarde, nessa tarde maravilhosa, tarde quente, né, Arbor? De quarta-feira, hoje 30 de setembro de 2026, tá acabando aí o mês de setembro, que vem aí o mês de outubro, né? Isso, quero desejar pra você uma quarta-feira aí, ó, com muita paz, com muito amor, com muita alegria e, claro, com muita música aqui no Som da Melhor. Daqui a pouquinho tem o nosso quadro Te Contei Tudo Sobre o Mundo dos Famosos. Daqui a pouquinho tem pra você também o Alô da Melhor às 3 da tarde, viu? 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E a gente começa com muita música bacana pra você curtir aqui na Melhor.

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1: 1:35, Diego e Vitor Hugo, desbloqueado, boa tarde.
2: Eu não queria viver uma história dessa não, viu?

0: no Super Tarde. Você curtiu o grupo Nuance Acontecer. Apenas começando o Super Tarde nessa tarde especial de quarta-feira. Obrigado, viu? Pelo carinho da audiência. Daqui a pouquinho, depois do intervalo, eu volto trazendo muito mais pra você. Não sai daí, não. Eu volto já já aqui na Melhor.
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0: Agora 1h53 aqui no Som da Melhor, de volta com o Super Tarde, trazendo pra você o nosso primeiro Te Contei aí, no oferecimento da Labelíssima, seja você mesma, seja única, na loja Labelíssima de roupas femininas, a moda é uma expressão da sua personalidade. 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Vamos falar da Priscila, né? Que rebateu a acusação de golpe envolvendo aí os prêmios do Bom Dia e Cia, né? A internauta questionou aí, né, a veracidade das premiações do programa do SBT. Uma polêmica dominou o X, o antigo Twitter, ontem, terça-feira, fazendo com que a cantora e apresentadora Priscila reagisse de forma inesperada. Tudo começou após um internauta questionar a veracidade das premiações do Bom Dia e Companhia, né? No X, o internauta questionou, né? Abre aspas, alguém ganhava os prêmios do Bom Dia e Companhia de verdade ou era golpe? Escreveu ela, né? Levando muitos a dizer que as ligações nunca eram atendidas quando ligavam. Olha, se era golpe, eu não sei, só sei que sempre que eu ligava, ninguém atendia. E tinha uma gravação deles dizendo, não foi dessa vez, lembrou um. Já outro confirmou que os prêmios eram de verdade. Eu liguei quando era criança, quem falou comigo foi o Yudi. E eu pedi um My Life the Pony e ganhei. Né? Tenho até hoje, disse ela. Ainda mostrando a foto do brinquedo, outro, no entanto, acusou. 90% de quem entrava ao vivo era da produção, disse, né? Diante da acusação, Priscila não ficou quieta e disparou nas redes. Era golpe ou levava todos pra casa e dividia com os meus primos? Disse a cantora, a apresentadora, né? Rebatendo a publicação do internauta em resposta nos comentários sobre o extinto programa infantil do SBT. A Priscila Alcântara deixou o SBT em 2013 após ouvir da emissora que ela e Yudi Tamashiro, né, estavam velhos e grandes demais para continuar no comando do programa infantil Bom Dia e Companhia. Além de o canal alegar que não tinha novos projetos para a dupla. A partir daí, ela passou a investir na música, deixando o lado gospel e assumindo o lado pop. Tá aí, né? Vamos lá, então. Daqui a pouquinho tem mais, viu? Pra você.
1: Daqui a pouco tem mais.
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0: no Super Tarde, você curtiu Guilherme Benuto, com a participação do Hugo e Guilherme.
1: Haja Colírio, aqui no Som da Melhor, nessa tarde super especial. Daqui a pouquinho eu volto, viu? Com muito mais na Melhor pra você, não sai daí não, eu volto já já.

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0: De volta aqui no Show da Melhor, na sua 89,7 FM. Vamos juntos até as 4 da tarde, viu? Piscite, voltei!
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0: Tá rolando pra você um super tarde na tarde mais gostosa do seu rádio. Essa tarde especial de quarta-feira e você curtindo a nossa programação. Daqui a pouquinho tem mais de container. Ainda hoje tem pra você aí o Alô da Melhor, a sua participação. 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E a gente segue, viu? Com muito mais.

0: Super Tarde. Você curtiu Amado Batista e Gustavo Lima? Alucinação, aqui no som da melhor. Essa tarde especial de quarta-feira, obrigado pelo carinho da audiência, viu? 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Eu volto daqui a pouquinho, trazendo mais um Te Contei e trazendo muito mais música pra você. 89,7
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0: Agora faltando 20 minutos para as 3 aqui na sua GQFM, de volta com o Super Tarde, trazendo para você mais um Te Contei. 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Vamos falar do Zé Felipe, que surgiu irreconhecível e disse, né, que cometeu um erro. Meu Deus do céu, o cantor Zé Felipe, que está nos Estados Unidos trabalhando, explicou o que aconteceu detalhadamente, né? Zé Felipe surgiu bem diferente do costume no quesito aparência física. Ontem, terça-feira, dia 29 de setembro, e ele afirmou que acabou cometendo um erro, né? A revelação ocorreu através de um vídeo compartilhado nas redes sociais, onde ele mostrou o que realmente aconteceu. De acordo com o filho do cantor Leonardo, né, com a influenciadora digital Poliana Rocha, ele foi fazer a barba e acabou cometendo um grande erro. E por conta disso, jovem artista teve que tirar os pelos todos e está com um visual totalmente limpo na região da face. Abre aspas para falar do Zé Felipe. Fui fazer a barba e errei. Meu Deus do céu. Em seguida, Zé Felipe demonstra que passou a máquina no lugar errado e que não deu para salvar, ao ponto de ter que tirar tudo. Se fosse aqui do lado, dava um migué, né? Dava para deixar aquele cavanhaque, cachorro, ele falou, né? Ele está nos Estados Unidos para produzir um novo álbum. E rapaz, tem a foto dele aqui. Ficou diferente demais o Zé Felipe, o filho do Leonardo. E a gente segue.
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3: Você nem percebeu que aquele foi o nosso último dormir com os anjos. Você

0: aí.
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2: Essa é a homenagem do Senhor Muniz a essa galera da construção civil que constrói sonhos por esse Brasil afora.

0: Super Supertarde, você curtiu o sucesso do Henrique Freitas? Me fala, qual necessidade é o nome da música aqui no Som da Melhor? Faltando 6 minutos para as 3, uma ótima tarde para você. Você que tá aí curtindo a nossa programação, vamos agora bater um papo com a turma do Cartão de Todos, aqui nos nossos estúdios. Boa tarde, Pastor João.
1: Boa tarde, Ney. Você tá bom, meu irmãozão?
0: Tô bem, graças a Deus.
1: Muita saúde para você, um abraço a toda a audiência, GQFM, a todos que estão acompanhando essa tarde maravilhosa, ensolarada. Prazerzão, tá aqui, Ney? Permissão? Permissão?
0: Fica à vontade.
1: Podemos trabalhar, Ney?
0: Pode.
1: Estamos fechando o mês de setembro, Pastor Gleidson. Quem é essa benção, hein?
2: Rívia.
1: Hã?
2: Rívia.
1: Rívia? Olha lá. Pastor Gleidson, boa tarde, tudo bem?
3: Boa tarde, Pastor João.
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1: 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A vida é de oportunidade. Quero agradecer a nossa GQFM, que é parceira. E todos os dias eu tô aqui às 22 horas, Ney. É, com aquele final de noite, orando por todos, dando uma palavra, né? E tem sido uma benção. Quero fazer um convite para você. Programa Palavras de Vida, já completamos um ano e nós estamos aqui na GQFM às 22 horas falando do amor de Jesus. Aqui é a GQE, não tem outra. GQFM, esta rádio é uma benção. Até lá. Bora então, Gleidson.
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0: Super Tarde. Você curtiu Natanzinho Lima? Sonho de amor aqui na melhor. Manda uma boa tarde especial pra mim no Santos, sucesso absoluto, tá curtindo a gente. E o pessoal aqui, ó, Marcos Arrocha tá pedindo encarecidamente para Embasa soltar água lá pra Cachoeirinha 1, 2, 3 e 4. Porque desde ontem, né? Desde ontem de manhã, o pessoal lá está sem água, viu? E nesse calor, hein, rapaz? Tá quente demais. Atenção, Embasa! Soltar água lá pro pessoal da Cachoeirinha 1, 2, 3 e 4, né? Nosso ouvinte aqui, o Marcos Arrocha, pedindo aí encarecidamente pra a Embasa soltar água. Binho SP, tá curtindo aí, ouvindo o som da melhor, tá calor mesmo, viu, Binho? Tá mandando um abraço pra galera lá do Pau Ferro, pro seu amigo Reilan, né? Reilan e sua filhinha Lins, né? Reilan. É, o mais conhecido como Loucura. Um abraço, então. Valeu, valeu, valeu. Obrigado pelo carinho. Tem mais aqui? Ah, deixa eu ver meu amigão aqui, né? O Cegonheiro. É ele que tá aí. Fala comigo. Daqui a pouquinho tem o Alô da Melhor, a sua participação, viu? Aqui a gente vai ouvir o meu amigo Cegonheiro, né? Ele tá sempre passando por aqui, por Jequié. Que é.
1: Oi! Ali é o Fernando Cegonheiro, passando aqui no Jequié. Ali em busca do Belo Horizonte.
0: Do Belo Horizonte.
1: Depois dá um alô a ele aí.
0: Na hora.
1: Tô mandando mensagem agora porque vou ficar sem sinal. Mas certo. Tô aqui ouvindo aqui. A da melhor.
0: Valeu. Cuida! Cuida, chama e cuida. Um abraço pra você. Nosso amigo Fernando Cegonheiro, né? O grande Fernandão Cegonheiro, um abraço pra você, que Deus acompanhe, meu irmão. Vá na fé, abração, tudo de bom, viu? Vamos nessa. Daqui a pouquinho eu volto, mas antes tem um recado pra você da Safra Agropecuária. 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

0: 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Eu volto daqui a pouquinho com o Alô da Melhor.
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0: Na Jequié FM 38.
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0: 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Na sua GQFM, agora 3:14. Boa tarde para você, direto da redação. É com você, Suzy Andrade.
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19: Mais de 500 ampolas de Monjaro foram apreendidas pela fiscalização em Jequié. Eleitores não poderão ser presos ou detidos até o dia da eleição.
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19: A Rodoviária Federal apreendeu 503 ampolas de medicamento vendido pelo nome de Mojaro durante uma fiscalização em Jequié. Segundo a Polícia Rodoviária Federal, os produtos estavam escondidos nas portas dianteiras de um carro ocupado por quatro pessoas. As ampolas não tinham documentação que comprovasse a regularidade do transporte e eram levadas sem condições adequadas de refrigeração. Os ocupantes do veículo disseram que os medicamentos foram adquiridos no Paraguai e que seriam levados para o Ceará, onde seriam vendidos. As ampolas e os quatro ocupantes do veículo e o automóvel foram encaminhados à Delegacia de Polícia de Jequié. De ontem até o próximo dia 6 de outubro, eleitores não poderão ser presos ou detidos, exceto em casos de flagrante delito, sentença criminal condenatória por crime inafiançável ou descumprimento de salvo-conduto emitido pela Justiça Eleitoral. No caso dos candidatos, a restrição de prisão está em vigor desde o dia 19 de setembro e também segue até o dia 6 de outubro. As eleições vão acontecer no Brasil inteiro neste domingo, das 8 horas da manhã às 5 horas da tarde. O Tribunal Superior Eleitoral recomenda que os eleitores levem uma colinha em papel com os números dos candidatos para evitar erros e agilizar o processo de votação.
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0: mês, já estou de volta aqui no Suma, melhor na sua 89,7 ZQFM. Vamos juntos até as 16h. Daqui a pouquinho, às 16h, tem Léo Santana, danadinho. Enquanto isso, a gente vai curtindo da melhor.
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0: 13h17 na sua GQFM, até as 16h, rola pra você o alô da melhor, a sua participação. Vou mandar um boa tarde especial pro Gordinho do Abacaxi, ligado aqui no Som da Melhor. Valeu, Gordinho do Abacaxi. Obrigado pelo carinho aí, viu? Tá ouvindo, tá curtindo. Quem tá curtindo também é o nosso amigo Sim Baiano. Um abraço, chegou na terrinha. Valeu, Sim Baiano. Um abraço pra você, meu irmão. Obrigado, grande Sim Baiano. Né?

0: E hackearam mim aqui no som da sua GQFM. Vou pro rápido intervalo e eu volto daqui a pouquinho trazendo mais Alô da Melhor e a nossa última participação aqui do Te Contei, né? Do quadro Te Contei. Depois dos comerciais eu volto já já.
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0: Na GQFM 329.
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Na 13h39 aqui na sua GQFM, de volta com o nosso Super Tarde, trazendo pra você o nosso último Te Contei. Isso, tudo sobre o mundo dos famosos, aqui agora pra você, no oferecimento da Labelíssima. 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Você lembra da cantora Kelly Key? Pois é, a Kelly Key revela que está cursando aí, ó, duas faculdades, né? Transformação, pois é, nesta última terça-feira, ontem, Kelly Key recorreu às redes sociais e fez uma revelação que surpreendeu os fãs. De acordo com a cantora, ela cursa duas faculdades ao mesmo tempo, ambas no formato de ensino à distância, né? EAD, isso. Morando em Angola, Kelly Key, né, afirmou que os cursos têm certificação local. Abre aspas para falar da Kelly Key. Eu terminei agora de fazer um trabalho para a faculdade. É uma faculdade bem interessante, porque eu consigo fazer da onde eu estou. Todos os trabalhos presenciais são feitos em instituições que aqui certificados, contou ela, né? Em seguida, a artista disse também que usou uma atividade da faculdade para analisar a rotina de jovens atendidos por um projeto social que mantém com o marido, Mico Freitas, né? A iniciativa busca descobrir novos talentos para o futebol. Durante o trabalho, uma pergunta sobre a alimentação dos meninos antes dos treinos chamou a atenção da famosa. Abre aspas para falar dela. Hoje eu compreendo que a transformação que a gente busca não acontece apenas quando um jovem se torna um atleta ou ser humano melhor. Ele também acontece quando ele passa a compreender melhor o propósito do corpo, reconhece a importância de cuidar de si e desenvolver a disciplina, percebe novas possibilidades nas suas vidas, afirmou aí a Kelly Key, né? Na sequência, Kelly Key destacou como morar fora do Brasil ampliou sua visão. Eu vejo quão enriquecedor foi toda essa experiência de estar vivendo fora, saindo da bolha do Brasil, né? Enxergando o mundo, declarou por fim aí a Kelly Key, né? Que ela está morando na Angola. Com essa a gente vai ficando por aqui, né? Amanhã tem mais pra você, viu? Amanhã tem mais, Te Contei, aqui na Melhor, no Super Tarde. A gente segue.

0: Agora 13h34 aqui na sua GQFM, tá rolando o Alô da Melhor, sua participação. Vamos lá então, fala comigo, boa tarde.
1: Olá, minha farinha, meu
0: olá,
1: amigo.
0: Boa tarde.
1: Uma programação maravilhosa.
0: Obrigado,
1: que tá quente, viu?
0: Demais.
1: Eu quero ouvir Laço na Fivela, Coló Santana, ofereço pra Lica, sou Natalino, sua irmã Carminha, minha amiga Eva, sua irmã Carminha, e pra Inove Jonas, o Cláudio Calu, banda manutenção.
0: Certo.
1: Passar aquela massa aí dos ouvintes. Vai esquentar a tarde mais ainda. Valeu mesmo.
0: Valeu, querida. Um abraço.

0: Santana, o Danadinho com sucesso GQF, mas antes prepara GQE, a prefeitura de GQE realiza uma semana de muitas entregas, viu? Hoje, quarta-feira, dia 30, já foi entregue aí, né? As obras do Centro Educacional Ministro Simões Filho. Essa entrega aconteceu às 14h e às 17h, 17h05, vai estar acontecendo aí a revitalização da Lagoa do Derba. Então, às 17h, você é convidado, né? Especial para fazer parte da revitalização aí da Lagoa do Derba. E nesta sexta-feira, dia 2, tem mais, viu? Às 9h tem inauguração da Praça da Criança, lá na Vavalomanto, né? Às 9h, inauguração da Praça da Criança, sexta-feira, viu? Dia 2. Às 16h, requalificação da Praça Nossa Senhora Aparecida. E às 19h tem a entrega da Praça do Residencial Vida Jequié. E é quarta e sexta entrega. É Jequié avançando. Prefeitura de Jequié, é trabalho, é vida melhor. E eu já fui, Léo Santana. Vem aí! Tchau, galera! Até amanhã! Depois do Ari Moura comunicando, eu estarei de volta.
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3: Agora 4:07.
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4: GQFM, a dona do primeiro lugar, 4:17. Boa tarde para você. É hora de notícias, direto da redação, Souza Andrade.
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6: Polícia Rodoviária Federal assume fiscalização do Semianel em Jequié. Justiça determina o fim da greve dos empregados da Caixa Econômica.
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6: A Rodoviária Federal assumiu oficialmente a responsabilidade pela fiscalização e policiamento do trecho rodoviário conhecido como Semianel, que compreende aproximadamente 13 quilômetros da rodovia BR-330 em Jequié. Como a rodovia encontra-se atualmente em processo de reforma, a Polícia Rodoviária Federal orienta que os motoristas utilizem a rota apenas se for estritamente necessário. Aqueles que precisarem trafegar pelo local devem manter a tensão redobrada e velocidade reduzida devido à presença constante de material sobre a via, o que altera as condições normais e seguranças de tráfego. O Tribunal Superior do Trabalho decidiu encerrar a greve nacional dos empregados da Caixa Econômica Federal. A paralisação, iniciada no dia 10 de setembro, ocorreu após o fracasso das negociações entre o banco e os trabalhadores, principalmente em torno de mudanças no Saúde Caixa, plano de assistência médica dos funcionários. Durante o julgamento do dissídio coletivo, o ministro do Tribunal Superior do Trabalho, Maurício Godinho Delgado, rejeitou pedido da Caixa para que a greve fosse considerada abusiva. Também foi afastada a aplicação de multa aos sindicatos por suposto descumprimento de decisões judiciais anteriores. Apesar disso, determinou o retorno imediato dos empregados às atividades.
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vamos lá, minha gente. Muito boa tarde pra você. E aí, tudo beleza? Tudo certinho? Tudo tranquilo? Tô chegando a partir de agora, hein? Tem Léo Santana ao vivo aqui na GQFM. Até

7:24. Muito boa tarde pra você. E aí, como é que tá a sua tarde de quarta-feira, meiuca da semana? Muito calor em Jequié, gente, a primavera com cara de verão, hein? Tá demais, hein? Tem que tomar bastante líquido, né, gente? Água, suco, né? O chuveirão, cachoeira, piscina, porque o negócio não tá brincadeira não, viu? Pois é, a primavera com cara de verão em Jequié. Mas calor tá na Bahia inteira, Nordeste inteiro, né, gente? Pois é, ó, começando agora sucessos até às seis tem a Hora de Maria com Lucas Trança, depois tem Forró Bodó da Melhor, muita coisa boa aqui na nossa programação pra você curtir. O zap continua liberado, 7398846-1549, tá começando a tarde mais gostosa do seu rádio, continuando a festa, né? Continuando aqui com os sucessos depois do Super Tarde com Ney Farinha, agora tem o Danadinho, Léo Santana, e eu conto com sua audiência, conto com sua moral a partir de agora, 4:21.

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1: Pra começar muito bem o nosso encontro de hoje, tem Simone Mendes, Direitos Iguais. Boa tarde, gente. Tudo de bom.

4:37, 4:37. Zezé de Camargo, irmão da lua, amigo das estrelas. Passou por aqui Tarcísio do Acordeon. Teve Valverde, Gustavo Lima, Simone Mendes pra começar muito bem os sucessos de hoje. Ó, não sai daí não que eu volto já já, trazendo muito mais pra você até às 6. Tem sucessos às 6, tem a hora de Maria com Lucas Trança, depois tem forró bodó da melhor, tá bom? 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
1: Hora certa, 4:39.
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5: Hora de ficar por dentro de tudo que aconteceu na última semana. Tem trabalho, tem serviço, tem um sol pra cada cabeça, viu? Ou dois, sei lá. Vocês sabem que a pavimentação segue avançando nos quatro cantos da cidade, né? Como aqui na rua Antônio Brandão, ao lado da Lagoa do Derba. O projeto já está quase pronto. E também na rua João Aguiar Ribeiro, acesso que liga o São Judas e o Mutirão à Avenida Valdomiro Borges, realizando um sonho antigo dos moradores. E o desenvolvimento também chegou até a região do Rio do Mutum, em Florestal, com a construção da ponte da comunidade. O equipamento vai contribuir para a mobilidade e a segurança de estudantes, condutores e pedestres que transitam pela localidade, facilitando o deslocamento e o acesso à região. Sábado que vem a gente está de volta com mais Minuto Jequié. Até lá.
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1: Vamos lá, minha gente, de volta aqui nos Sucessos. Faltam 15 minutos, 15 para as 5. Na programação da sua GQFM, até às 7 tem Léo Santana ao vivo.
2: Sim.

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4h59 na sua GQFM, fechando a primeira hora do nosso encontro de hoje. É o som do Henrique Freitas. Passou por aqui Michelle Andrade, teve também o som do Natanzinho Lima, o Geninho com Mariana Fagundes e ainda Glória Groove. Só sucesso, só as melhores da sua GQ. 4h59, gente, eu volto já já, é rapidinho, até às 7, ao vivo pra toda a região. Tem Léo Santana, tem o Danadinho aqui com você.

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3: Hora certa, 5:01. Boa tarde.
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1: GQFM, agora 5 horas e 10 minutos, 5 e 10. Boa tarde pra você. É hora de notícias direto da redação. Souza Andrade.
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3: Eleitor terá transporte público gratuito no Brasil inteiro no domingo. Estado da Bahia está sem tornozeleiras há 4 meses para monitorar presos e investigados.
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3: Brasileiro terá no Brasil inteiro direito ao transporte público gratuito, bem como acesso livre aos sites dos tribunais eleitorais. Os usuários de planos pré-pagos de telefonia móvel terão acesso aos sites oficiais do TSE e dos TRS, mesmo que estejam com a franquia de dados esgotada. A medida vale 72 horas antes da votação e termina 24 horas depois. A determinação é do Supremo Tribunal Federal e busca garantir informações precisas sobre local e horário de votação, além da lista de candidatos. Todos os municípios brasileiros terão a atribuição de oferecer transporte público gratuito no dia da votação. A instalação de novas tornozeleiras eletrônicas está suspensa na Bahia há cerca de 4 meses após o sistema atingir o limite contratual de vagas para monitoramento. A informação foi comunicada ao Poder Judiciário pela Central de Monitoramento Eletrônico de Pessoas, vinculada à Secretaria de Administração Penitenciária e Ressocialização. Enquanto não há equipamentos disponíveis, magistrados podem recorrer a outras medidas cautelares previstas na legislação, como comparecimento periódico à justiça, recolhimento domiciliar e restrições de contato ou deslocamento.
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1: Vamos lá, minha gente, de volta aqui na programação da Melhor na Sua GQFM. Muito boa tarde pra você, virando mais uma hora do nosso encontro de hoje, quarta-feira, meiuca da semana, hein? Pois é, quarta-feira, hoje dia 30, último dia do mês de setembro, que vem outubro aí trazendo muita coisa boa pra todos nós, né? Estamos na primavera.
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5: Ah, eu sou a Santana, é Donadinho, viu?
1: Vamos lá então, galera, agora 5 horas e 13 minutos, 5 e 13, virando mais uma hora dos sucessos. Até as 18 horas tem pra você sucessos GQFM, só as melhores. Depois tem, às 18 horas tem a Hora de Maria com Lucas Trança, e depois, pra começar a sua noite muito bem, tem Forró Bodó da Melhor. Muita coisa boa pra você curtir aqui na nossa programação, hein, galera? 5 e 13, vamos lá pra mais uma hora de sucessos aqui, ó.

0: GQFM, só sucesso, 5:20. É o som do Luan Santana, Olho Marrom. Teve também Cleiton Romário com Zé Felipe, Se Eu Te Perdoar, e Menos é Mais, Champanhe, pra abrir mais uma hora aqui de sucessos na sua GQE, nessa tarde gostosa de quarta-feira. Cante! Que calor é esse, gente? 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
5: E aí, galera automotiva, Lineu Silva de volta com a nossa última dica no Auto Dicas. Fique ligado nas guarnições do seu carro, aquelas borrachas de vedação nas portas, capô, para-brisa, elas sofrem com o tempo, variações térmicas. Se ficarem deformadas, água e poeira podem entrar. Limpe com pano úmido ou detergente neutro. É importante a troca em oficinas especializadas. O Auto Dicas encerra por aqui. Muito obrigado pela sua companhia e até a próxima.
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13: Vamos lá, gente, de volta aqui na programação da sua Jequié FM, agora 5:35. 5:35, tá valendo Sucessos Jequié FM pra você. Mandar uma boa tarde especial pra minha amiga Estael da Feijoada, tá ouvindo a gente. Alô, Estael. Boa tarde pra você, Vistael, pra Jorge também. Aí próxima praça aí do bombeiro, né? Do corpo de bombeiros, fica aí a feijoada da minha amiga Estael, tá lá trabalhando, tá curtindo a nossa programação, bom demais, hein? 5:36 agora.
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14: Vocês precisam admitir alguma coisa.

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0: 8h41 na sua GQFM, aí pra você o som do Camisa 10, com Menos é Mais, nos sucessos GQ6, daqui a pouquinho, hora de Maria Coloca as Tranças, depois tem o nosso Forró Bodó, da melhor, muito forró pra você curtir a sua noite de quarta-feira, tá certo? Gente, é o seguinte, ó, a prefeitura de Jequié, né, hoje quarta-feira, dia 30, entregou aí, teve a entrega das obras do Centro Educacional Ministro Simões Filho, 14h, agora 17h, né, a revitalização da Lagoa do Derba, e na sexta-feira tem mais, hein, sexta-feira, dia 2, tem mais, 9h, inauguração da Praça da Criança, às 16h, entrega da Praça Nossa Senhora Aparecida, e às 19h, entrega da Praça do Residencial Vida Jequié. É quarta, é sexta, é entrega. É Jequié avançando. Prefeitura de Jequié, é trabalho, é vida melhor. Eu volto já já e rapidinho, não sai daí não.
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3: 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Ou dois, sei lá. Vocês sabem que a pavimentação segue avançando nos quatro cantos da cidade, né? Como aqui na rua Antônio Brandão, ao lado da Lagoa do Derba. O projeto já está quase pronto. E também na rua João Aguiar Ribeiro, acesso que liga o São Judas e o Mutirão à Avenida Valdomiro Borges, realizando um sonho antigo dos moradores. E o desenvolvimento também chegou até a região do Rio do Mutum, em Florestal, com a construção da ponte da comunidade. O equipamento vai contribuir para a mobilidade e a segurança de estudantes, condutores e pedestres que transitam pela localidade, facilitando o deslocamento e o acesso à região. Sábado que vem a gente está de volta com mais um Minuto Jequié. Até lá.
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3: Abrindo a Bíblia em João 16:33. Eu tenho dito essas coisas para que vocês tenham paz em mim. No mundo tereis aflições, mas tende bom ânimo. Eu venci o mundo. Observe que Jesus em nenhum momento veio aqui à terra dizer que nós não teríamos problemas. Jesus, pelo contrário, ele veio nos advertir e dizer: vocês terão dificuldades, vocês terão problema, mas tenham bom ânimo. Ânimo vem de alma, ânima, de alma. Que a sua alma seja uma alma animada, porque da mesma maneira que eu venci o mundo com a alma animada, mesmo na cruz, eu morri de braços abertos, eu morri gritando Eli, Eli, lema sabactani. Da mesma maneira que eu encarei a morte e todo desafio de frente, vocês também deverão encarar o mundo assim. Assim como eu venci o mundo, vocês também vencerão. É preciso a gente entender e compreender que teremos dificuldades, mas o Deus que está conosco é maior do que as dificuldades.
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4: Vamos lá, gente, quase no finalzinho dos Sucessos ZQE FM, faltam 10 minutos, 10 para as 6.

Jegue FM, a dona do primeiro lugar. Boa tarde pra você curtindo a nossa programação. Já no finalzinho dos sucessos de hoje, tá aí pra você, Pixote, Já É Madrugada. Devo Sou do Pablo, Choro na Chuva e ainda Neto Brito com Toque 10. 5h59, gente, chegando a hora de Maria com Lucas Trança. Os sucessos de volta amanhã. Amanhã, quinta-feira, dia 1º de outubro, hein? Tem sucessos 4 da tarde. Vem aí, a hora de Maria, na sequência tem Forró Bodó da Melhor.

Virgem Maria, cheia de fé, ensina-nos a crer para fazer de nossa vida a resposta que nos pede a cada instante a palavra do Senhor. Virgem Mãe de Deus, ensina-nos amor, que saibamos implantar em nosso mundo o reinado de teu filho, que se baseia no amor. Nosso trato com Maria nos leva infalivelmente ao trabalho com Deus Pai, com quem ela compartilha a fecundidade, com Deus Filho, que se entregou a ela sem reservas, com Deus Espírito Santo, que a encheu de seu amor. Orar à Virgem é tratar com Deus, com esse Deus uno e trino, que enche totalmente seu imaculado.

hoje que é: estamos unidos para a saudação do Ângelus. Gente, hoje é quarta-feira. Aqui é o Lucas França. E nesse momento está sendo formada em todo o território nacional a Cruzada do Amor Divino. Vamos agora colocar um copo com água sobre a mesa. E nesta água será depositada uma gotinha de luz, de paz, muita saúde e prosperidade para você e toda a sua família. Reze comigo agora. Reze com Lucas França, da GQFM, a oração da Ave Maria. Ave Maria, cheia de graça, o Senhor é convosco. Bendita sois vós entre as mulheres. Bendito é o fruto do vosso ventre, Jesus. Santa Maria, Mãe de Deus, rogai por nós, pecadores, agora e na hora de nossa morte. Amém. Ó Jesus, que dissestes: pedi e recebereis, procurai e achareis, batei a porta e ela se abrirá. Por intermédio de Maria, vossa mãe

confio que minha oração seja ouvida neste momento em que vamos proclamar: meu bom Jesus da Lapa, abençoai-nos. Vamos todos juntos beber desta água, em nome do Pai, do Filho e do Espírito Santo. Amém. Tenham todos uma boa noite. Continue aí, na melhor. Aqui é Jequié. E o Lucas França volta amanhã, se Deus quiser. Até lá.

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5: Hora de ficar por dentro de tudo que aconteceu na última semana. 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

0: nave linda de quarta-feira. Tá todo mundo curtindo a melhor programação aqui, ó.
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0: Seis e treze, muito boa noite pra você, começando agora mais uma edição do nosso Forró Bodão da Melhor na sua GQFM, nessa noite maravilhosa de quarta-feira, hoje dia 30, né? Mês de setembro, indo embora, bye bye setembro, e venha outubro, trazendo muita coisa boa pra todos nós, né? Domingo tem eleições, a GQFM vai estar na cobertura aí, trazendo todas as informações pra você a partir das 8 da manhã. Eleições 2026 é aqui com a gente, hein? O zap continua liberado aqui, 739-8846-1549. Você participa da nossa programação, beleza? Um abração pra a galera da Bahia Locações, obrigado pela sintonia. Quem é mais que tá aqui comigo? Cadê? Zenaide também tá ouvindo a gente. Boa noite, Zenaide. Valeu pela participação também. Onde você estiver aí, ó, tá no trânsito, né? Tá trabalhando, já tá em casa, já tá no barzinho, né, gente? Nesse calor, muita gente tomando aquela cervejinha gelada pra dar uma refrescada, né? Porque hoje foi quente, hein? Pois é, hoje o bicho pegou. 6:14, galera, tem 7, tá valendo pra você.

15h25, tá aí pra você o som do Magníficos Miúza. Teve Moleca Sem Vergonha, Lábios Divididos e ainda Limão com Mel, Toma Conta de Mim. Vai começar muito bem o nosso forró bodó de hoje, nessa noite gostosa de quarta-feira. Tá todo mundo ligado na Jequié FM, bom demais, né? Ó, eu volto já já, é rapidinho. Até às 7 tem Léo Santana ao vivo aqui, ó. O nosso forró bodão, não esquecendo, 8 da noite tem ele, tem o Wellington Ferreira, tem um Relax 80.

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4: Vamos lá, gente, de volta aqui na sua GQFM, agora 6:32. Tá valendo forró bodó até 7. Agora tem Flávio José. Me diz, amor, essa é top, hein? Você curte aqui na melhor.

agora 6:42, 6:42 no Forró Bodó da Melhor. Você ouviu aí Forró Saborear. Patricinha passou por aqui também, né? O som do Cavalo de Pau e ainda Flávio José. Pra abrir mais uma sequência do nosso Forró Bodó valendo até as 7. Faltam 18 minutos para as 7. Eu volto já já trazendo muito mais para você nessa noite maravilhosa de quarta-feira, em meiuca da semana. Mês de setembro indo embora. Amanhã já 1º de outubro, hein, gente? Pois é. Mês de outubro com certeza vai ser um mês abençoado para todos nós. Eu volto já já, é rapidinho, hein? Até as 7 tem Léo Santana ao vivo.

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0: 10h59, minha gente, no finalzinho do nosso Forró Bodó de hoje, garota safada, fiel à cerveja. Gente, ó, chegando ao final do nosso encontro de hoje, muito obrigado pela audiência, obrigado pela participação. Amanhã, quinta-feira, 16h, a gente se encontra aqui na programação da GQFM, tá bom? Vem aí a Voz do Brasil, 20h, tem ele, o Wellington Ferreira, e até amanhã, 16h. Valeu, minha galera, boa noite, um abraço!
1: Vem aí a Voz do Brasil, as notícias do Poder Judiciário, o Jornal do Senado e da Câmara dos Deputados. A partir das 20h, estaremos de volta com a programação que você gosta de ouvir. 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

0: 30 de setembro de 2026.
1: Vamos aos destaques do dia.
0: Centro Nacional de Proteção à Criança e ao Adolescente vai centralizar notificações de crimes na internet.
1: Plataformas deverão comunicar situações de risco iminente ou em andamento em até 12 horas. Graziela Mendonça.
2: Portaria também autoriza a criação de uma força integrada para combater o crime organizado no ambiente cibernético.
0: Mudanças nas receitas médicas controladas.
1: Uma nova regra da Anvisa autoriza os médicos a emitirem as receitas de forma totalmente digital.
0: A partir de hoje, as vigilâncias sanitárias locais passam a usar um sistema único integrado em todo o Brasil. Cleide Lopes.
3: O novo sistema foi criado para centralizar a gestão na prescrição de medicamentos sujeito a controle especial.
1: Está chegando o Dia das Crianças.
0: E você já sabe o que vai dar de presente?
1: Na hora de escolher um brinquedo, fique de olho nas dicas do Inmetro para garantir diversão com segurança. Pablo Mundim.
4: O Inmetro orienta os pais a verificarem a presença do selo de identificação da conformidade antes da compra.
0: Hoje, na apresentação da Voz do Brasil, Luciano Seixas e Mariana Júnior.
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0: A Justiça Federal determinou medidas para a proteção de crianças e adolescentes na plataforma Discord.
1: O pedido foi feito em ação da Advocacia Geral da União, acatada pelo Judiciário.
0: A ferramenta de comunicação terá que adequar o monitoramento da plataforma, verificação de idade e de controle parental, entre outras medidas.
5: Na ação que foi acatada pela Justiça Federal, a Advocacia Geral da União sustenta que a plataforma Discord apresenta falhas nos mecanismos de verificação de idade e de proteção aos usuários contra riscos graves, como os que culminaram na morte de um adolescente de 13 anos em julho deste ano. A ferramenta de mensagens instantâneas e comunicação deverá cumprir agora uma série de determinações judiciais, entre elas, adotar medidas para impedir a recriação de servidores, canais e comunidades removidos e o retorno de usuários banidos ou suspensos. O Procurador Nacional de Defesa e Democracia da Advocacia Geral da União, Rafael Ramos, ressaltou que as medidas estabelecidas pela Justiça estão previstas na legislação brasileira, com destaque para o Estatuto da Criança e do Adolescente Digital.
6: Então, esse quadro ele já vinha se agravando e o que acontece? O Brasil hoje ele tem uma legislação específica, né, para proteção de crianças e adolescentes no ambiente digital, chamado ECA Digital. Então nós, essa foi a grande base, digamos, da nossa ação, foi exigir que fossem cumpridos determinações que já constam em lei, mas que

0: plataformas já têm ferramentas para coibir esses tipos de crimes.
1: Há mecanismos nas formas de detecção, seja por vídeo, seja por ícone, seja por textos, seja por chamados metadados, nas correlações de comportamento de determinados usuários conversando com outros, os chamados sinais, né? Esses marcadores, as empresas têm condição de fazer esse acompanhamento e é uma avaliação de risco, né?
0: O Discord também deve comprovar a capacidade de operar em língua portuguesa para segurança, moderação e recebimento de denúncias no Brasil. Caso não cumpra a determinação judicial, a plataforma ficará sujeita a multa diária de R$100 mil. Reportagem Luana Karen.
2: O Google removeu do YouTube 46 canais e 11 vídeos criados por meio de inteligência artificial com falsos médicos para disseminar desinformação, promessas de curas e tratamentos sem comprovação científica.
3: Outros 32 canais e 4 vídeos já estavam disponíveis quando a notificação chegou à empresa. 2 canais foram desmonetizados.
2: Segundo o Google, os canais foram excluídos por violações às políticas da plataforma, fraude e roubo de identidade.
3: O pedido para retirada do conteúdo foi feito pela Advocacia Geral da União.
2: Centro Nacional que vai centralizar notificações sobre possíveis crimes cibernéticos contra crianças e adolescentes.
3: A estrutura ligada à Polícia Federal vai receber, analisar e encaminhar os casos às autoridades responsáveis.
2: Saiba mais com Graziela Mendonça.
4: O Ministério da Justiça e Segurança Pública publicou uma portaria que estabelece como serão recebidas e encaminhadas as notificações sobre possíveis crimes contra crianças e adolescentes no ambiente digital. A Polícia Federal vai centralizar esse trabalho por meio do Centro Nacional de Proteção à Criança e ao Adolescente. As empresas de tecnologia deverão comunicar situações de risco crível, iminente ou em andamento em até 12 horas. Casos onde há indícios de material de violência contra criança e adolescente terão prazo de 72 horas ou de até 7 dias, dependendo da ocorrência. A empresa também terá que retirar o conteúdo do ar imediatamente e guardar o material e os registros necessários para ajudar nas investigações. Os relatórios serão analisados e encaminhados às autoridades responsáveis, como as polícias, o Ministério Público e a Agência Nacional de Proteção de Dados. A portaria também autoriza a criação de uma força integrada para combater o crime organizado no ambiente cibernético, inclusive casos de violência sexual contra crianças e adolescentes. Graziela Mendonça, para a Voz do Brasil.
2: Autoridades brasileiras se reuniram hoje com o representante de comércio dos Estados Unidos para mais uma tentativa de diálogo sobre as tarifas impostas pelo governo norte-americano.
3: Com presença do ministro do Desenvolvimento, Indústria, Comércio e Serviços, Márcio Elias Rosa, e do ministro das Relações Exteriores, Mauro Vieira, o encontro ocorreu durante a reunião de ministros do comércio do G20, grupo que reúne nações desenvolvidas e emergentes, e também a União Europeia e a União Africana.
2: Durante a reunião, os ministros reafirmaram a disposição do Brasil de avançar nas soluções que afetam o comércio bilateral.
3: O governo norte-americano deve encaminhar nas próximas semanas um documento com uma proposta para possível acordo, como explica o ministro do Desenvolvimento, Márcio Elias Rosa.
5: Apresentamos de novo para eles nossos argumentos. Quão injustas e indevidas são as tarifas que são impostas ao Brasil na atualidade e a necessidade de superá-las. Eles assumiram o compromisso de nos encaminhar nas próximas semanas um documento das discussões daqui para frente. Conseguimos alcançar um ponto de convergência. É necessário que tenhamos um escopo definido para aquilo que possa vir a ser no futuro um acordo comercial entre Brasil e Estados Unidos.
2: 3 mil moradias poderão ser construídas em 13 estados a partir da destinação de 28 imóveis da União para projetos habitacionais.
3: Os imóveis são prédios para serem revitalizados ou terrenos para construção de moradias, localizados em 12 estados e no Distrito Federal.
2: São Paulo é o estado com maior número de concessões. São 7 para a construção de 1.325 unidades.
3: A ministra da Gestão e da Inovação e Serviços Públicos, Esther Dweck, que fez a entrega nesta quarta-feira, comentou a iniciativa.
6: A gente conseguiu mapear vários imóveis, terrenos ou prédios que tinham um potencial de habitação e colocamos à disposição a partir de um edital específico da Minha Casa Minha Identidade com a oferta desses imóveis e a partir disso houve todo o processo de seleção. São várias etapas, né? A seleção já foi anunciada.

0: Alguns meses atrás, mas agora é uma etapa importantíssima, que nesses 28 imóveis, a gente faz a cessão do direito real de uso, que é justamente para começar agora o processo de, se for um prédio, fazer o retrofit, se for um terreno, começar a construção.
1: Populações de comunidades quilombolas de todo o país passam a ter atendimento dentro do Sistema Único de Saúde com foco em necessidades específicas.
2: Já estão valendo as regras da nova Política Nacional de Saúde Integral da População Quilombola.
1: A medida tem o objetivo de combater as desigualdades históricas no acesso aos serviços e garantir direito à saúde nesses territórios.
3: Política de proteção à saúde da população quilombola avança com a assinatura da portaria que institui a Política Nacional de Saúde Integral da População Quilombola no último dia 15 de setembro. A norma é mais um passo na atenção integral e para o enfrentamento das desigualdades em saúde da população quilombola. Com a portaria publicada, a política de saúde será integrada ao SUS. Agora, ela será implementada nos territórios. Para isso, é preciso elaborar o Plano Operativo Nacional, que deverá detalhar prioridades, metas, indicadores, responsabilidades e mecanismos de acompanhamento e avaliação. A norma garante ainda que o reconhecimento da população quilombola para fins de atenção à saúde independe da situação de regularização fundiária ou de titulação do território. Daniele Popov para a Voz do Brasil.
2: O subsistema de saúde indígena, responsável por atender os povos originários diretamente nas comunidades e aldeias, está completando 27 anos.
1: É por ele que são realizados, por exemplo, mutirões de atendimento para consultas e exames.
2: A experiência foi levada recentemente por uma comitiva brasileira ao México, país que pretende adotar modelo semelhante no Sistema Único de Saúde.
1: Nós conversamos sobre tudo isso com a secretária especial de saúde indígena, Lucinha Tremembé, hoje mais cedo. Acompanhe. Secretária, bem-vinda à Voz do Brasil, é um prazer ter a senhora conosco. A senhora participou, né, secretária, da comitiva brasileira que esteve no México apresentando o nosso modelo aí de saúde indígena. Conta pra gente então, o que o Brasil mostrou aos mexicanos e por que que esse encontro aconteceu?
4: Eu que agradeço o convite. Sim, estive compondo a comitiva do ministro na semana passada e a gente foi apresentar o SUS, o Sistema Único de Saúde. O México vai implantar, vai ser o segundo país que vai implantar um sistema único de saúde, né? Assim, a exemplo do nosso SUS. E a gente também apresentou o nosso SASI-SUS, que já é uma, o SIL-SUS já é uma iniciativa, algo que é único, imagina um subsistema específico para os povos indígenas. Então a gente fez essa apresentação e saímos de lá com vários compromissos, inclusive de compartilhamento de mais informações, que o México ficou muito interessado de também implantar algo semelhante a um subsistema. Eles disseram que não do formato, porque realmente como vai ser um sistema único agora lá, seria, eles disseram, não, a gente não vai fazer algo tão grande, mas ter uma secretaria, aliás, um departamento que vai tratar de todas as políticas e a saúde estará dentro.
2: Pois é, assim como o Brasil, o México é um país com uma população indígena grande e com grande influência em diversas áreas da sociedade, né? A troca de experiências com mexicanos pode nos ajudar? De que forma?
4: Pode sim. A gente até falou isso na nossa apresentação, que a gente tinha muitas, algo muito parecido, que era a população, evidentemente, né? A gente tem população indígena aqui, tem população indígena lá, e a gente tinha coisas distintas que a gente poderia se compartilhar. No caso do Brasil, a gente tem um subsistema específico hoje, que já atua com política específica para a assistência à saúde dos povos indígenas do Brasil, e o México, mesmo não tendo um subsistema, mesmo não tendo no sistema único, mas eles atuam com a medicina tradicional. Então eles têm várias estratégias, várias expertises, experiência. Inclusive eu tive a oportunidade de ir e visitar um dos centros tradicionais, muito interessantes. Trabalham com parteiras tradicionais, trabalham com a medicina alternativa. Então isso é que a gente quer agregar entre os dois países.
1: Vamos falar um pouquinho, secretária, dos mutirões de atendimento à saúde indígena. Então, a gente teve um agora sobre os Yanomami, né? Com consultas, exames especializados lá na terra indígena Yanomami. A CESAI tem feito ações assim em outras terras indígenas também. Como é que são os resultados desses mutirões?
4: Sim, sim. A CESAI tem feito, fez um cronograma para fazer mutirões em vários DSEIs de todas as regiões do Brasil.
1: DSEIs são os distritos de saúde indígena, né?
4: Isso, os distritos sanitários especiais indígenas. Nós temos 34 no Brasil. Então a gente fez um cronograma que abrangesse aí todas as 5 regiões do Brasil, olhando principalmente para a fila de espera e para o que os mutirões iriam ofertar: saúde da mulher, a oftalmologia, exames. Então a gente olha para essa fila e aí a gente organiza esse cronograma. A gente já fez em vários outros de 6. Agora a gente encerra amanhã. Hoje a gente está encerrando no Yanomami, trazendo aí várias estratégias para um território que a gente tem um primeiro centro de referência também, que inclusive a ação está sendo realizada nesse centro de referência no meio da Amazônia.
2: Como a senhora falou, né, tem ocorrido ações específicas para a saúde da mulher também, inclusive com rastreio de câncer de colo de útero. Essas ações costumam ser bem recebidas pelas indígenas? Os mutirões ajudam a prevenir e tratar doenças?
4: Muito bem recebido. Eu tenho participado inclusive de algumas ações, tenho ido lá, conversado com as lideranças, com os profissionais, e o quanto a gente sai satisfeito de ouvir dos usuários que estão lá, deles terem recebido o serviço, e isso mitiga realmente o tempo de espera, mas também deles estarem saindo de suas aldeias para poderem ir para a cidade grande, que é esse o propósito também da gente levar assistência para dentro desses territórios, para que eles se desloquem menos ainda para as cidades grandes.
1: Agora, o Sistema de Atenção à Saúde Indígena está completando 27 anos, né, secretária? Ao longo desse período, o que a senhora destacaria como as políticas mais importantes e os aprimoramentos que ocorreram aí nessas quase 3 décadas?
4: Nosso subsistema de atenção à saúde indígena, 27 anos. A gente olha para trás e vê realmente que é muito tempo e que temos muitos avanços, né? O subsistema foi realmente um grande avanço de ter se criado um subsistema específico dentro do Sistema Único de Saúde, porque mesmo o nosso Sistema Único de Saúde, ele traz a integralidade, a universalidade, mas a gente olha para a questão da equidade. Então, por isso que foi pensado, trazido, né, ser criado um subsistema, e aí esse subsistema ele trouxe políticas específicas, embora que a gente aplique os programas que usuais do Sistema Único de Saúde, mas quando eles são aplicados dentro dos territórios indígenas, eles trazem um outro formato.
1: Sofrem adaptações, né?
4: Adaptações, porque aí ele se adapta a questões territorial, a questão cultural, a forma de organização dessa população. Então isso já é um diferencial muito grande. Não é à toa que é uma saúde diferenciada, que tem um subsistema específico para isso.
2: Muito bem, nós conversamos com a secretária de Saúde Indígena do Ministério da Saúde, Lucinha Tremembé. Muito obrigado por sua entrevista aqui à Voz do Brasil.
4: Eu que agradeço.
1: Receitas de medicamentos que até então eram emitidas apenas em papel, agora também poderão ser feitas de forma digital a partir dessa quarta-feira.
2: A novidade faz parte de uma nova etapa do Sistema Nacional de Controle de Receituários da Anvisa, que passa a oferecer funcionalidades para a emissão e o controle digital das receitas.
1: A mudança amplia as opções de prescrição e mantém o controle sobre medicamentos sujeitos a regras especiais. Confira na reportagem.
5: Algumas receitas que antes eram feitas somente em papel, agora também poderão ser emitidas eletronicamente. A mudança não significa o fim das receitas físicas, nem torna obrigatória a versão digital. A nova etapa amplia as opções de prescrição nas farmácias e drogarias. Entre as principais novidades está a emissão eletrônica das notificações de receita, como as de cor azul e amarela, que eram emitidas somente em papel. O analista de pesquisa João Paulo Ribeiro conta que foi atendido em uma teleconsulta e recebeu uma receita eletrônica e fala sobre as vantagens desse tipo de prescrição.
6: No fim das contas eu achei super prático, porque diminui a quantidade de papel para carregar depois da consulta, né? Diminui a quantidade de documento para guardar.
5: O novo Sistema Nacional de Controle de Receituários foi criado pela Agência Nacional de Vigilância Sanitária, Anvisa, para centralizar a gestão da numeração e ampliar o controle das receitas utilizadas na prescrição de medicamentos sujeito a controle especial, como explica o diretor da Anvisa, Tiago Campos.
7: Reúne a gestão da numeração dos receituários em uma base nacional única. Isso permite acompanhar o percurso da receita desde a sua emissão até o registro da utilização pela farmácia ou drogaria com base padronização e rastreabilidade.
5: Para a coordenadora do Grupo Técnico de Vigilância do Conselho Federal de Farmácia, Luciana Calil, o novo sistema de prescrição vai ajudar a evitar a falsificação de receitas e melhorar o acesso das farmácias às informações.
8: Nós temos muitas receitas falsificadas que são feitas de forma ilegal e de forma eletrônica, isso não vai ser possível, porque essa numeração ela é controlada pela vigilância e ela é associada ao CPF e ao número de registro do prescritor.
5: É bom lembrar que as receitas em papel continuam válidas e podem ser utilizadas de acordo com as regras aplicáveis a cada tipo de medicamento. A implementação do Sistema Nacional de Controle de Receituários, o SNCR, acontece de forma gradual até 29 de outubro de 2026. Mais informações sobre o novo sistema de receituários podem ser obtidas em gov.br/Anvisa. Reportagem Cleide Lopes.
1: Neste mês, o Inmetro promoveu uma operação para fiscalização de produtos infantis em lojas físicas e virtuais.
2: O objetivo é que a diversão seja segura e não acabe em acidente.
1: Conheça agora algumas dicas dos critérios que devem ser observados e o que fazer em caso de dúvidas ou denúncias.
9: Na hora de escolher um brinquedo, a segurança das crianças deve vir em primeiro lugar. Para prevenir riscos, o Inmetro, Instituto Nacional de Metrologia, Qualidade e Tecnologia, realizou durante o mês de setembro a Operação Criança Segura, que fiscaliza produtos infantis em lojas físicas e virtuais. O assessor da Diretoria de Avaliação da Conformidade do Inmetro, Leonardo Rocha, orienta os pais a verificarem a presença do selo de identificação da conformidade antes da compra.
10: Isso é aquele selinho que tem a marca do Inmetro junto com a marca do organismo de certificação responsável pela avaliação de conformidade daqueles brinquedos. Então os pais, ao observarem a presença daquele selo, podem ter a tranquilidade de que aquele produto passou por um processo de avaliação com foco no cumprimento dos requisitos de segurança. Essa avaliação contempla auditoria da fábrica onde o produto foi produzido, bem como a realização de testes, realização de ensaios em laboratório para verificar o cumprimento dos requisitos de segurança.
9: Entre os itens verificados estão brinquedos, berços e bicicletas, entre outros produtos infantis. Mas a atenção não deve parar no selo. É importante observar também se as informações estão em português e a classificação etária indicada na embalagem. O assessor do Inmetro, Leonardo Rocha, alerta para a diferença entre a indicação e a restrição de idade.
10: A indicação, ela tem relação com aspectos cognitivos. A criança, ela tem uma idade que vai permitir a ela aproveitar o máximo aquele brinquedo. É diferente da restrição, que tem relação com segurança da criança. Aquele brinquedo, ele é restrito, ele é proibido para criança naquela faixa etária.
9: Outra dica é dar preferência ao comércio formal. Nas compras pela internet, o consumidor pode solicitar imagens do produto ou da embalagem, bem como o número de registro, quando for o caso. Denúncias podem ser feitas ao Inmetro por meio da plataforma Fala BR ou pelo telefone 0800-285-1818. Já os acidentes de consumo podem ser registrados no endereço SIMAC com S e C mudo no final .inmetro.gov.br. Reportagem Pablo Mundim.
2: Até 18 de outubro é possível contribuir com as regras do programa Selo Verde, que certifica produtos e serviços quanto à sustentabilidade ambiental.
1: A iniciativa também ajuda a garantir a competitividade dos produtos brasileiros no mercado internacional.
2: Podem participar fabricantes, prestadores de serviços, entidades representativas, especialistas, consumidores, órgãos públicos e demais interessados.
1: As sugestões podem ser enviadas por meio da plataforma brasilparticipativo.presidência.gov.br.
2: E essas foram as notícias do Governo Federal.
1: Uma realização da Secretaria de Comunicação Social da Presidência da República.
2: Com produção da empresa Brasil de Comunicação.
1: Fique agora com o Minuto do TCU. Em seguida, as notícias do Poder Judiciário e do Congresso Nacional. Boa noite.
2: Boa noite para você. Até amanhã.
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1: O Tribunal de Contas da União analisou as medidas para melhorar o controle e o rastreamento de armas de fogo no Brasil. A auditoria monitorou ações do Ministério da Justiça, Polícia Federal, Exército e Secretaria Nacional de Segurança Pública. A fiscalização aponta problemas na integração dos sistemas e no acompanhamento de armas apreendidas, furtadas, roubadas ou extraviadas. O ministro relator do processo, Éder de Oliveira, falou sobre os resultados do trabalho.
13: A conclusão, senhor presidente, é que essa matéria de alta relevância ainda necessita de ações mais incisivas dos ministérios e órgãos correspondentes para melhorar o controle e a rastreabilidade das armas de fogo no Brasil.
1: O tribunal vai continuar acompanhando o cumprimento das medidas. Saiba mais em tcu.gov.br.
12: 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Você vai ouvir agora notícias do Poder Judiciário.
14: Ministro Gilmar Mendes destaca imparcialidade do ministro Fachin no primeiro ano à frente do STF.
15: Justiça Eleitoral explica como consultar o local de votação para o pleito de domingo.
14: WhatsApp é citado como meio de assédio eleitoral em 37% das ações na Justiça do Trabalho.
15: Boa noite, eu sou Marcela Luiza.
14: E eu sou Walter Lima.
15: No início da sessão plenária de hoje, o ministro Gilmar Mendes, decano do Supremo Tribunal Federal, homenageou o ministro Edson Fachin pelo primeiro ano à frente da corte.
14: Gilmar Mendes destacou como marcas da gestão do ministro Fachin a imparcialidade, a serenidade e o compromisso com a preservação da estabilidade e da identidade institucional do tribunal. Vamos ouvir um trecho.
16: Em um ambiente de temperatura elevada, Vossa Excelência tem mantido o tom sóbrio, a palavra medida e o comprometimento integral com a manutenção da constância, da tranquilidade e do ethos decisório do Supremo Tribunal Federal.
14: O decano do STF também ressaltou que a gestão de Fachin tem se pautado pela Constituição e que essa diretriz tem orientado a atuação do ministro na condução da corte.
15: O plenário do Supremo decidiu hoje, por unanimidade, que servidores que assumem cargo público em outro ente federativo sem interrupção do vínculo com a administração têm direito de optar entre o regime de previdência complementar e o regime previdenciário anterior.
14: O tema servirá de parâmetro para casos semelhantes em todo o país. Marcelo Della Libera.
17: O caso concreto diz respeito a um servidor público municipal do Rio Grande do Sul. Ele questionava uma decisão da Justiça Federal que negou o direito de permanecer na sistemática previdenciária anterior à instituição do regime de previdência complementar dos servidores federais. O servidor alegava que deveria ter o direito de opção reconhecido porque já havia ingressado no serviço público municipal em fevereiro de 2008 e não houve interrupção do vínculo com o serviço público. O relator é o ministro Edson Fachin, que decidiu atender ao pedido feito pelo servidor. Os demais ministros seguiram o entendimento do relator. Assim, o plenário, por unanimidade, decidiu que servidores municipais, estaduais e distritais que ingressaram no serviço público federal após a instituição da previdência complementar têm o direito de optar pelo regime anterior.
15: O primeiro turno das eleições 2026 é neste domingo. Você já sabe onde vai votar?
14: O repórter Fábio Ruas explica como consultar o local de votação.
18: Pode ser de forma presencial ou pela internet. Pela internet, dá para consultar pelo aplicativo e-título. É só acessar a opção Onde Votar. Vai aparecer o local de votação com endereço, zona e seção eleitoral. Também dá para acessar pelo computador. No site tse.jus.br ou na página do TRE do seu estado. Quem preferir, pode procurar cartórios eleitorais, centrais de atendimento ao eleitor e postos do Tribunal Regional Eleitoral de cada estado.
15: O WhatsApp aparece em 37% das ações sobre assédio eleitoral analisadas pela Justiça do Trabalho.
14: E com o uso das redes sociais, esse assédio não fica apenas no ambiente do trabalho. Samantha Flor.
19: A pesquisa analisou 138 processos de todo o país. Além do WhatsApp e das redes sociais, foram identificados outros aplicativos de mensagens e plataformas usadas pelas empresas. Entre as provas apresentadas à justiça estão mensagens digitais, áudios, documentos e depoimentos de testemunhas. Desde maio de 2023, a Justiça do Trabalho já registrou mais de 800 processos relacionados a assédio eleitoral.
15: STJ decide que Justiça Brasileira não pode julgar pedido de indenização de ex-jogador de futebol argentino contra produtoras do jogo eletrônico FIFA Soccer.
14: O atleta alegava uso indevido da imagem dele no jogo, que também é vendido no Brasil. Fátima Uchoa.
20: Para o STJ, a simples comercialização do jogo no varejo brasileiro não torna o Judiciário Nacional competente para resolver o caso, já que o ex-jogador mora fora, nunca atuou por clubes brasileiros e as empresas que criaram o jogo eletrônico são sediadas na Holanda e no Reino Unido. A relatora foi a ministra Nancy Andrighi.
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15: Uma boa noite.
14: E até amanhã.
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21: Eu sou Humberto Pinheiro e estes são os destaques de hoje do Jornal do Senado que começa agora. Medida provisória do Desenrola 3.0 começa a tramitar no Congresso. Senado pode votar confisco de bens usados em crimes sexuais e tráfico de menores. Estatuto do Ribeirinho será tema de debate na Comissão de Meio Ambiente. Boa noite. O Congresso Nacional vai analisar a medida provisória que criou o programa Desenrola 3.0. Serão beneficiados os brasileiros que tiverem dívida não paga com banco, órgão público, comércio ou prestador de serviço em geral. O programa vai durar até o dia 30 de junho de 2028 e tem como objetivo facilitar a quitação desses débitos e limpar o nome dos consumidores. Repórter Alexandre Campos.
22: De acordo com a MP, serão destinados 15 bilhões de reais para que a União compre a dívida dos credores originários com pelo menos 90% de desconto e renegocie diretamente com os devedores, repassando o mesmo abatimento recebido. O senador Oriovisto Guimarães, do PSDB do Paraná, lembrou que a medida vai ser boa para os credores, que irão receber um valor por uma dívida difícil de ser recuperada, e para os devedores, que ficarão com o nome limpo na praça.
23: É claro que isso vai atingiu um número enorme de pessoas, se estima que vai facilitar a vida em torno de 15 milhões de pessoas.
22: O texto editado também prevê medidas do Conselho Monetário Nacional para garantir a transparência de produtos financeiros ofertados no mercado e a melhor tomada de decisão pelos consumidores quando vão contratar algum empréstimo ou comprar um bem ou serviço, por exemplo.
21: A Comissão de Segurança Pública pode votar, após as eleições, o projeto de lei que autoriza o confisco e a destinação de bens móveis e imóveis utilizados na prática de crimes de tráfico e contra a dignidade sexual de crianças e adolescentes. A matéria também pune quem cede imóveis ou apoia esses abusos. A reportagem é de Bruno Lourenço.
24: A proposta diz que veículos, embarcações e imóveis de quem comete ou colabora com delitos de exploração sexual e tráfico infanto-juvenil poderão ser apreendidos, confiscados e revertidos para fundos públicos de assistência e proteção à infância. A senadora Damaris Alves, do Republicanos do Distrito Federal, ressaltou durante a análise do projeto de lei na Comissão de Direitos Humanos a importância de agir contra o patrimônio de quem pratica ou contribui para a exploração de crianças e adolescentes.
25: A responsabilidade
0: responsabilidade por esses crimes não recai somente nos atores, mas alcança os participantes. Como medida dissuasória, aqueles que prestam auxílio na prática delituosa. Por exemplo, aquele que empresta a casa para que uma criança seja explorada sexualmente, que empresta o hotel para que uma criança seja explorada sexualmente.
24: Depois da Comissão de Segurança Pública, a proposta, que surgiu da CPI dos Maus Tratos, segue para a Comissão de Constituição e Justiça.
21: Já a Comissão de Meio Ambiente pode realizar um debate antes de votar o projeto que cria o Estatuto do Ribeirinho. O pedido do debate ainda precisa ser aprovado pelos senadores. Repórter César Mendes.
3: O Estatuto do Ribeirinho busca assegurar políticas públicas em áreas como saúde, infraestrutura e atividades produtivas para as comunidades tradicionais do Brasil que vivem às margens de rios, lagos e igarapés. Mas o senador Zequinha Marinho, do Podemos do Pará, pediu um debate antes da votação para analisar os critérios de identificação dessas áreas, a forma de comprovar o uso tradicional e os procedimentos de cadastro das comunidades. Para o senador Jaime Bagatoli, do PL de Rondônia, o debate pode reunir informações técnicas, jurídicas e administrativas para definir critérios mais claros, evitando futuros conflitos.
4: Nós temos diversos proprietários com documentos de área, nós temos que dar segurança jurídica também às pessoas, mas sabemos o direito que os nossos ribeirinhos têm.
3: O pedido do debate sobre a criação do Estatuto do Ribeirinho precisa ainda ser aprovado na Comissão de Meio Ambiente.
21: Um novo projeto em análise no Senado propõe a criação do programa Jovem Aprendiz Digital. O texto prioriza estudantes da rede pública e jovens em situação de vulnerabilidade. Repórter Pedro Pincer.
6: A formação deverá abranger ferramentas de trabalho e comunicação, análise de dados, fundamentos de programação, segurança da informação, comércio digital e uso responsável da inteligência artificial. Os conteúdos serão adaptados às atividades e ao nível de desenvolvimento do aprendiz. Terão prioridade estudantes e ex-alunos de escolas públicas, jovens em situação de vulnerabilidade social ou de famílias inscritas no cadastro único, pessoas com deficiência e grupos com menor participação nas ocupações digitais. O projeto prevê o aproveitamento de laboratórios, unidades móveis, plataformas de ensino e instrutores do sistema S, inclusive em municípios do interior. Os contratos do programa contarão para o cumprimento da cota de aprendizagem já prevista na CLT. Microempresas e empresas de pequeno porte poderão aderir voluntariamente.
21: E uma nova lei sancionada pelo presidente da República reduz os tributos das empresas que oferecem proteção às seguradoras. A primeira fase da implementação das regras será em 2027, com outra etapa prevista para 2030. Repórter Marcela Cunha.
7: As seguradoras podem contratar outras empresas para dividir os custos das indenizações que precisam pagar aos clientes. São as chamadas resseguradoras, que ajudam a cobrir esses gastos, por exemplo, quando uma enchente atinge muitos imóveis segurados ao mesmo tempo. Uma nova lei reduz a tributação das resseguradoras sediadas no Brasil. A intenção é melhorar as condições dessas empresas para competir com as estrangeiras e fortalecer o setor no país. A partir de janeiro de 2027, a contribuição social sobre o lucro líquido, a CSLL, cai de 15% para 9%. Relator do projeto no Senado, o senador Camilo Santana, do PT do Ceará, explicou que a diferença de tributação favorece a contratação de resseguradoras no exterior.
25: As resseguradoras estrangeiras muitas vezes operam em jurisdições com regimes tributários mais competitivos. Essa assimetria desestimula a manutenção do capital no Brasil e incentiva o envio de prêmios de resseguro para o exterior, gerando saída de divisas.
7: A partir de janeiro de 2030, as resseguradoras também deixarão de pagar o adicional de 10% do imposto de renda.
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21: A Justiça Eleitoral e a Polícia Civil de Santa Catarina tomaram uma iniciativa pioneira para garantir o voto livre e seguro das mulheres vítimas de violência doméstica. Nas eleições de 2026, quem tiver medida protetiva poderá votar numa sessão diferente da conhecida pelo agressor. Quem explica essa mudança é a repórter Raíssa Abreu.
1: O Tribunal Regional Eleitoral de Santa Catarina entendeu que a regra da transferência temporária de eleitores, o voto em trânsito, poderia valer para que mulheres com medida protetiva mudassem temporariamente seus locais de votação. É o que explica o coordenador de gestão do cadastro eleitoral, Carlos Gerber.
2: Houve uma interpretação que a mulher com medida protetiva, ela tem a sua liberdade, a sua acessibilidade, a sua acesso aos locais mais restritos, e isso poderia impedir por uma razão de segurança pessoal dela de deixar de votar.
1: De acordo com Gerber, a ideia está sendo levada ao Tribunal Superior Eleitoral, que pode estender a possibilidade a todo o país nas próximas eleições. Se você precisa de apoio ou orientação sobre medidas protetivas, a Central de Atendimento à Mulher funciona 24 horas pelo telefone 180. Em caso de emergência, ligue 190.
21: Trabalhos técnicos de Eliseu Caires. O Jornal do Senado fica por aqui. Acompanhe agora as notícias da Câmara dos Deputados. Boa noite e até.

0: prioridade para mães solo no Sistema Nacional de Empregos.
1: Proposta institui política para ampliar ações de saúde nas escolas públicas.
0: Projeto de lei busca melhorar condições de emprego para jovens indígenas.
1: Boa noite. Avança na Câmara a proposta que visa aprimorar as condições de emprego para jovens indígenas. A repórter Maria Neves traz mais informações sobre a iniciativa.
2: A Comissão da Amazônia e dos Povos Originários e Tradicionais da Câmara aprovou o projeto do deputado defensor Estélio Denner, do União de Roraima, que institui programa de emprego e formação para jovens indígenas. Dentre as vantagens previstas para empresas que contratarem indígenas entre 19 e 29 anos, está a redução de 50% na contribuição para a Previdência Social sobre o salário do novo empregado. O benefício será concedido por até 36 meses. Empresas que aderirem ao programa terão outras vantagens, como prioridade na participação em programas e editais federais de inovação e desenvolvimento regional. A contratação de jovens indígenas também contará como critério de desempate em licitações públicas. O texto aprovado determina que o poder público deverá promover a qualificação técnica e profissional de jovens indígenas por meio de cursos gratuitos. Para isso, prevê parcerias com órgãos e entidades públicas de educação e com o chamado Sistema S, que inclui, por exemplo, SESI e SEBRAE. A execução do programa terá de contar com organizações indígenas registradas. O projeto também prevê que as empresas forneçam aos trabalhadores indígenas informações claras sobre seus direitos trabalhistas com respeito às suas especificidades culturais e linguísticas. Sempre que possível, o programa deverá utilizar materiais bilíngues. O projeto que institui o programa de emprego e formação para jovens indígenas ainda será avaliado pelas comissões de Finanças e Tributação e de Constituição e Justiça. Se aprovado, poderá seguir para o Senado. Da Rádio Câmara de Brasília, Maria Neves.
3: Direitos Humanos.
0: Jefferson Rodrigues, do PSDB de Goiás, defende a aprovação de proposta que reforça a proteção à liberdade religiosa e aos locais de culto. Autor da matéria, ele assinala que o objetivo é impedir interferências indevidas do poder público no funcionamento interno de igrejas.
1: Jefferson Rodrigues cita decisões judiciais recentes que teriam limitado o conteúdo de pregações, situação que o deputado caracteriza como censura prévia. Ele afirma que manifestações baseadas na doutrina de cada religião não podem ser consideradas ilegais sem análise de eventual abuso.
0: Doutor Ismael Alexandrino, do PSD de Goiás, é autor de projeto que cria classificação etária específica para desenhos animados e animações digitais para crianças. A proposta estabelece faixas para menores de 2 anos, de 2 a 4 anos e de 4 a 6 anos.
1: Segundo o doutor Ismael Alexandrino, o objetivo é proteger as crianças dos riscos de conteúdos inadequados e orientar pais irresponsáveis. O projeto também obriga plataformas digitais a verificar a idade dos usuários, auditar conteúdos infantis e ajustar os sistemas de recomendação.
0: Rui Falcão, do PT de São Paulo, sugere a realização de audiência pública para discutir relatos de perseguição a ativistas e dirigentes que defendem os direitos do povo palestino. O deputado é um dos autores de requerimento apresentado à Comissão de Direitos Humanos da Câmara.
1: Rui Falcão assinala que o encontro deve abordar denúncias de censura e intimidação contra pessoas que se manifestam sobre o conflito entre Israel e Palestina. Ele ressalta a importância da liberdade de expressão e da preservação do debate sobre violações de direitos humanos.
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3: Exteriores.
0: Dani Cunha, do PL do Rio de Janeiro, destaca a importância da Frente Parlamentar Mista em apoio à integração União Europeia-Mercosul para o acompanhamento da implementação do acordo comercial entre os dois blocos. A deputada avalia que o grupo tem contribuído para o avanço do tratado.
1: Dani Cunha lembra que o acordo reduz tarifas de importação e amplia as oportunidades de comércio entre os países do Mercosul e da União Europeia. Ela defende que o Congresso siga de perto os efeitos das novas regras sobre os setores produtivos brasileiros.
0: Nicolete, do PL, pede ao governo melhorias na infraestrutura e na capacidade operacional dos postos de fronteira de Roraima. O deputado entende que a iniciativa vai melhorar o comércio exterior e ampliar a integração econômica de Roraima com a Venezuela e a Guiana.
1: Nicolete observa que o crescimento da produção agropecuária e agroindustrial roraimense causa gargalos que dificultam a expansão das exportações. Entre as medidas sugeridas por ele estão a modernização dos postos de fiscalização e a desburocratização para a liberação de cargas.
3: Transportes.
0: Comissão Mista aprova medida provisória que institui linha de crédito para entregadores e motoristas, incluindo o transporte escolar. A reportagem é de Emanuele Brasil.
5: A Comissão Mista, que analisa a medida provisória que institui linha de financiamento para entregadores, motociclistas e ciclistas, aprovou o relatório da deputada Amanda Gentil, do PP do Maranhão. A proposta alcança profissionais cadastrados em plataformas digitais há pelo menos 6 meses e que tenham feito no mínimo 100 corridas ou entregas. A linha de crédito também vale para motociclistas profissionais com vínculo empregatício formal e pelo menos 6 meses de exercício da atividade. O financiamento poderá ser usado para comprar motocicletas, motonetas, ciclomotores, flex e bicicletas elétricas produzidas no Brasil ou vinculadas a projetos de investimento produtivo nacional. Caberá ao Ministério do Desenvolvimento, Indústria, Comércio e Serviços definir os fabricantes e a lista de marcas e modelos. O texto aprovado autoriza o uso de recursos do Fundo de Investimento de Infraestrutura Social para financiar a renovação da frota e investimentos relacionados ao transporte urbano e para reduzir os riscos das operações e ampliar a oferta de crédito. O arranjo prevê a cobertura de garantia do Fundo Garantidor de Operações e do Fundo Garantidor para Investimentos. A relatora acolheu 6 das 14 emendas apresentadas ao projeto do Poder Executivo. Entre as alterações está a que inclui os profissionais do transporte escolar entre os beneficiários da linha de crédito. O relatório também autoriza os bancos a adotarem sistema de pagamento flexível para as operações. A regra permite a cobrança de parcelas com valores diferentes no início e no final do financiamento, com o objetivo de facilitar o acesso ao crédito pelos trabalhadores. A deputada Amanda Gentil explicou o objetivo das alterações.
6: A gente tem um espaço para poder trazer uma análise de crédito um pouco mais sensível para o trabalhador que está ali na ponta e para que ele consiga fazer o uso desse financiamento.
5: O texto segue agora para análise dos plenários da Câmara dos Deputados e do Senado. Da Rádio Câmara de Brasília, Emanuele Brasil.
1: Milton Vieira, do Republicanos de São Paulo, pretende tornar obrigatório o uso de lacre físico de segurança nas placas de motocicletas, ciclomotores, triciclos e quadriciclos. Ele acredita que a medida dificulta a remoção e a clonagem das placas, facilitando a identificação dos veículos.
0: O projeto de Milton Vieira determina que o lacre seja inviolável, numerado e rastreável, sem substituir os mecanismos digitais de identificação já utilizados. A proposta também prevê multa e remoção do veículo que circular sem o dispositivo ou com lacre adulterado.
1: Fábio Chioquete, do União de Santa Catarina, propõe que motoristas flagrados dirigindo embriagados, mas sem causar acidentes com vítimas, não sejam presos em flagrante. A proposta permite que a polícia registre apenas um termo circunstanciado de ocorrência no local da abordagem.
0: De acordo com Fábio Chioquete, a medida busca desburocratizar a atuação do poder público e evitar prisões desnecessárias. Segundo o autor, a intenção é reduzir a sobrecarga do sistema carcerário e concentrar os esforços policiais e judiciais nas ocorrências mais graves.
3: Trabalho.
1: A Câmara aprovou um projeto que garante atenção especial à mãe solo no Sistema Nacional de Emprego. A repórter Paula Bittar acompanhou a votação.
7: A Comissão de Constituição e Justiça da Câmara dos Deputados aprovou um projeto que garante atenção especial às demandas das mães solo no Sistema Nacional de Emprego, SINE. O texto aprovado estabelece o atendimento especial para viabilizar a participação dessas mulheres em oportunidades de trabalho, emprego, renda e empreendedorismo. O projeto também define que, caso não sejam preenchidas as vagas reservadas a mulheres em situação de violência doméstica e familiar, o saldo deverá ser destinado sucessivamente a mães solo, mulheres em geral e público em geral. De acordo com a autora da proposta, a deputada Laura Carneiro, do PSD do Rio de Janeiro, as mães solo enfrentam dificuldades estruturais no mercado de trabalho e muitas acabam recorrendo à informalidade. A proposta que garante atenção especial às demandas das mães solo no Sistema Nacional de Emprego segue agora para análise do Senado. Da Rádio Câmara de Brasília, Paula Bittar.
3: Previdência.
0: Fábio Macedo, do Podemos do Maranhão, defende a aprovação de proposta que regulamenta a aposentadoria especial dos agentes comunitários de saúde e de combate às endemias. O texto estabelece idade mínima de 52 anos para homens e 50 para mulheres, com pelo menos 20 anos de atividade na função.
1: Fábio Macedo ressalta que a medida assegura integralidade para que o benefício corresponda à remuneração recebida no momento da aposentadoria, além de paridade com os profissionais da ativa. A proposta também considera o período de readaptação funcional como tempo de efetivo exercício.
3: Consumidor.
0: Teixeira, do PT de São Paulo, pretende estabelecer novas regras para rótulos, embalagens e publicidade que façam referência a frutas para torná-los mais claros. Ele acredita que os produtos precisam indicar a quantidade de cada fruta efetivamente utilizada em sua composição.
1: Paulo Teixeira explica que quando a imagem ou a divulgação destacar uma fruta que não esteja presente no produto, deve haver um aviso informando essa ausência. A iniciativa pretende evitar que a apresentação dos alimentos crie uma percepção diferente de sua composição real.
3: Desenvolvimento Regional.
0: Samuel Viana, do União de Minas Gerais, recomenda a aprovação do texto que aperfeiçoa a Política Nacional de Proteção e Defesa Civil. O projeto reforça o monitoramento de desastres, a integração de dados entre os entes da federação e a coordenação das ações de prevenção e resposta.
1: Relator da matéria, Samuel Viana, avalia que as mudanças devem ser incorporadas à legislação já existente para evitar a criação de normas com funções semelhantes. A matéria também prevê um cadastro nacional de voluntários para atuação em situações de desastre.
0: Júlio César, do PSD do Piauí, propõe proteger os incentivos fiscais do imposto de renda para empresas que investem nas regiões Norte e Nordeste. O texto busca garantir a continuidade dos projetos de desenvolvimento nas regiões da Sudam e da Sudene.
1: De acordo com Júlio César, os incentivos regionais são fundamentais para atrair novos investimentos, gerar empregos e reduzir as desigualdades no país. Para ele, o corte nesses benefícios compromete a segurança jurídica e a competitividade dessas regiões.
0: Carlos Chiodini, do MDB de Santa Catarina, apoia a criação de concursos especiais de loteria para ajudar municípios em estado de calamidade pública. Pela proposta, a maior parte da arrecadação seria destinada às cidades afetadas proporcionalmente à população atingida.
1: Carlos Chiodini argumenta que a medida pode acelerar a chegada de recursos às comunidades atingidas por desastres naturais. O projeto também prevê transparência e prestação de contas sobre a aplicação do dinheiro recebido pelos municípios.
3: Economia.
0: Yandra Moura, do União de Sergipe, autora de projeto que visa combater o superendividamento no país. O projeto estabelece câmaras municipais de renegociação de dívidas e teto de 30% da renda familiar para novos empréstimos de consumo.
1: Yandra Moura argumenta que a medida restaura a dignidade financeira de milhões de brasileiros e contém os altos juros do cartão e do crédito rotativo. Ela acrescenta que a proposta prioriza famílias chefiadas por mulheres e idosos e pessoas com deficiência.
3: Educação.
0: Deu o primeiro passo na Câmara a proposta de uma política nacional para ampliar ações de saúde nas escolas. A repórter Kate Nayane tem mais detalhes.
8: A Comissão de Educação da Câmara dos Deputados aprovou o projeto que cria a Política Nacional de Saúde na Escola e transforma em lei as principais diretrizes do atual Programa de Saúde na Escola. A proposta consolida iniciativas desenvolvidas nas escolas públicas em parceria com o Sistema Único de Saúde, o SUS. Segundo a relatora da proposta, deputada Nelly Aquino, do Podemos de Minas Gerais, a criação deste programa deve ajudar na promoção da saúde e prevenção de doenças no ambiente escolar, além de estimular o protagonismo de crianças e adolescentes em ações de saúde. Outros objetivos são o enfrentamento de vulnerabilidades que possam comprometer o desenvolvimento escolar e fortalecer a participação da comunidade. A proposta que cria a Política Nacional de Saúde na Escola será analisada em seguida pela Comissão de Saúde. Da Rádio Câmara de Brasília, Kate Nayane.
1: Delegado Matheus Laiola, do União do Paraná, é autor de projeto que amplia os direitos das estagiárias gestantes. A proposta prevê 30 dias de licença maternidade com manutenção do vínculo e da bolsa auxílio, quando houver, além de indenização pelo recesso não usufruído.
0: O projeto de delegado Matheus Laiola também amplia de 2 para 3 anos o prazo máximo de estágio na mesma instituição. A proposta estabelece ainda prazo de 15 dias para que as instituições de ensino se manifestem sobre a renovação do estágio.
3: Saúde.
1: Euclides Petersen, do Republicanos de Minas Gerais, pede informações ao Ministério da Saúde sobre o uso do ácido folínico no tratamento de pessoas com transtorno do espectro autista. Ele quer saber se o governo estuda a possibilidade de oferecer o medicamento pelo SUS.
0: O deputado também questiona se existem estudos sobre os possíveis benefícios do ácido folínico para pessoas com TEA e se há pedidos para que o tratamento seja avaliado pelo SUS. Euclides Petersen pergunta ainda se o governo pretende criar projetos para testar o uso do medicamento em casos específicos.
3: Esporte.
1: Danley de Deus Hinterholtz, do PSD do Rio Grande do Sul, destaca o papel do esporte no desenvolvimento e na inclusão de pessoas com síndrome de Down e com autismo. O deputado reitera que a prática esportiva contribui para a saúde, a autonomia, a convivência e a participação social.
0: Danley de Deus Hinterholtz propõe um debate com especialistas, educadores, associações e familiares sobre os desafios e as experiências de inclusão por meio do esporte. Ele explica que o objetivo é fortalecer políticas públicas que integrem o esporte, a educação e os direitos dessas pessoas.
1: Helena Lima, do PSD de Roraima, defende proposta que inclui entidades esportivas sem fins lucrativos entre as instituições que podem ter imunidade de impostos. A medida abrange organizações certificadas dos movimentos olímpico, paralímpico, clubístico e educacional.
0: Na opinião de Helena Lima, a imunidade pode fortalecer projetos esportivos voltados à inclusão social, à educação e à formação de atletas. Ela argumenta que o alívio tributário ajuda a manter o funcionamento dessas entidades e a continuidade de ações de interesse público.
1: Termina agora o Jornal Câmara dos Deputados, produzido pela Rádio Câmara, com trabalhos técnicos de Wellington Teles e a apresentação de Val Monteiro e Luciana Vieira. Uma boa noite para você.
0: A Voz do Brasil volta amanhã. Boa noite.
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0: Chegando por aqui pra ficar junto com você a partir de agora até as 10 da noite na dona do primeiro lugar.
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0: Coisa boa saber que você tá aí do outro lado. E aí, tudo beleza? Tudo tranquilo? Por aqui, graças ao nosso bom Deus. Começando mais um Relax 89, líder absoluto em audiência em toda a Bahia. E aí, como é que foi seu dia, meu amigo, minha amiga? Que calorzão foi esse hoje, meu Deus do céu. Pense que já é verão em Jequié, disso não tenha dúvidas não, né? A nossa Jequié Cidade Sol, por isso tem esse nome maravilhoso, marca registrada, né? Da nossa querida Jequié, que é o nosso sol maravilhoso que tem aqui. Ó, a partir de agora tem pra você o Relax, pode participar, viu? O WhatsApp tá liberado, 739-8846-1549. Quer que eu repita? 739-8846-1549 para você participar, mandar aquele abraço, mandar aquele boa noite especial para quem você quiser, tá bom? Hoje, quarta-feira, último dia do mês de setembro. O mês de setembro tá ficando para trás. Ei, a última quarta-feira do mês de setembro. Então, ó, vamos que vamos, tá só começando o nosso Relax 89. Participe junto com a gente. Lembrando que logo mais às 10 horas, às 22 horas, tem o pastor João Macedo trazendo a palavra de Deus, né, para você a partir das 22 horas, palavra de vida. 8:04 para você nos quatro pontos dessa Bahia. Ótima noite, ótima quarta-feira. Aumenta o volume do rádio. Tá começando aqui na

Richard Marx aqui no nosso Relax 89. A melhor em primeiro lugar. 8:21, Legião Urbana.

0: Peixe, Relax 89. Sai daí não que eu volto já já.
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0: viu? Ah, essa é linda, né? Marisa Monte, até as 10 da noite estou aqui com você, faltando 4 minutos para as 9 da noite. Vamos seguir o nosso Relax 89,7,
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0: A melhor em primeiro lugar pra você que tá na sintonia. Ótima noite, Lobão. Essa noite não. Obrigado pelo carinho.

0: 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Eu sinto essa nossa conexão mais forte do que nunca. Eu senti de perto as dores que vocês estão sentindo. Eu mergulhei de corpo e alma nesse Brasilzão. Esse Brasil que mais do que nunca tá aqui, dentro de mim. O Brasil real, que também é uma coisa muito mais forte. E que me emociona? 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A certeza que o Brasil pode ser muito melhor. 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